0: centenas de famílias.
1: Homenagem.
2: Dimas Fabiano, do PP de Minas Gerais, sugere a inscrição do nome de Francisco de Paula Vitor, o Padre Vitor, no livro dos heróis e heroínas da pátria. O deputado argumenta que o homenageado superou o preconceito e a pobreza para se tornar um dos religiosos mais venerados do estado.
0: Dimas Fabiano exalta a atuação do Padre Vitor na educação e no acolhimento dos mais necessitados na cidade de Três Pontas. O parlamentar considera o Beato um símbolo nacional de fé, resistência e solidariedade.
2: Termina agora o jornal Câmara dos Deputados, produzido pela Rádio Câmara, com trabalhos técnicos de Wellington Telles e apresentação de Val Monteiro e Luciana Vieira. Uma boa noite para você.
0: A Voz do Brasil está de volta amanhã. Boa noite.
1: 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Boa noite.

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1: Na Jornal, 9:01.
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1: Maravilha para você.

0: Um abraço, seja bem-vindo a 104.1, aqui tem muito mais músicas. Vamos ao vivo até a meia-noite. No ar.
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0: E você fica aí ligado na nossa programação, porque aqui é muito mais músicas. Um abraço pra você que estava com a Voz do Brasil. Na sequência agora tem o seu compadre Valdecir Gonçalves até a meia-noite, trazendo das 10 às 11, né? Aquele flap, flap, flap, flap, flap, flap. E das 11 às meia-noite tem o melhor do Love. Tem o In Love pra você matar a saudade e sentir a potência da 104.

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1: Vamos começar assim, ó, com a bandinha gostosa pra você curtir. Alô, São Jorge, alô, Aurora, alô, Santa Rosa.

0: Tá aí pra você que tá ligadinho na nossa programação. Sempre muito mais músicas. Gatinha assanhada. Vem pra jornal, que é legal. Alô você, Gustavo Lima.
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0: Você curtiu? Tinha assanhado ainda, detonei pra você, Banda Navison. Esse copo aqui de quebra, você vai levar a música, né? Igrejinha Azul no próximo bloco, porque agora tá chegando os comerciais. 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
0: Temperatura de 21 graus em São Miguel do Iguaçu.

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10: Um abraço todo especial pra você que gosta da nossa programação, sempre com muito mais músicas. 104.1, boa noite.
11: E aí, Chico, vamos trazer essa linda voz pra cantar com o Grupo Momentos?
12: Vamos nessa, Joel, diretamente de Minas Gerais, Leandro de Souza.
13: Pegue

0: pronto, falei!
1: Valdecir Gonçalves.
0: Trazendo sempre a melhor programação pra você que tá ligado, pra você que tá curtindo aqui a nossa rádio, a rádio que faz amigos, hein? Nós vamos sempre até às 11 horas da noite, trazendo pra você as músicas balançadas. Depois tem o romantismo até meia-noite. Não esquece do nosso momento de fé, momento de oração aqui na sua rádio. Olá, meus amigos, hoje é dia 24 de setembro de 2026. Vamos comemorar hoje o dia do Motora, né? Data de setembro e muito mais. É 24 de setembro de 2026, é dia do mototaxista e dia mundial do gorila. Olha o dia do mototaxista. Homenagem aí dos profissionais que trabalham no transporte de passageiros e entregas rápidas sobre duas rodas. Dia Mundial do Gorila, data dedicada à conscientização, né, sobre a preservação desses grandes primatas e de seus habitats naturais. Hoje é Dia Marítimo Mundial, isso mesmo, data móvel. É celebrado aí anualmente no final de setembro para destacar a importância de transporte marítimo da segurança nos oceanos. No religioso, Nossa Senhora de Mercês, é dia religioso celebrado aí por fiéis católicos em devoção à Virgem Maria. Tá aí pra você, datas comemorativas, pra você que tá ligado, pra você que tá curtindo a nossa rádio. Um resumo pra você que está

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0: Muito mais você.
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0: Brambolê pra você que tá ligadinho na nossa programação. É muito mais músicas no seu rádio, muito mais sucesso, sua noite musical. 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
0: Vamos falar da Lady Gaga rapidinho. Tá chegando a primeira filha da Lady Gaga, que pegou todo mundo de surpresa, até mesmo o seu círculo mais íntimo. Fontes revelam a coluna, página 6 do jornal The New York Post, né? Olha, as pessoas mais próximas da vencedora do Grammy souberam do nascimento do seu bebê ao mesmo tempo que o público em geral, evidenciando o sigilo com a cantora e seu noivo, o empresário Michael Polanski, que conduziram essa nova fase da vida da cantora. Eu estou falando de Lady Gaga! Quase ninguém sabia, viu? Seus confidentes mais próximos não faziam a menor ideia, afirmou uma pessoa mais próxima da Lady Gaga, que agora vai ser mamãe. Lady Gaga, não falou muito sobre o neném, nem o círculo íntimo, mas tá chegando o bebê aí, ó. Poderoso Lady Gaga. No seu rádio.
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0: 9 horas e 32 minutos. 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
3: É, você tá ligado numa boa.
4: Eu tô ligado.
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3: Um abraço especial para você que tá ligado, que tá ouvindo aqui a nossa programação, em casa, no trabalho, onde você estiver. Vem se controlar com a Marcos e Belucci.

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1: Banda Universitária.

0: Tá aí pra você que tá ligadinho numa boa aqui na sua rádio. Um abraço todo especial pro meu amigo Everton, curtindo a programação. Alô, Paulinho, da Stubiac também, tá com o radinho ligado, trabalhando e curtindo a rádio. Um abraço pra Vivi, pra Vanessa, também pra Andressa. Jaqueline, já vi aqui o seu pedido, minha filha. É só na hora do eu vou tocar a sua música, minha filha. Ah, fica ligada, numa boa aqui na nossa programação, tem muito mais pra você. E a seleção musical é feita pela sua rádio.
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0: Seja bem-vindo.
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0: E a música não para, as minas pira, 942.

0: melhor, ó. As mina pira, pira, pira na balada, junto com o Fernando e Sorocaba.
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0: você matar a saudade, Momozão! Na programação da Jornal.
1: Pra mim.
0: Daqui a pouquinho tem muito mais pra você recordar aqui na sua rádio. Na rádio que faz amigo. Alô, você!
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0: É, vapt-vupt.
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1: Aí pra você, Estrela Cadente, Victor e Léo, boa noite. É você na Jornal.
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1: Quem tá curtindo a programação é meu amigo Bicho. Não, quer dizer, meu amigo Tacone. Alô, Tacone, o motorista mais famoso da prefeitura, o meu amigo Tacone, né? Se você quebrou a perna, Tacone te leva. Se você tá fazendo fisioterapia, Tacone te leva.
2: Só meio-dia de serviço, pai.
1: Eu vou não, meu amigo Tacone tá com a radinho ligado. 9h56.
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0: Andrezito tava por aqui. O homem das tardes da jornada. Dos domingos da manhã.
1: Se não deixa pegar seu celular.
0: É por quê?
1: Porque tá bebendo.
0: Por quê?
1: Enganando de papo contra alguém.
0: Pra você que tá ligadinho, pra você que tá

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2: Olha, um abraço especial pro meu amigo Tacone. Tacone, tá indo e voltando na internet. Que é isso, minha amiga?
3: Notícias.
2: Que notícia, meu filho? Que notícia? O que foi, Tati? Aí, ó. Daqui a pouco a gente volta. Meu amigo Tacone, fica na boa que nós estamos aqui no ar até a meia-noite, meu filho. Alô, você!
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2: Na 104.1, pontualmente, 10 da noite.
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2: Sempre é número um do seu rádio, pra você que tá ligado, pra você que tá curtindo a nossa programação. Agora mudou o ritmo.
12: Músicas que marcaram, que marcaram.
2: Essa aí vai pro meu amigo.
13: Quer dançar? Quer dançar?
2: O meu amigo.
13: O Tigrão vai te ensinar.
2: Ele.
13: Quer dançar? Quer dançar?
2: O Tigrão, tigrão, olha ensinar. O Tigrão.
13: Sim,
2: meu amigo, meu amigo.
13: Você, vou parar pela rapina.
2: Meu amigo tá, Conde, que é o Tigrão agora.
13: Vou trazer você pra mim.
2: Vai lá, Tracon.

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1: Oh, meu Deus do céu, um abraço especial pra você, meu amigo Tacone, e você que tá ligado, você que tá curtindo. Agora nós vamos pras velhinhas da Jornal, até as 11 da noite, trazendo as melhores pra você curtir, pra você matar a saudade aqui na nossa programação, né? Brincamos aí com o nosso amigo Tacone, a música do Tigrão, que ele já dançou muito no passado, e agora ele pediu só pra curtir aí, né? Um abraço especial pra você, meu amigo, pra você, minha amiga. Flash. Alô, Pezão! Vamos de bala a bala.
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0: Tá aí pra você que tá ligadinho na Jornal.
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0: Estúdio 104 está na Retro até as 11 horas da noite, trazendo pra você muito mais músicas aqui na sua programação. Em casa, no trabalho, onde você estiver, tá na Jornal, tá legal. Daqui a pouco tem mais. Muito mais música.
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0: 10 horas e 13 minutos, boa noite.
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A Radioatividade leva até vocês mais um programa da série a série. Dedique uma canção a quem você ama. Eu tenho aqui em minhas mãos uma carta. Uma carta de um ouvinte que nos escreve e assina com um singelo pseudônimo de Mari

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1: Pra você que tá ligadinho, pra você que tá numa boa, seja bem-vindo à nossa programação. Muito mais músicas pra você matar a saudade aqui na sua rádio, na rádio que faz amigos. Retro legal pra você que está aqui na nossa rádio, pra você que está na...
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1: E você curtiu, internacional, aqui na nossa programação, Érica, detonando as melhores pra você, tá? E você também tá ligado, tá curtindo, tá ouvindo, tá numa boa aqui na nossa programação. Vamos um sertanejão pra matar a saudade? Essa marcou época.

0: Você tá curtindo aqui a 104 Botão? Tá curtindo as velhinhas da Jornal. Fixação pra matar a saudade que de abelha ainda, Sérgio Reis, pinga em mim no sertanejo que marcou época. Jornal, tá legal, pra você que tá curtindo, pra você que tá numa boa, seja bem-vindo à nossa programação no oferecimento de Jovem Corretor de Imóveis e Vive Lanches.
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0: Parabéns pra você que tá ligadinho, pra você que tá na boa. Seja bem-vindo à nossa programação. Nós vamos até a meia-noite trazendo sucesso pra você. E agora você mata a saudade. Que isso? Que deu uma explosão aqui. O que foi isso? É pergunta.
13: O que isso?
0: Não sei o que aconteceu, não. É. 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Vamos dar um pulinho no passado e trazer Queen.
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0: Para você que tá ligadinho.
2: Eu tô ligado.
0: Para você que tá curtindo.
2: Eu tô ouvindo.
0: É sucesso para você que tá ligado, para você que tá numa boa, vem pra jornal. Essa é a melhor programação da sua night.
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0: 10h43. Lembra dessa? Pra recordar aqui.

0: na sua rádio. Daqui a pouco eu volto com os últimos 15 minutos desta super programação. E vem aí o Flashback lá pra você que é apaixonado. Quintou no seu rádio, quintou na Jornal, a rádio que é muito mais legal.
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0: De volta no seu rádio! Boa noite, boa noite, boa noite!
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0: seu amigão, Nanete! 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
0: 10 para as 11 no seu rádio. E claro, você numa boa. Um abraço pro meu amigo Fabrício, tá no seu carango curtindo a programação. Você que tá na BR-277, tá com 104.1, viajando pra Cascavel, pra Foz do Iguaçu. Seja bem-vindo à nossa programação. Aqui a gente só toca aquelas que marcaram época, porque a 104 volta no Flash!
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0: Oh, Carol!

0: pra você que tá ligadinho, pra você que tá na boa, um remix gostoso pra você curtir o seu carango. 10h55.
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0: Trazendo as melhores pra você que marcaram época até as 11 da noite. Um abraço pra você que tá ligadinho, 104.1. Paralamas do sucesso.

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3: No seu rádio, 11 horas e 3 minutos.
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11:06 no ar. 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Meu amigo, minha amiga do rádio, sempre das 11 à meia-noite nós trazemos o amor, a paz, o carinho e a saudade. Quando você ama de verdade, você sente no seu coração a saudade, o carinho e o abraço. Quando você está na correria durante o dia, às vezes para e começa a pensar naquela que você está apaixonado. E o coração dispara. Você sente um amor numa matemática confusa que é a paixão no coração. Só você, meu amigo, só você, minha amiga, para sentir este carinho gostoso. 104.1, mais romântico

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0: Aí, pra você que tá ligado, pra você que tá curtindo a nossa programação, é o romantismo pra você, meu amigo, minha amiga do rádio. É um horário romântico, o horário onde você desacelera. Porque o nosso objetivo é trazer pra você aquela palavra, aquele som, aquela música que recorda e traz a paz no seu coração. Desacelera In Love, sempre com você até 10 para meia-noite. No seu programa,
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0: 11:24.

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7: Um abraço todo especial para os nossos amigos ouvintes. A você, meu amigo, que está com o radinho na beira da cama. Trazendo estas músicas até o seu coração. A nossa programação é de segunda a sexta. Trazendo das 11 até as 11h50 o nosso romantismo para você, meu amigo, para você, minha amiga. Oi, Jéssica, um abraço todo especial para você. Gostei, hein? Ela escreveu o amor, o sentimento mais forte de afeto e cuidado. Paixão, um desejo forte e intenso por outra pessoa. Adoração, um respeito profundo misturado com muito amor. Cumplicidade, a união e a confiança total entre duas pessoas. Devoção, a entrega completa e sincera a quem se ama. Bem querer, o desejo constante pelo bem e a felicidade do outro. Aí, toca uma internacional. Toca pra você aí, ó. Romântica pra você matar saudades.

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8: Aí, depois de uma hora, 50 minutos de música romântica, nós encerramos o programa desta quinta-feira. Muito mais romântico do que nunca. Claro, você é o nosso convidado para sexta-feira estar de volta aqui com a nossa programação. Porque amar é ser e é ter um poder. O poder da conquista do amor. Vamos para a nossa oração.
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8: Muito bem, meus amigos e amigas, vamos falar com Deus. É momento de oração e eu quero agradecer a você, meu amigo, a você, minha amiga, que está na nossa programação. A programação que traz o momento de fé.

0: Amém.
1: Deus Pai Todo-Poderoso, Criador do céu e da terra, hoje, quinta-feira, venho diante de Ti para agradecer todo o bem que realizas em nossas vidas. Agradecer pelas dádivas cotidianas e também pelos pedidos que o Espírito Santo, né, ilumine todos os nossos passos com sabedoria, discernimento e proteção para nossas famílias contra as falsas ilusões. Alô.
0: Ave Maria, cheia de graça, Senhor convosco, bendita sois vós entre as mulheres, e bendito é o fruto do vosso ventre, Jesus. Santa Maria, Mãe de Deus, rogai por nós, pecadores, agora e na hora de nossa morte. Amém.
1: Tudo isso eu peço e agradeço em nome de Jesus Cristo. Amém. Queridos amigos que estão sempre conosco, todos nós precisamos de um milagre em nossas vidas. Todos nós precisamos da mão de Deus sobre nós a cada momento e a cada dia. Por isso, meu amigo, minha amiga, você que está passando por uma situação difícil, você que está sem emprego, você que precisa trabalhar, também, paizinho, mãezinha, está passando por uma dificuldade com o filho adolescente, a menina de 14, 15, 16, o menino 16, 17, 18. Como está chegando o mês da criança e do adolescente, nós vamos fazer uma oração a estas crianças, esses meninos, essas meninas que estão com dificuldade. Dificuldade no pensamento, dificuldade também em entender as pessoas. E é só Deus, meu amigo e minha amiga, para trazer esta visão é este adolescente. Por isso eu falo, querido Deus, Pai de amor e de infinita bondade, entramos em Tua presença neste momento para colocar a vida desta menina de 14 anos diante do Teu olhar. Senhor, Tu a conheces pelo nome, conheces cada detalhe da sua vida. Conhece suas dores, seus medos e a grande necessidade que ela enfrenta nesse exato momento. Pai, nós sabemos que para Ti não existem impossíveis. Tu és o Deus que abre caminhos no deserto, que cura o enfermo e que realiza o extraordinário. Por isso, com muita fé e humildade, nós te pedimos, nesse exato momento, um milagre na vida desta jovem. Estendendo a tua mão poderosa sobre ela agora, ó Deus. Toque o seu corpo, sua mente e o seu coração. Que a tua graça envolva, trazendo alívio, paz e a cura de que ela tanto precisa. Renova as forças dessa menina, renova a força de sua família, dando-lhe paciência, esperança.

nós confiamos no teu amor de Pai e no teu tempo perfeito. Que o teu Santo Espírito traga um sopro de vida e restauração sobre ela neste momento. Nós te agradecemos antecipadamente por ouvir o nosso clamor em nome de Jesus. Nós te pedimos, Pai, onde ela estiver agora, que ela receba o Espírito Santo, que o seu coração se acalme e que ela sinta o poder de Deus, Pai Todo-Poderoso.

0: Aleluia. Através de Deus, Pai Todo-Poderoso, este milagre da mudança.
1: Santo anjo do Senhor, meu zeloso e guardador, se a ti me confiou, a piedade divina sempre me rege, me guarde e governa a minha mente.
0: Nossa Senhora Aparecida, padroeira do Brasil, coloque seu manto neste neném que vai nascer, neste neném que nasceu, nesta criança que está crescendo.

sinta também o amor que o Senhor sente por ela. Neste momento, Pai, peçamos a Nossa Senhora também um milagre para que ela e todas as crianças e adolescentes recebam através do seu manto a paz.

0: Nossa Senhora Aparecida, padroeira dos brasileiros, derramarai vosso amor, graça e proteção sobre todos nós que de vós precisamos. Afastais as tristezas, as desgraças e principalmente o pecado de nossas vidas. E socorrei-nos no momento difícil que estamos vivendo.
1: A bênção da água, Nossa Senhora Aparecida, através do seu nome.
2: Bênção da água. Deus eterno e todo-poderoso, que tendo escolhido a água, fonte de vida e pureza, para nos dar a graça batismal, quisestes também aparecer no rio Paraíba a imagem da Virgem Imaculada. Abençoai esta água e fazei que ela nos recorde nosso batismo, para que, purificados de nossas faltas, vivamos como cristãos, membros da vossa igreja, e cheguemos um dia à vida eterna. Por Cristo nosso Senhor. Amém.
1: Deus, Pai Todo-Poderoso, estamos encerrando nosso momento de fé, momento de oração. Querido Deus, ao terminar este dia, esta noite, eu te agradeço por tua presença constante e por cuidar de nós a cada segundo. Entrego em tuas mãos todas as preocupações, os anseios e, de forma muito especial, a vida da jovem amável de 14 anos. Que o teu milagre continue a operar nela enquanto descansamos. Senhor, abençoe a nossa noite. Derrama a tua paz sobre a nossa casa. Calma os nossos corações

e que amanhã possamos acordar renovados, cheios de forças, fé e esperança para um novo dia. Obrigado por teu amor infinito. Em nome de Jesus, nós agradecemos.

0: do mal. Amém.
1: Que você tenha uma ótima noite, em nome do Pai, do Filho e do Espírito Santo.
0: Louvado seja nosso Senhor Jesus Cristo, para sempre seja louvado. Obrigado, Papai do Céu, por mais um dia. Pai, Filho e Santo. Amém.
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1: Meia-noite 18.
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0: meia-noite e 31.
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0: 1:17.
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0: 1:32.
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0: 1:45.
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0: 2:16.
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0: 2h47.
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0: 3 e 2.
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0: 3:16.
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0: 3h46.
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0: Olá, meu amigo, minha amiga, pedimos licença para chegar mais uma vez na sua casa e no seu trabalho, né, onde você estiver, trazendo para você, para sua família, para todos que estão por aí, mais uma nova edição do programa O Homem e a Terra, Serviço de Comunicação do IDR Paraná, que é o Instituto de Desenvolvimento Rural do Paraná, IAPAR Emater. Aqui na produção e apresentação, estou eu, Amarildo Alba, conversando com você nesta sexta-feira de Lua Crescente, 25 de setembro de 2026. Dia Nacional do Trânsito, Dia Nacional do Rádio e do aniversário de criação, né, de Nova Aurora e Louisiana. Bom, e o nosso primeiro recado vai para você, meu amigo, para você, minha amiga, do norte do estado. É o seguinte, hein? Agora, no próximo dia 8 de outubro, o IDR Paraná realiza, lá na Estação Experimental de Cambará, faz lá o Dia de Campo de Fruticultura. Vai ser no período da manhã, com o agrônomo Fernando Teixeira de Oliveira, falando primeiro sobre o desempenho das cultivares de banana Carvoeira, Noninha, Prata Catarina, Nanicão Curupá e Beluna, né? O comportamento dessas cultivares nas diferentes regiões aqui do nosso estado, explicando como elas podem produzir. Na sequência, o técnico agrícola Marcos Francisco Rosa fala da experiência na implantação da vitrine tecnológica da banana lá no município de Cambará, local do evento, né? Aí depois, o agrônomo extensionista Sebastião Bellettini passa orientações sobre o manejo da plantação de banana e também informações sobre o controle de doenças nesta cultura, na cultura da banana, e os profissionais Clândio Medeiros, Luiz Arrocha Ribeiro e o José Raimundo de Sá concluem lá o trabalho da manhã mostrando o plantio de mudas enxertadas de acerola e goiaba. Então, você que ficou interessado nesse Dia de Campo de Fruticultura, que acontece no próximo dia 8 de outubro, em Cambará, lá na Estação Experimental do IDR Paraná, pode saber mais detalhes sobre o evento, né? Fazer aí a sua inscrição, mas não precisa fazer a inscrição antes, pode fazer lá no dia mesmo. Mas você pode saber mais sobre o evento falando com o nosso extensionista, que trabalha em qualquer escritório das regiões aí de Santo Antônio da Platina, Cornélio Procópio, Londrina, Apucarana, Maringá ou Ivaiporã, tá certo? Então fica o convite para você. Se tiver condição, participe, vai valer a pena mesmo. Bom, nesse início de plantio da nova safra de soja, a gente tem aproveitado para falar aqui das vantagens do consórcio desta cultura, a cultura da soja, com a apicultura, né, com a criação de abelhas. Então, na última semana, a gente trouxe aqui o extensionista Eduardo Mazzucchelli, que falou dos benefícios, né, que você, produtor, pode observar no final aí da safra, durante a colheita, né, com um aumento médio da produtividade em mais de 10% e, em alguns casos, até 18%, fazendo esta combinação de abelha com a cultura da soja. Bom, esse crescimento na produção acontece porque, com a polinização das abelhas, as plantas vão ter mais grãos por vagem. Existe aí a redução do número de vagens xoxas ou com apenas um grão e o aumento de vagens com 3 e até 4 grãos. Além disso, né, esses grãos acabam ficando também mais pesados, o que, como eu disse, aumenta aí a produtividade da cultura. Bom, hoje o Eduardo volta a conversar com a gente, destacando então os benefícios que esta aproximação das abelhas com a cultura da soja traz para o negócio do apicultor, né, que é a produção do mel principalmente. Vamos ouvir.
1: Nas áreas que nós acompanhamos, a gente tem observado que os produtores de soja, que também cultivam as abelhas, têm um aumento significativo na produção do mel, né? Porque a média brasileira de produção de mel, né, por colmeia é em torno de 19 quilos por ano. Nessas áreas onde a abelha forrageia a flor da soja, essa média sobe para até 50 quilos. Algumas áreas no Mato Grosso chegaram até 80 quilos. Então a gente praticamente pode triplicar ou quadruplicar a produção de mel brasileiro com essa visita das abelhas nas flores da soja. E se a gente, né, Amarildo, for extrapolar isso a nível nacional, olha só o tamanho da área que o Brasil dispõe de soja no verão. né? Então, olha só, não só as abelhas, as apis, né, que seria o principal objetivo desse trabalho, mas as meliponas, né, as abelhas nativas. Se a gente for contabilizar também o trabalho que essas abelhas nativas realizam ali na polinização da soja, a gente pode ter uma grande produção de mel e uma ótima oportunidade para o mel brasileiro proveniente da soja, né? E a gente também tem que aqui, Amarildo, prestar um serviço de desmistificar, porque o mel da soja, ele não vai vir com agrotóxico, ele não vai vir com nada, com resíduo nenhum, né? O pessoal às vezes fica com receio de consumir esse mel, e pode consumir tranquilo, porque a abelha, ela tem ali a sua localização e ela conta muito com feromônio. A abelha, ela é um inseto social muito inteligente, extremamente inteligente. Então, quando ela percebe ali que foi passado alguma molécula, algum produto, ela nem pousa naquela flor. Ela visita ali, ela voa em círculo, ela percebe alguma coisa diferente, ela vai procurar outra florada, outra área que não foi passado nenhum tipo de produto. E ela só pousa nas flores que elas têm de segurança. Por isso que consumir esse mel é de extrema segurança e confiança para o consumidor final. Ele pode consumir sem medo. Além, agora, Marildo, eu falo das vantagens do mel. O mel proveniente da soja, ele é um mel claro, de gosto agradável, e ele também é de difícil cristalização. Para a indústria, isso é ideal, porque é um processo a menos a ser feito lá para descristalizar o mel, né? Então, isso também é um benefício para quem conta, né? A indústria que compra esse mel, é um trabalho a menos que eles vão ter lá, e custo também na operação, né? Além de que a gente pode diversificar a propriedade de grãos com a produção também do mel. O mel, ele é um produto não perecível e também de fácil armazenamento. Com isso, ele pode ter, o produtor pode ter o quê? Um aumento da renda da família. Nas propriedades que a gente tem assistido e acompanhado, a gente percebe um incremento em torno de 20% da atividade apícola no rendimento familiar. Então, olha só a oportunidade que se cria também em criar um outro produto para a propriedade de produzir, né? O mel, representando 20% da renda familiar, é um baita rendimento para a família que tem esse produto, né? E se torna, então, um produto sustentável, tanto da soja que foi visitada pela abelha, quanto do mel ali, que tem todos esses benefícios que eu já disse.
0: Pois esses benefícios do consórcio da cultura da soja com apicultura são observados, né, também relatados pelos próprios agricultores que adotam esse sistema de produção e também por pesquisadores da Embrapa, né, que recentemente aí têm divulgado relatório com resultados de pesquisa sobre o assunto. E sobrando um tempinho, a gente aproveita aqui para falar mais uma vez que neste final de semana vamos ter 4 caminhadas na natureza acontecendo aqui no nosso estado. Amanhã, sábado, em Araucária, acontece lá a segunda edição noturna do Circuito Capinzal, que sai às 6h30 da tarde em frente à Capela São Sebastião, que fica na comunidade rural Capinzal. Já no domingo, dia 27, em Autônia, a caminhada Circuito Lagoa Chambré, com saída marcada para as 7h, em frente à capela da comunidade Nossa Senhora do Rocio. Em Orizona, a caminhada Circuito Festa do Milho, com concentração marcada para as 8h, em frente ao Clube do Fandó. E em Nova Cantu, o Circuito Entre Rios, que sai às 8h do centro da comunidade São Jorge. Tá certo? Então anote aí na sua agenda e prestigie. Bom, era este o recado que a gente tinha para hoje. Vamos ficando por aqui, desejando a todos vocês uma ótima sexta-feira, um excelente final de semana também para todos e até segunda, né? Até semana que vem, quando estaremos aqui de novo, né, conversando com você, trazendo para você, para todos aí, mais uma nova edição do programa O Homem e a Terra. Forte abraço, fiquem com Deus e até lá! 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

0: Olha, 5:04, bom dia, manhã de sexta-feira, 25 de setembro, primavera brasileira. A lua ainda está na sua fase crescente, mas muda amanhã para a fase cheia, temperatura na casa dos 18 graus centígrados em São Miguel do Iguaçu. Para estar no ar, o nosso Bom Dia 104, aqui na Rádio Jornal FM. É sexta-feira, hein? Semana terminando, mas aqui não tem tempo ruim, não. Tem moda sertaneja de primeira, música boa, informação, notícia, prestação de serviço, participação do ouvinte e, claro, aquela prosa gostosa que faz companhia para você todos os dias, todas as madrugadas.
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0: Olha, então, já sabe, passa aquele santo e abençoado cafezinho de todas as madrugadas, prepara o seu chimarrão, ajeita a cadeira e já pode aumentar o volume do rádio, porque o dia, a sexta-feira está só começando e a nossa companhia vai ser das boas pra você. Olha, como diz o ditado, Deus ajuda quem cedo madruga. 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Olha, sexta-feira, repito, semana terminando, é mais um dia de pegar no batente, mas também é dia de ouvir moda boa. Daqui pra frente é sertanejo de primeira, é só modão. Está no ar o nosso Bom Dia 104 na Rádio Jornal FM, a rádio que faz amigos.
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0: Olha, 5:06, agora 5:06, dose dupla de hoje com Goiano e Paranaense, O Poder do Criador, depois Sou Caboclo, Sou Feliz, Bom Dia.

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15: Olha, 5 horas e 15 minutos, 5 e 15, manhã de sexta-feira, sextou, hein? É, semana terminando, sexta-feira, dia de beber uma. 25 de setembro, estamos na primavera brasileira. Aliás, começando, né, a estação das flores, a estação cheirosa, gostosa, que é a nossa primavera, hein? A lua é crescente, por enquanto, amanhã muda para a fase cheia. Temperatura na casa dos 18 graus centígrados. 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
15: Olha, 5h16, o Papudo. Acorda, Papudo. Bom dia. Eita, Silo Severo. Ontem estive no distrito de São Jorge. Dei um abraço no seu Asilo, né? Olha aí o Papudo bem tratado, seu Asilo. Eita, Papudo, pode voltar a dormir. Pode voltar pro puleiro. Seu Asilo Severo tá feliz da vida que a gente tá cuidando bem da bicharada aqui, né? Ô Galo Topete, bom dia. Canta grosso, canta bonito. Galo Caboclo, bom dia.

0: Essa é a bicharada mais apaixonada do sul do mundo, né, Xodó? É, na sexta-feira o Xodó chora. 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
0: Lídio Richter, bom dia, abençoada sexta-feira para todos nós. Leandro Bortoluzzi, bom dia, Jones de Souza. Um ótimo dia para todos nós. Bora, bora para mais um dia. É, de luta, né, Adriano? De trabalho, enfim, Leandro. Um grande abraço para você. Obrigado pela companhia, tá bem? Helena Tress, bom dia, Jones de Souza. Rádio ligado. E eu estou, claro, ligada na programação do nosso Bom Dia 104. Obrigado, minha amiga Helena Tress. Beijão para você. Obrigado pela sua sintonia sempre, tá bem? Zanoni, da lanchonete. Bom dia, Jones de Souza. Grande abraço para você. Tô aí curtindo o nosso Bom Dia 104. Rogério Arnold também, de Radinho Ligado. Acompanhando o nosso Bom Dia 104. Vamos atender a participação aí do meu amigo Zanoni. Rogério Arnold também pediu essa moda aí. Então um abraço para ele, um abraço para o meu amigo Zanoni. É, o pessoal da lanchonete acompanhando a nossa programação Jornal FM, acompanhando o nosso Bom Dia 104 nesta sexta-feira, 5 horas e 20 minutos, 5 e 20, Pedro Bento e Zé da Estrada. Sete palavras, bom dia. Reflexão, hein?

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9: Olha, 5 horas e 28 minutos agora, 5h28. Pra você ligado no nosso Bom Dia 104. Um grande abraço. Bom dia. Uma ótima sexta-feira, hein? Hoje é dia 25 de setembro. Estamos nós, claro, na primavera brasileira, lua crescente. Muda amanhã, sabadão, para fase cheia, né? Temperatura na casa dos 18 graus centígrados. Aliás, uma temperatura super agradável nesta sexta-feira, hein? É, já me deu vontade de beber uma já depois desses 18 graus de temperatura. Inclusive, pode ser uma cachaça aí, Flor Serrana, viu, Rogério Arnold? 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Região oeste do Paraná. 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Tamo junto. Bom dia. Olha, inclusive, né, o pessoal tá lá. Todo mundo trabalhando na madrugada, né? Por isso que o Rogério Arnold caiu da cama hoje, né? Então, um abraço para ele, para toda a equipe Flor de Serrano, e obrigado pela parceria, tá bem? 5 horas 30 minutos, 5h30, Ceifa Agril, Bárbara Joias e Ótica, Posto Pioneiro, Combate Max, Seguragro, Corretora de Seguros, Casa da Lavoura e Sindicato dos Trabalhadores Rurais, também Odontologia Vanoni, trazem para você a agenda da semana.
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9: Olha, domingão, 27 de setembro, acontece a grande festa de São Miguel Arcanjo, do nosso padroeiro São Miguelense, no Salão Paroquial da Igreja Matriz. Programação, atenção, 9 horas, Santa Missa Festiva, ao meio-dia, almoço com costelão, churrasco, saladas e bebidas em geral. Às 13 horas, leilão do bolo, às 13h30, bingo, às 16 horas, matinê com a banda G4 e às 19 horas, sorteio da rifa com uma moto NXR 160 zero quilômetro. Você é o nosso convidado todo especial, tá bem? Lembrando que a quaresma do nosso padroeiro São Miguel Arcanjo, até amanhã, 26 de setembro, às 6 horas da manhã na Igreja Matriz e nas comunidades sempre às 19 horas. Lembrando que no roteiro oficial da nossa grande festa, a procissão com São Miguel Arcanjo acontece amanhã, sábado, após a missa, tá bem? O nosso padroeiro irá percorrer as principais ruas do nosso município, aqui do centro, dos bairros, enfim, e você é o nosso convidado todo especial a participar da carreata do nosso padroeiro São Miguel Arcanjo, amanhã, sábado à noite, 26 de setembro, tá bem? Aí no domingo, uma programação muito especial para você, participe. Você, razão principal do nosso trabalho, ouvinte jornal, é o nosso convidado especial.
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9: Olha, 5 horas e 33 minutos, 5 e 33, Segura Agro, seguros para o campo e a cidade, protegendo o seu patrimônio, sua família e o seu futuro. 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
9: Meu amigo Laírton Detone, bom dia, um grande abraço. Claudete do Amaral também, sintonizada no nosso Bom Dia 104, desejando para nós um ótimo amanhecer, com as bênçãos de Deus, né, Claudete? Ademir Tacone, bom dia, Delmar Tenzen, canta bonito aí o galo papudo, do papudo Acilo Severo, né, Delmar? Um abraço para você, Islanda Correia também, acompanhando a nossa programação. Meu compadre Delfim, Stanislau Brixner. Olha o nome do cara. Bom dia, compadre. Bora tomar um mate. É bem escuro. Juízo, hein? Sexta-feira, Silo Severo. Um abraço para o senhor. Bom dia. Claudinho Pereira também sintonizado conosco. Meu amigo Lídio Richter. Uma abençoada sexta-feira para todos nós. Que legal. Pessoal interagindo, participando do nosso Bom Dia 104. 5 horas e 35 minutos, 5 e 35. Moreno e Moreninho cantam no Bom Dia 104. João Boiadeiro.
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12: Olha, 5 horas e 44 minutos, 5h44 no fechamento de ontem, quinta-feira. Soja valia R$140 a saca de 60 quilos, milho R$58, trigo R$79. Mercado comprador, Lar Cooperativa. Olha, boi gordo Nelore, R$358,20, arroba. Vaca gorda Nelore, R$329,50, arroba. Bezerro Nelore desmame, R$17,40 o quilo vivo. Frango, R$4,80 o quilo vivo. Suíno, R$4,83 o quilo vivo. Tilápia, R$8,70 o quilo. Leite, R$2,89 o litro. Olha, as informações e os preços são do Centro de Estudos Avançados em Economia Aplicada, CPEA. Mercado Agropecuário, próxima edição, às 6 horas e 40 minutos, dentro do Jornal da Manhã. 5h45.
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2: Olha, sextou, hein? Sexta-feira, 25 de setembro, primavera brasileira, começou a estação mais cheirosa, né, do sul do mundo. A mais colorida também é a estação das flores. Olha, a lua crescente ainda, muda amanhã para a fase cheia, temperatura na casa dos 18 graus centígrados. 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Olha o meu amigo Célio Richter, em Medianeira, acompanhando o nosso Bom Dia 104 para você, Célio. E para todos aí de Medianeira, um grande abraço, bom dia, obrigado pela companhia. Laírton Detone também, bom dia, Jones de Souza, um grande abraço, meu amigo Laírton. Claudete do Amaral, sintonizada aqui conosco no nosso Bom Dia 104. Um ótimo amanhecer para todos nós. Ademir Tacone, Del Martins, hein? Islanda Correia. Também, minha amiga Helena Tres, Leandro Bortoluzzi, Zanoni ali na lanchonete, todo mundo curtindo a nossa programação, vamos interagir juntos, participe, mande o seu recado, interaja conosco aqui no nosso Bom Dia 104, 5h48, Lourenço e Lorival cantam. Se ainda existe amor, hein? Eita, sexta-feira, bom dia, bom dia, bom dia, bom dia.

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0: Olha, para esta sexta-feira o Paraná começa o dia com muitas nuvens e possibilidade de nevoeiro em algumas regiões, principalmente no leste, Campos Gerais, sudeste e centro-sul. Durante o dia as nuvens diminuem e o sol aparece, deixando o tempo mais quente. Aqui no oeste e no norte, as temperaturas passam dos 30 graus centígrados. Nas demais regiões, os termômetros podem superar os 25 graus centígrados. Olha, neste momento, aqui na área central de São Miguel do Iguaçu, temperatura aí na casa dos 18 graus, com máxima para hoje de 29 graus, tempo bom para São Miguel e região. A exemplo de amanhã também, teremos tempo bom em São Miguel do Iguaçu, 19 de mínima com 31 graus de máxima. Para o domingo dia 27, vamos celebrar o nosso padroeiro São Miguel Arcanjo, com tempo bom. Teremos um domingo lindo, ensolarado, com mínima de 22, máxima de 33 graus. Para segunda-feira, atenção, o cenário começa a mudar. Teremos mínima de 23, máxima de 34, com 98% de probabilidade, teremos chuva. São 4 milímetros acumulados aí, como previsão, portanto, para segunda-feira. Não para por aí, não. Terça tem mais chuva. Com mais intensidade, 30 milímetros, na casa dos 98% de probabilidade. Para terça-feira, vamos encerrar o mês de setembro, na terça-feira. Atenção, ou melhor, na quarta-feira, né? Atenção, teremos chuva com intensidade, 81 milímetros previstos, com 98% de probabilidade. Então a gente se despede, né, do mês de setembro com chuva na segunda, na terça e na quarta-feira. Quinta, começamos outubro com tempo bom em São Miguel e região, mínima, portanto, no dia 1º de 15 graus, com máxima de 25 graus. Lembrando que dia 1º de outubro começa a novena, os Santos Terços, na gruta da emissora Rádio Jornal Estrada para a Aurora do Iguaçu, e você é o nosso convidado todo especial. Olha, para passar a régua aí, teremos tempo bom hoje, sexta-feira, tempo bom amanhã, sábado, tempo bom no domingo. O cenário começa a mudar na segunda, na terça e na quarta-feira, com muita chuva para nós em São Miguel e região. 5 horas 59 minutos.
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0: Olha, abra o seu coração, fortaleça a sua fé e que Deus abençoe o seu amanhecer nesta sexta-feira. Lembrando que a Rádio Jornal e a Paróquia São Miguel juntas promovem a tradicional programação em honra à Nossa Senhora Aparecida. Serão 11 Santos Terços, a começar a partir da quinta-feira da semana que vem, dia 1º de outubro, e uma missa de ação de graças no dia 12, na gruta da Rádio Jornal, para marcar o dia da padroeira do Brasil, da nossa mãe Aparecida, e que ela nos abençoe sempre. No Bom Dia 104, a oração da manhã, com o nosso padre Reginaldo Manzotti. Bom dia, padre!
2: Bom dia, queridos filhos e filhas. Sexta-feira, louvado seja nosso Senhor Jesus Cristo. Louvai a Deus. E nesse louvor a Deus, nós continuamos a pedir: Senhor, o teu poder é imenso. Liberta do alcoolismo. Liberta, Senhor. Hoje, missas clamando Jesus misericordioso. Mande as suas intenções através do site www.padrereginaldomanzotti.com.br. Em nome do Pai, do Filho e do Espírito Santo. Amém. Misericordioso Jesus, que tiveste compaixão de todos aqueles que eram apresentados e colocados para serem curados e libertados de espíritos impuros, nesta manhã, eu me coloco em oração e clamo a vossa misericórdia. Restaurai a vida daqueles que estão aprisionados pelo vício do alcoolismo. Diga o nome. Nosso Senhor Jesus Cristo, que vieste para libertar os cativos, libertai estas pessoas, cujos nomes lembramos, que se encontram no vício, sejam eles quais forem, mas de modo especial, o do alcoolismo. Senhor, Deus de misericórdia, tire os traumas, os registros negativos. Onde essa doença entrou na vida da pessoa, quer seja por herança genética, quer tenha sido por má formação. Ó Jesus, amado Jesus, pedimos para que entre na história destas pessoas, desde o momento da concepção até hoje. O teu poder é imenso. Regenere, liberte, santifica-os no teu amor. Senhor, rezamos também pelos familiares que tanto padecem, que tenham discernimento, que tenham paciência e que saibam lidar com este problema. Senhor, dá-lhes o Espírito Santo de tal forma que tais pessoas e familiares se sintam motivados e fortalecidos, sempre com a certeza de que são capazes de vencer o vício do álcool. Senhor, que sejam regenerados nos seus fracassos e que a vossa graça os fortaleça na vontade. Não permita, Senhor, que estes teus filhos e filhas sejam derrotados e humilhados pelo vício do álcool, mas que sejam recolocados na vida. Pedimos, Senhor, a libertação dos traumas dos familiares por uma história marcada de profunda dor. Pai nosso, que estais no céu, santificado seja o vosso nome. Venha a nós o vosso reino, seja feita a vossa vontade, assim na terra como no céu. O pão nosso de cada dia nos dai hoje. Perdoai-nos as nossas ofensas, assim como nós perdoamos a quem nos tem ofendido. E não nos deixeis cair em tentação, mas livrai-nos do mal. Amém. O Senhor esteja convosco. Ele está no meio de nós. Que a bênção de Deus fortaleça as famílias e as pessoas na libertação dos vícios. Abençoai a água que será tomada e as fotos de família. Em nome do Pai, do Filho e do Espírito Santo. Amém. Jesus, libertai do alcoolismo. Um bom dia a todos.
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0: No centro de São Miguel do Iguaçu, temperatura na casa dos 18 graus centígrados.
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0: Olha, 6:07, 6:07, o dia tá clareando, a cidade acordando e o povo já tá na luta, tá na lida, tá na correria. Primavera brasileira, lua crescente ainda, muda amanhã para fase cheia, temperatura na casa dos 18 graus centígrados. E a Rádio Jornal FM continua levando informação, música e companhia para você nesta sexta-feira. Tá no ar a segunda hora do nosso Bom Dia 104.
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0: Ô, Topete, o galo já cantou aí? Café tá na mesa, o chimarrão tá pronto, então bora para mais uma manhã juntos. Sabe o que que eu lembrei agora? Aquele bordão lá. Sexta-feira, papai. Quem fez, fez. Quem não fez, não faz mais. Você lembra? Empresário e influenciador Henrique Maderite, que Deus o tenha, né? Que legal. Sextou pra nós aqui no sul do mundo também, em São Miguel do Iguaçu, também pra toda a nossa região oeste do meu Paraná.
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0: Iracema Maia, bom dia, Jones de Souza. Cadê o galo do seu Acilo Severo? Ô, Iracema, ele já cantou aqui na madrugada, tá bom? Então um abraço pra você, pro seu Arnildo. Obrigado pela companhia. Aparecido Ferreira Machado. Alô, Cido, bom dia.
14: Bom dia, meu amigo Jones. Como é que tá? Tudo bem?
0: Tamo junto.
14: Toca aí pra nós, Boate Azul.
0: Opa!
14: Temos na rodagem.
0: Tamo na rodagem, né, Aparecido? Um abraço pra você, bom dia. Vitelmo Maggi também acompanhando a nossa programação Jornal FM. Célio Richter, em Medianeira. Alô, bairro IP. Lairton Detone também, Claudete do Amaral. Pessoal interagindo, curtindo a nossa programação. Olha, sexta-feira, hein? Quem fez, fez. Quem não fez, não faz mais. Olha o que eu fui lembrar hoje, rapaz, do bordão aí do grande, saudoso Henrique Maderite. 6:11, 6:11. Zezé de Camargo e Luciano cantam no Bom Dia 104. Pão de mel, uma ótima sexta-feira. Sextou, região oeste do meu Paraná. Domingo tem festa na matriz, hein? Bom dia!

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Iracema Maia, Aparecido Ferreira, Vitelmo Maggi, Célio Richter, Laírton Detone, Claudete do Amaral, Ademir Tacone, Delmar Tenze, Islanda Correia, meu compadre Cururu. Grande abraço, bom dia, obrigado pela sintonia de todos vocês aqui na Rádio Jornal FM. Chico Rei, Paraná. Canarinho prisioneiro, eita sexta-feira, vem em mim que eu tô facinho.

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10: Leonardo, camisa branca. Fiquem com Deus, um ótimo final de semana. Eu volto daqui a pouquinho com poucas e boas do Jornal da Manhã. Bom dia!

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2: Em São Miguel do Iguaçu, 6:30.
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2: 25 de setembro, manhã de sexta-feira, estamos na primavera brasileira. A lua ainda está na fase crescente, muda amanhã às 13:50 para a fase cheia. Temperatura neste momento aqui no centro da cidade, na casa dos 18 graus centígrados. São 6:33, 6:33. Atenção para as manchetes da edição de hoje do Jornal da Manhã. Prefeitura de São Miguel do Iguaçu autoriza obras de saneamento rural na Guanabara e no assentamento Antônio Tavares. Prazo para solicitar auxílio transporte estudantil termina na próxima quarta-feira em São Miguel. É amanhã, o São Miguel Futsal recebe o Chopinzinho pelo jogo de volta das oitavas de final da Série Ouro. No Jornal da Manhã, entrevista, Alessandro Cunhaschi conversa com o supervisor Biro e com o atleta Tomate. No giro policial, mulher é presa em Matelândia por mandado expedido pela Justiça de Goiás. Homem é detido com motocicleta com motor de outro veículo. Duas mulheres são presas com mais de 10 quilos de cocaína escondidos em carro na BR-277. TRF apreende 240 quilos de cocaína escondidos dentro de pneus de caminhão. E ainda na edição de hoje do Jornal da Manhã, esportes. Olha, o novo ciclo de Copa do Mundo começa para o Brasil. Daqui a pouco, às 7:00, a seleção faz amistoso contra a Austrália. Flaco Lopes vira jogador mais valioso do Brasil com um salto de 810% em 4 anos no Palmeiras. Corinthians atrasa parcelas de acordo com a União e pode perder redução de dívida bilionária. Cruzeiro cobra o Grêmio na Câmara Nacional de Resolução de Disputas por dívida pela compra do lateral esquerdo, Marlon. Abel convoca a torcida e anuncia promoção de ingressos para jogos decisivos do Inter no Beira-Rio. No Jornal da Manhã, loterias, confira os resultados da Loto Fácil, Quina e Mega Sena. 6:36, 6:36 são estas as manchetes da edição de hoje do nosso Jornal da Manhã. 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
6: Olha, para esta sexta-feira, o amanhecer será de muitas nuvens baixas em várias regiões do Paraná, com possibilidade de nevoeiro em alguns pontos. Durante o dia, a nebulosidade diminui e o sol aparece com mais força, provocando elevação das temperaturas. Aqui no oeste e também no norte do estado, as máximas passam dos 30 graus. Nas demais regiões, os termômetros podem superar os 25 graus centígrados. Olha, neste momento, 18 graus. Temperatura aqui na área central de São Miguel do Iguaçu. Vamos para a previsão, portanto, para esta sexta-feira, máxima de 30 graus, com tempo bom para São Miguel e região. Para amanhã, sábado, teremos tempo bom também, com 19 de mínima e 32 graus de temperatura máxima. Para o domingo, tempo bom em São Miguel, domingo ensolarado, 21 graus. De temperatura mínima com 34 graus de temperatura máxima. Domingo, aliás, vamos comemorar no Salão Paroquial da Igreja Matriz, a festa do nosso padroeiro todo, protetor São Miguel Arcanjo. Participe. O cenário começa a mudar a partir da segunda-feira, portanto, dia 28 de setembro. Temos chuva, a expectativa, então, é de chuva para segunda-feira, não com muita intensidade, mas chuva, né? Mínima de 23 com máxima de 34 graus. Olha, para terça-feira, dia 29, a previsão é de chuva também, com 98% de probabilidade, 30 milímetros de expectativa. E sim, chuva certa, né? Na terça-feira, 30 milímetros com 98% de probabilidade. Olha, para quarta-feira, dia 30, aliás, na quarta-feira a gente se despede aí do mês de setembro do ano de 2026, mais chuva, são 8 milímetros previstos, também com 98% de probabilidade. A partir da quinta-feira, vamos começar o mês de outubro com tempo bom em São Miguel e região. Vem chuva no início da semana que vem, chuva com intensidade para todos nós. 6 horas 43 minutos agora.
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6: Ibovespa fechou a 183.965 pontos, queda de 0,99%. Dólar comercial fechou a R$ 5,19. Dólar paralelo em Foz do Iguaçu é comprado a R$ 4,80 e vendido a R$ 5,18. Peso argentino em Foz é comprado a 320 e vendido a 290. Guarani, com R$ 1 você compra 1.260 guaranis e 1.145 guaranis equivalem a R$ 1. Poupança rende 0,67% ao mês. 6 horas 44 minutos.
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6: Olha, no fechamento de ontem, quinta-feira, soja valia R$ 140,00 a saca de 60 quilos, milho R$ 58,00, trigo R$ 79,00. Mercado comprador, Lar Cooperativa. Boi gordo Nelore, R$ 358,20. Vaca gorda Nelore, R$ 329,50. Bezerro Nelore Desmame, R$ 17,40 o quilo vivo. Frango, R$ 4,80 o quilo vivo. Suíno, R$ 4,83 o quilo vivo. Tilápia, R$ 8,70 o quilo. Leite, R$ 2,89 o litro. Olha, as informações e os preços são do Centro de Estudos Avançados em Economia Aplicada, CPEA. Mercado Agropecuário, próxima edição, às 11 horas e 40 minutos, 6h46.
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6: A carne bovina brasileira pode deixar de faturar mais de US$ 100 milhões com suspensão de vendas à União Europeia. A medida afeta principalmente os cortes nobres da chamada cota Hilton, que tem preços mais altos do mercado europeu. No ciclo atual, mais de 2 mil toneladas destinadas à cota não devem ser exportadas por causa do bloqueio. Segundo a Associação Brasileira das Indústrias Exportadoras de Carnes, a perda de receita no próximo ciclo pode superar US$ 97 milhões. A suspensão também afeta frigoríficos e pecuaristas que investiram em rastreabilidade e certificação dos animais. Notícias Agrícolas, próxima edição, às 9 horas e 40 minutos, 6h48.
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6: Loto Fácil, concurso 3.788. Vamos ao resultado: 01040507080912161718202122223 e 24. Premiação: 15 acertos, não houve acertadores. Estimativa de prêmio agora do próximo concurso a ser realizado hoje é de R$ 9 milhões. Quina concurso 7.126, vamos ao resultado, 21, 34, 58, 69 e 70. Premiação, 5 acertos, não houve ganhadores, estimativa de prêmio agora do próximo concurso, a ser realizado também hoje, é de R$ 9 milhões. Mega Sena, concurso 3.062, vamos ao resultado, 05, 09, 11, 17, 18 e 38. Premiação, 6 acertos, não houve ganhadores. Estimativa de prêmio agora do próximo concurso a ser realizado no domingo. Aliás, domingo festivo. Vamos comemorar o santo padroeiro são miguelense, São Miguel Arcanjo. É de R$ 45 milhões. 6 horas 49 minutos, 6h49. Você ouve no Jornal da Manhã depois do intervalo. Mulher é presa em Matelândia por mandado expedido pela Justiça de Goiás. Duas mulheres são presas com mais de 10 quilos de cocaína escondidos em carro na BR-277. Polícia Rodoviária Federal apreende 240 quilos de cocaína escondidos dentro de pneus de caminhão. 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
6: 6:54, 6:54.
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6: Em Medianeira, a Polícia Militar realizou uma ação da Operação Cidade Segura. Equipes do Pelotão de Trânsito e da Rádio Patrulha fizeram bloqueios e fiscalizaram carros e motocicletas. Durante a operação, foram verificadas as condições dos veículos e a documentação dos condutores. Os policiais também orientaram os motoristas sobre a prevenção de acidentes. Ao todo, foram registrados 46 autos de infração por diferentes irregularidades. 12 motos foram recolhidas ao pátio da Polícia Militar por infrações que não puderam ser regularizadas no local. Olha, durante a ação, um homem também foi preso em flagrante por adulteração ou supressão da numeração do chassi de um veículo. Em Missão, um homem foi detido pela Polícia Militar no centro da cidade durante uma abordagem de rotina. A equipe policial estava em ponto base quando abordou uma moto com escapamento irregular, sem retrovisores e conduzida por um homem que não possuía CNH. Olha, durante a fiscalização foi constatado ainda que o motor instalado na motocicleta pertencia a outro veículo. Diante da suspeita de adulteração de sinal identificador, o condutor foi detido. Segundo a PM, ele apresentou comportamento agressivo e foi necessário o uso de algemas. Olha, o homem e a moto foram encaminhados à Delegacia da Polícia Civil de Medianeira para os procedimentos cabíveis. Que coragem, hein? Cidadão com a moto, escapamento irregular, sem retrovisores, cheio de adulteração ainda, o cara fica bravo com a PM, né? Que cenário. Olha, duas mulheres de 26 e 29 anos foram presas com mais de 10 quilos de cocaína escondidos em um carro na BR-277 em Céu Azul. A abordagem foi feita pelo Batalhão de Polícia de Fronteiro, BPFRON, em uma ação conjunta com a Polícia Federal e o Comando de Aviação da Polícia Militar. Olha, durante a fiscalização, as duas apresentaram informações diferentes sobre o destino da viagem. Na revista do veículo, os policiais encontraram 10 tabletes de cocaína escondidos dentro das portas traseiras. Ao todo, foram apreendidos 10 quilos e 515 gramas da droga. Olha, segundo a polícia, as suspeitas disseram que receberiam R$5.000 para levar a cocaína até Francisco Beltrão. As duas mulheres, as mulas do tráfico, o carro e a droga foram encaminhados para os procedimentos cabíveis. Ainda segundo as forças de segurança, a apreensão representa um prejuízo estimado de R$1.180.000 ao crime organizado. Olha, a Polícia Rodoviária Federal apreendeu 240 quilos de cocaína escondidos dentro dos pneus de um caminhão também em Céu Azul. A apreensão aconteceu ontem, quinta-feira, depois que o caminhão foi parado na praça de pedágio. Segundo a PRF, o motorista parou o veículo alegando problemas na passagem automática. Depois, ele deixou o local e abandonou o caminhão. O veículo foi levado para um pátio em Santa Teresa do Oeste. Durante a inspeção, os policiais perceberam sinais de que alguns pneus haviam sido mexidos. Com o apoio de um profissional, os pneus foram desmontados e os policiais encontraram 206 tabletes de cocaína escondidos no interior. Ao todo, foram apreendidos 240 quilos da droga. O caminhão e a cocaína foram encaminhados para a Polícia Federal de Foz do Iguaçu, onde o caso foi registrado como tráfico de drogas. Olha, um prejuízo milionário aí ao crime organizado. Na última informação do giro policial, uma mulher foi presa pela Polícia Militar no centro de Matelândia durante uma ação conjunta entre o Serviço de Inteligência e uma equipe da RPA. Contra ela havia um mandado de prisão expedido pela Justiça do Estado de Goiás, com validade até fevereiro de 2028. A ordem judicial está relacionada ao tráfico de drogas. A mulher foi levada à cadeia pública de Medianeira, onde ficou à disposição da Polícia Penal para os procedimentos cabíveis. Em São Miguel do Iguaçu, 6:59.
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6: Para interrompermos nossa programação para a transmissão do horário eleitoral gratuito, conforme a legislação eleitoral. Dentro de 25 minutos, voltaremos com o Jornal da Manhã, aqui na Rádio Jornal FM.
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9: Sete horas mais 35 minutos, 7h35. Muito bom dia para você. Eu sou Alessandro Cunhasque, continuando aqui com o Jornal da Manhã. Hoje, nossa sexta-feira especial, projetando o jogo do Amarelinho do Oeste, que enfrenta amanhã. O São Miguel Futsal joga amanhã com o Chopinzinho pela partida de volta das oitavas de final do Campeonato Paranaense de Futsal Série Ouro, precisando da vitória no tempo normal para forçar a prorrogação. Por isso, mais uma vez, a importância do torcedor estar presente neste confronto. E lógico, né? O jogo vai ter todos os ingredientes que a gente gosta numa partida, tem rivalidade, muita rivalidade. É caráter eliminatório, ou seja, um vai ser eliminado e o São Miguel precisa vencer a todo custo. Então, a gente vai acompanhar tudo isso de perto. A Rádio Jornal vai transmitir pelo YouTube, Rádio Jornal São Miguel, para você acompanhar esta partida. Bom, antes de anunciar nossos convidados, dou uma espiada aqui no jogo da seleção brasileira. O Brasil está enfrentando a poderosa Austrália nesta primeira partida amistosa no ciclo. Acho que até para recomeçar o ciclo, enfrentar a Austrália, ok, né? Beleza, mas tal. Mas o segundo adversário também vai ser a Austrália e o terceiro vai ser a Índia. Eu nem sabia que a Índia tinha futebol. Acho que nem os indianos sabiam que eles tinham uma seleção de futebol, né? Porque o cricket, lá é o principal esporte, passa longe o futebol de ser um esporte popular no país. Mas enfim, a seleção vai enfrentar lá também a Índia. E detalhe, hein? Uma coisa que, como o nosso futebol está desprestigiado, a gente vê alguns aspectos, né? Alguns detalhes que são importantes. O campo hoje que a seleção está jogando, olha, lembra muito o gramado da Série B aqui do Campeonato Brasileiro. E aí é inadmissível que a seleção brasileira possa jogar num gramado desse jeito. E um estádio pequenininho. Enfim, mas alguém está ganhando muito dinheiro com isso, né? Que é o principal objetivo nesse que deve ser mais um ciclo. E o Brasil, o resultado, né? Isso também é importante. O Brasil vai empatando em 0-0 com a Austrália nesse momento. começo da primeira etapa de jogo, 25 minutos do primeiro tempo. Enquanto eu falava, não aconteceu nada de interessante e até agora também nada, nenhum lance a mais. Depois eu ainda falo da escalação e qual foi a primeira projeção de seleção brasileira. Falando de São Miguel Futsal, o Amarelinho joga sábado. Como eu disse, está aqui o Biro, supervisor da equipe. Está aqui o Tomate, também ala da equipe do São Miguel Futsal. Muito bom dia para você, Biro. Tudo bem? Muito obrigado aqui pela presença mais uma vez. Bom, agora o jogo da temporada do próximo sábado. Como foi essa semana de trabalho? Afinal de contas, eu sei ainda que vai ter mais uma atividade, pelo menos, uma ou duas, até amanhã, de preparação. Mas que agora é mais uma questão de manter o foco do que preparando, pensando no jogo. Acredito que já está tudo alinhado para essa partida.
10: Bom dia, Cunhasque. Bom dia a todos os ouvintes da Rádio Jornal. Prazer novamente estar aqui, né? Falando desse momento importante que vive o São Miguel Futsal, né? De um jogo diferente, a gente pode assim dizer. Igual você falou em questão de ajuste, né? O professor Ramon, durante a semana, vem ajustando alguns detalhes. Mas, ao meu ver e pela experiência que eu tenho, né, nesses jogos, eu acho que o mental ele vai dizer muito nesse momento de decisão, né? Então é o que a gente veio conversando com os meninos aí, né? Porque eu vejo o nosso time com muita qualidade, muito potencial, e quando eles entenderem que o mental precisa estar bem, eu acho que a gente vai ter grande êxito nessa partida, né? E esse é o principal ajuste, né? É tratar os atletas para eles estarem bem mentalmente, para eles viverem um jogo, né? Um tipo de jogo assim não se ganha de qualquer jeito, né? Não é oba-oba. Então o mental, eu tô batendo a tecla no mental, porque ele vai conduzir os nossos primeiros 40 minutos. Então, se a gente tiver muito ligado nisso, frio, calculista, eu acho que a gente tem grande chance de reverter esse placar aí.
9: Eu até vejo que a pressão ela tá do outro lado, né? Claro que eu tenho que explanar isso, explicar, porque é a mesma coisa que eu falar que vocês não vão jogar sem pressão e que o São Miguel, o que acontecer, deu, tá bom. Não é assim, eu sei. O grupo, os atletas, a comissão técnica, todo mundo que tá ali, todo mundo que tem um objetivo, quer vencer. Se fosse o Barcelona do outro lado, vindo da Espanha para jogar aqui, ou a Inter Movistar, que fosse qualquer um desses times de elite do futsal mundial, o São Miguel ia jogar em qualquer condição para vencer. Só que quando você contextualiza a Série Ouro, né, trazendo aqui para a realidade, São Miguel fez o primeiro objetivo, que era manter o time, não passar o sufoco que passou do ano passado, foi de rebaixamento, né? E classificar. O segundo objetivo, por pouco, não bliscou um G4. É bom contextualizar isso. Uma das menores folhas da Série Ouro. É bom contextualizar isso para o torcedor entender qual é o panorama desse jogo. Do outro lado, tem o Chopinzinho, um time de altíssimo investimento, investiu pesado. Para disputar a Liga Silver, para disputar a Série Ouro. Na Série Ouro teve muitos problemas, para você ver, né? A Série Ouro, o equilíbrio é muito grande, então tem essa questão. E em cima desse investimento, quando você faz um investimento muito robusto, o resultado ele tem que vir, ele não pode ser uma eventualidade, ele tem que acontecer. E eu vejo assim que a obrigação de qualquer outra coisa acontecer, se não há classificação, está do outro lado o maior investimento. O São Miguel, eu vejo que pode, nesse sentido, conquistar essa classificação, mas sem ter esse peso. Conquistar como um benefício, realmente como um benefício, uma conquista muito positiva e acima, na minha opinião, se passar pelo Chopinzinho, a classificação já foi excelente, passar pelo Chopinzinho já foi um passo gigante nesse contexto de campeonato, vendo o investimento, o trabalho, as dificuldades, né, trabalhando sempre no limite. Então, contextualizando tudo isso, Biro, pelo menos eu vejo que São Miguel já fez uma grande temporada e pode fazer, dar mais um passo nessa história. Mas do outro lado, a obrigação de avançar pelo investimento tá do lado do Chopinzinho. Como que vocês enxergam nesse ponto para também tirar desse lado mental, né? Tirar, porque aí saber explorar do outro lado. Sei que tem um time experiente também, com muita capacidade, mas, cara, é uma situação que eu vi o quanto que a torcida do lado de lá está pressionando a equipe para buscar o resultado, né?
10: É, Cunhasque, falando de investimento, a obrigação é deles, né? Mas, assim, no meu ponto de vista, né, pelo que a gente veio construindo desde a chegada do professor Ramon, eu acho que a nossa equipe ela começou a brigar de igual para igual com qualquer uma, né? Isso que eu vou falar agora é uma opinião minha. Eu acho que se o professor Ramon tivesse começado a temporada com nós, eu acho que a gente teria classificado entre os quatro, teria classificado na Liga Nacional, né? Porque ele pegou o bonde andando e ainda conseguiu ajustar, né? Fez esse time muito competitivo, trouxe algumas peças, né? A gente conseguiu resgatar a autoestima dos meninos aí. E como você falou, a gente conseguiu o primeiro objetivo, que era permanecer na Série Ouro, né? Quase buscou um G4, classificou na frente do Chopinzinho, por isso a gente decide em casa. Então eu acho assim que, como você falou, pela base do investimento, a obrigação é deles. Mas por tudo que a gente passou e construiu até aqui, eu acho que a gente é merecedor de dar sequência, né? Eu vejo nossa equipe muito bem preparada, né? A gente tomou um revés no primeiro jogo, no meu ver, pelo início do jogo, né? A gente teve chance de fazer os gols, a gente não fez, tomou o primeiro e dentro disso a gente meio que se perdeu na partida. Mas, né, essa semana aqui foi uma semana muito produtiva, uma semana na qual eu conversei com eles, o professor vem conversando com eles, eles conversaram entre eles, não na questão de cobrança, faz isso, faz aquilo, no que eles construíram até aqui como grupo. Eu posso falar aqui, Cunhasque, que nesse meu terceiro ano de profissão, nessa parte de supervisão, né, eu tive dois grupos lá no Esporte Futuro, onde eu trabalhei, e esse grupo aqui, cara, eu posso falar que esses meninos não dão trabalho nenhum, não que tinham que dar, não é sobre isso. Eles são tão unidos, eles se respeitam tanto fora de quadra quanto na competição do dia a dia de treino, né? Eles competem pra caramba no treino, mas com lealdade, respeitando um espaço do outro e querendo o mesmo objetivo, né? Isso é muito importante. Eu não sei como que é o lado de lá, quando tem esse tipo de investimento, tem muita vaidade, né? Tu ganha X, é obrigação sua, não minha. Não, aqui como a gente tem um grupo homogêneo, todo mundo se dá bem, todo mundo se respeita e quer um objetivo, eu tô acreditando muito nisso, no grupo, né? No grupo. Então acho que essa preparação que vem sendo feita, que termina basicamente hoje à tarde, eu vejo os meninos feridos pelo jogo, pelo primeiro confronto, concentrado pelo que tem que fazer amanhã, e tenho certeza que, claro, como você começou a sua entrevista aqui, com o apoio do torcedor, que é o que a gente pede nesse momento, para comparecer ao Joelso Marcelino, nesse momento tão decisivo e importante da competição, no qual eu acredito que o San Miguel passe, vai passar muito pelo conjunto de todos, diretoria, comissão, atletas e torcedores.
9: Bom, e só para endossar o que o Biro falou aí, né? O professor Ramon, ele tem 10 jogos nesta Série Ouro, desde que ele assumiu. Não fiz da Liga Silva, falando só da Série Ouro, né? Os 10 jogos. Essa foi a segunda derrota apenas. Eram 7 jogos de invencibilidade. Imagino que tá aí um pouco a dor, né, Tomate, nesse sentido. E pela própria atuação, se pede com um adversário muito superior, que aquela coisa que tu olha, pô, não vai dar hoje, né? Não, não tem como, os caras fizeram por merecer, mas parece que não foi isso, né? Parece não, né? Não foi isso. A gente viu o jogo e aí também entra outro contexto, né? Quando as coisas não estão dando certo, a gente tá fazendo alguma coisa, se eu vou martelar uma tábua ali, acerto duas vezes meu dedo, eu falei, eu desisto. Não tem como. Hoje não é meu dia, não vai dar certo. Mas se eu na primeira martelada eu acerto o prego, né? E tá feito o serviço, falei, opa, hoje eu tô daquele jeito. Então, eu trago uma metáfora simples, mas só para a galera entender que lá dentro de quadra é a mesma coisa. Uma coisa, essa ação correta ou ação errada, por simples que seja, ela afeta diretamente na confiança. E num jogo eliminatório e no futsal, o São Miguel é prova, 4 milésimos empatou um jogo, né, com o próprio Chopinzinho. Então essas decisões...
10: E com o próprio Tomate daqui.
9: É verdade, é verdade, cara. Na verdade foi o Pedrinho que foi o gol, não foi?
11: Foi o chute rodado, uh-huh. O Pedrinho desviou, daí foi o gol.
9: Ah, daí foi gol, né? Tomate, mas e aí, cara, fala aí o que é possível hoje que reverteio. E assim, não tem como você jogar mal do jeito que foi no último jogo, pelo menos começar. Eu disse aqui, ó, na outra entrevista, 10 minutos foi muito bom. Parecia que o São Miguel jogava em casa. Tava as coisas acontecendo. Faltou alguns detalhes ali, talvez para sair na frente, ou talvez uma bala que a equipe não vinha sentindo quando tomava o primeiro gol. O que, que aconteceu e o que dá para tirar de bom para esse jogo em casa para reverter?
11: Bom, primeiramente, bom dia, Conhasco. Obrigado bom pelo dia. Convite, todos os ouvintes também. Então, foi algo que a gente conversou entre a gente mesmo. Fazia tempo que, quando a gente tomava esse gol, a gente não sentia tanto. A gente conseguia buscar o placar e tudo, e a gente acabou se perdendo um pouco durante o jogo. Mas, como o Biro disse, vocês todos também, a gente já se provou que a gente consegue reverter esse placar, tem total confiança. E foi isso que foi trabalhado essa semana, trabalhar o nosso mental, fazer o que a gente pode fazer durante o jogo, para buscar esses primeiros 40 minutos e fazer de tudo.
9: Vocês têm ideia, antes dessa partida, qual foi a última vez que São Miguel tinha perdido na Série Ouro?
10: Foi aquele jogo? Acho que foi contra o Marreco.
9: Marreco, dia 14 de junho.
10: Em casa.
9: Em casa.
10: 3-2, se eu não me engano.
9: E estava vencendo 70%. Venceu 70% daquele jogo, né? 70% do jogo estava na frente do resultado. E o resultado escapou. Então, para você ver o tamanho disso, né? E fora de casa, então, nem lembro mais a última vez que o São Miguel havia tomado um revés. Foi contra Manuel Ribas, lá no comecinho do campeonato.
10: Que estava ganhando até o final do jogo.
9: Mesma coisa, tomou no último segundo ali. Foi. Né? Tomate, e cara, você tá desde o começo, né? Você viu de perto, o time evoluiu muito, cresceu muito, né?
11: Sim, foi início da mudança, né? Conforme o... Primeira coisa que o Ramon, quando ele chegou aqui, o que ele adotou entre a gente foi a nossa competitividade. Ajustes técnicos também faz parte, como o Biro disse. Só que a nossa competitividade durante o treino, o nível do treino aumentou muito e, consequentemente, ajudou a gente dentro dos jogos. Tanto na questão mental, tomando um gol, não se abalando, algo que aconteceu nesse jogo, por isso que a gente conversou entre a gente, todos ali, e para melhorar, porque a gente é merecedor, acredito muito nisso. Se Deus quiser, vai dar um bom resultado para a gente sábado.
9: Muito bem, cara, e é isso, ó. Sábado, gente, é 8 da noite, ginásio Joelson Marcelino, ingresso a R$10. Depois do intervalo a gente vai falar mais como você pode adquirir o ingresso, a importância do apoio do torcedor para esse jogo importante, é playoff, vale vaga nas quartas de final. Só para lembrar aqui, o Moarama foi o primeiro a se classificar para as quartas, nós vamos ter nesse sábado a definição dos outros três, começando com Cascavel e Itaipulândia às 5 da tarde. 8 da noite, dois jogos, Manuel Ribas e Paraná. O Manuel joga pelo empate, já venceu o jogo de ida. O São Miguel precisa vencer essa partida para levar para a prorrogação. A prorrogação, ninguém é de ninguém, quem vencer avança. Caso de novo empate, penalidades. E o Cascavel joga em casa precisando de um resultado simples. O Itaipulândia também, se vencer, avança. Em caso de empate, teremos prorrogação. É assim que é essa fórmula de mata-mata da Série Ouro. Depois do intervalo, a gente fala do jogo, ingressos e informações dessa partida de sábado.
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9: Sete horas mais 58 minutos, 7h58. Bom, gente, é nesse sábado, tá? Neste sábado que nós vamos ter São Miguel Futsal e Chopinzinho. Seleção brasileira abriu o placar lá diante da Austrália. O negócio tá no VAR lá pra ver se o gol vai ser validado ou não. Gol marcado, me parece, pelo Estevão. Ou ele fez a jogada, né? Que o lance tá discorrendo agora. O Brasil tá ganhando de 1-0. Da Austrália, 1-0 no marcador, abriu o placar. O Biro, ingressos a R$10, bem acessível para o torcedor nesse sábado, onde adquire?
10: É, exatamente, Cunhas, ingresso a R$10, na hora mesmo, né? Ali na portaria mesmo do ginásio, né? Peço que o torcedor compareça, acho que é um valor que cabe no bolso aí, numa decisão dessa, jogo de alto nível, né? Num sábado que acredito eu que vai estar um dia muito bonito pela previsão, né? Não é precisão, mas é uma previsão.
9: É uma previsão.
10: Mas acredito que vai estar um tempo muito agradável para o torcedor de São Miguelense, o torcedor da região aí comparecer no Joels, nos empurrar, né? Para esse grande jogo. Já falei numa outra, nas nossas redes sociais ali, o quão é importante a presença do torcedor. Então peço a ele que compareça, que leve amigo, enfim, que vá ao Joelso, para que juntos a gente consiga passar mais essa etapa aí e avançar o São Miguel às quartas de final do Campeonato Paranaense.
9: E o gol da seleção foi anulado pelo VAR, uma falta na origem da jogada. Tomati, bom, fica o teu convite aí para o torcedor e para a galera, que emoção não vai faltar, entrega por parte de vocês não vai faltar, e a gente espera lá no final do jogo, tá conversando de novo e projetando um jogo épico.
11: Com certeza, quero chamar todo o torcedor para ser o nosso sexto jogador. Como eu já disse, futsal é incrível de se assistir, que se decide nos finais, e a gente pode dar para vocês que vai ser um, querendo ou não, um espetáculo, né? Paranaense, Série Ouro, sempre é jogo difícil, sempre é jogo bom, para a alegria do torcedor, né? E se Deus quiser, com a classificação.
9: Valeu, obrigado Tomate, obrigado Biro, grande jogo para a equipe do São Miguel nesse sábado. Então lembrando, 8 da noite, ginásio Alcio Marcelino, ingressos a R$10. Eu tô saindo agora, né? Mas já volto, tá? Já volto com a Tatiele e o Papo 104. Valeu, gente! Um grande abraço, não esquece, sábado, 8 da noite, ginásio Alcio Marcelino. Esse que pode ser o último jogo da temporada, mas se Deus quiser, e a entrega do Grupo de São Miguel não vai ser, vai ser o caminho para o próximo jogo épico. Quem avançar pega o pato na próxima fase, e aí vai ser demais.
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12: 8:03.
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9: Opa, muito bom dia pra você, sextamos sexta-feira. E aí, gente, tudo bem? Tudo na boa, tudo tranquilo? Dia lindo, hein? Dia tá maravilhoso. Gente, dia maravilhoso, céu limpo, sol, já tá quente, 18 graus a temperatura. Dia começa assim, ó, aquela sexta-feira agradável que a gente gosta, né? Eita, coisa boa, que bom saber que você tá ligado com a gente. Obrigado sempre pelo carinho todos os dias. E ó, vou deixando aqui também, deixa eu me apresentar. Estamos ao vivo pela 104,1 no FM, aqui com a Rádio Jornal. Vamos juntos por um dia muito especial hoje. É ou não é, Tatizinha? Bom dia.
18: Bom dia, Cunhasque. Bom dia, gente querida da Jornal. Bom dia. E aí, sextou? Sexta-feira bonita, sexta-feira ensolarada. Tá quentinho, mas não tá aquele calor. Tá agradável, tá bonito, bom pra lavar uma roupa, bom pra abrir as janelas da casa também.
9: Eu tava pensando em fazer uma carne, né? Mas
18: calma, é que daí às 11 eu ia falar que quem resolveu os BO resolveu, quem não resolveu, por favor, não encha mais o saco pra querer resolver as coisas na sexta-feira à tarde.
9: Não vai ser meio período que vai resolver, né?
18: Vai, você teve a semana inteira. Não vai ser numa sexta-feira à tarde que você vai infernizar a vida de alguém, então parou.
9: Até porque o banco fecha às 3 da tarde, então não tem
18: mais o que fazer. Pagou, o aplicativo sai fora do ar também.
9: Me avisando aí pros meus credores, né? Avisando pra eles aí que os 200 reais do costelão não vai pagar a dívida deles, tá?
18: Não, mas pra vaquinha funciona.
9: Pra vaquinha funciona.
18: Pra vaquinha aí é outro departamento. Isso, porque uma coisa é outra coisa, uma coisa tem nada a ver com outra coisa.
9: Agora,
18: entendeu?
9: Se você tá na vida mais saudável, eu vou te falar uma coisa, hein? Mais saudável que comer um costelão é mais saudável que ser atropelado por um caminhão. É importante dizer isso, porque aí você vai entender quanto é importante a sexta-feira também. Ô, Tati, sabe que tá valendo o kit primavera pra quem tá participando, pra quem tá interagindo aqui com a gente? Ó, tá mandando no nosso WhatsApp aí. Quem participar da nossa interativa vai estar concorrente ao kit primavera, que é uma costela ripa, né? Além da costela ripa, ainda vai ter um refrigerante 2 litros, um carvãozinho, também uma caixinha de cerveja e uma linguicinha, tá? Para você comemorar aí sua primavera, né?
18: A gente come. Vida.
9: É sua vida. Um momento
18: a
9: que você quiser.
18: Estação.
9: Aí é contigo, né?
18: Gente, é comemorar alguma coisa. Isso. O quê? Não sei. Comemore.
9: Mas hoje é uma data especial, não é, Tati?
18: Hoje é 25 de setembro e é comemorado o Dia Nacional do Rádio.
9: Olha aí!
18: Olha que legal! Aquele que muitos que falaram que ia morrer tá mais vivo do que os que já morreram.
9: Isso, isso. Isso, é aquele voo rico, né? Aquele voo rico, todo mundo espera, a qualquer momento morre, né? Mas nunca morre,
18: nunca
9: né?
18: Nunca morre, cada vez tá mais vivo e mais forte.
9: Nem herança nada, né? E é assim, tá assim o rádio, né? A gente tá aqui vivo, pronto e mais. A gente quer saber de você, ó, quem participar da nossa internet que vai concorrer ao kit Primavera. Olha, você está ouvindo a gente de onde? De que localidade? E o que você está usando para ouvir a gente? É o velho rádio de guerra, o equipamento ali, o velho rádio de guerra. É Alexa, você já é mais moderno, né?
18: Alexa, tocar Rádio Jornal.
9: Isso, você dá mais modernidade aí. Tá ouvindo a gente pelo 104 no FM, através do rádio. Tá ouvindo a gente pela internet. Alexa é pela internet, né? Você ouve a gente, enfim.
18: Tá que... pelo celular, no aplicativo.
9: Isso.
18: Tá pelo site, na internet. Enfim, por onde você está ouvindo a Rádio Jornal e da onde também?
9: E da onde? Então manda aí pra nós, participa. Quem participar vai estar concorrendo aí ao nosso kit Primavera.
18: Lembrando que o sorteio é na quarta-feira, dia 30. Pra isso. Gente fechar aí o mês de setembro, tá bom? Mês de setembro?
9: É.
18: O mês de setembro. Então o sorteio vai ser na quarta-feira, dia 30. Mas todos que participaram aí desde o dia que a gente anunciou, a gente salva todas as participações, os nomes, tá? De todos os dias. E aí no dia 30, todos vão ali pra Cumbuquinha da Sorte. Quanto mais dias você participar, digamos, mais cupons você preencheu aí durante o dia. Então mais vezes o seu nome estará aí na nossa Cumbuquinha da Sorte também.
9: Boa, então bora lá, começando a sexta-feira, 8 horas mais 14 minutos, tá vindo aí Panda, a Porcelanato é a primeira por aqui.
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9: Por quê?
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9: Ô, homem,

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3: 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O que dizem os astros para Áries, Touro, Gêmeos e Câncer?
4: Áries. Os astros pedem foco, flexibilidade e cautela no trabalho, com boas chances de sucesso nos bastidores. As finanças se fortalecem com oportunidades de negócio e revisão de contas. No amor, a sedução fica em alta, seja para quem busca algo secreto ou para alguém que já tem uma pessoa especial. A cor é o preto. As relações no trabalho se tornam mais harmoniosas, mesmo com desafios financeiros inesperados. Nos momentos com amigos, boas ideias e surpresas vêm à tona. No amor, a paixão fica em alta, mas cuidado com ciúmes e possessividade. A cor é o violeta. Gêmeos. Sua criatividade e intuição ficam em alta, trazendo boas chances de lidar com mudanças e alcançar resultados positivos na saúde, especialmente no intestino. No amor, o coração pode falar mais alto, mas mantenha a calma e a razão. A cor é o magenta. Câncer. Ótimo dia para ampliar seus horizontes no trabalho, explorando novas ideias que podem trazer crescimento. No bem-estar, o astral melhora, convidando ao lazer e ao contato com a natureza. No amor, a energia é favorável para paixões intensas e momentos inesquecíveis com quem você gosta. A cor é o pink.
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1: Bora, gente, 8 horas mais 27 minutos, 8h27, vamos que vamos. Essa galera participando e mandando o seu recado, afinal de contas, Tatizinha, hoje é dia do...
2: Rádio!
1: Dia do rádio,
2: dia gente. Nacional do Rádio, 25 de setembro.
1: Boa, demais, né? Oportunidade aí pra gente saber de onde você está nos ouvindo e que aparelho que você usa aí, né? Você é mais daqueles mais moderninhos, você é daqueles mais... É, mais prático, enfim, se é o radinho tradicional, se é no celular, se é no rádio, se é no carro, enfim. 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Vamos ouvir essa galera, então.
2: O Clóvis, olha que legal, ele estava ouvindo no carro.
1: Aham.
2: Porque ele estava indo, sabe pra onde?
1: Pra onde?
2: Pra academia.
1: Ai, exato!
2: Ah, esse é um exemplo, né?
1: Ah, que isso! Ó,
2: agora ele está lá na academia e ouvindo pelo celular com fone de ouvido.
1: Isso.
2: Aham! Rapaz. Só não derruba o pezinho aí no pé, senão vai doer.
1: O Clóvis, ó, sensacional. Ó, você viu que nesse trajeto o Clóvis ouve a rádio de duas formas diferentes, né?
2: Uhum.
1: No som do carro e depois coloca no foninho de ouvido aí. Bons exercícios. Cuida pra não se distrair, que nem a Tati falou, hein, Clóvis? Pra não se lesionar, né? Importante. Ô, oh, Clóvis, te falar uma coisa, ó. Tá, tipo, tá no shape, né? Como os jovens falam hoje em dia, né? Parabéns, Clóvis. É isso aí.
2: Os jovens usam a palavra shape, mas só shape é quando a gente era...
1: 6'7", 6'7".
2: 6'7", formou a aura, formou a aura.
1: Ai, meu Deus do céu, gente, vai.
2: Ai, ai, o nosso amigo Guela.
3: Bom dia, piazinho da Glória.
1: Fala!
3: Tatiel, tudo bem com vocês?
2: Tudo certo, bem contigo.
3: Sextou.
1: Sextou, tamo
3: junto. Só o ouro hoje. Beleza?
1: Beleza.
3: Conhece que eu escuto programa da rádio. Se eu tô em casa, eu escuto pelo meu guerreiro, meu radinho.
1: Boa.
3: Se eu tô no carro, eu tô escutando pelo rádio do carro.
1: É nóis.
3: E se eu tô em outro local aí, eu tô escutando pelo telefone, pelo aplicativo, né?
1: Que legal.
3: Beleza, Pia?
1: Então, fechou.
3: Manda uma cachaca aí pra nós aí.
1: Vamos providenciar.
3: Falou, irmão. Um abraço.
1: Valeu.
2: Valeu, Guelas! Sabe quem tá ouvindo a gente também?
1: Quem?
2: E tá no ônibus?
1: No ônibus!
2: Adoro essa audiência que a gente vai andando de carro, a gente anda de busão.
1: Ó!
2: Top. Agora a gente tá pegando carona com NASA.
1: Ô, NASA!
2: Ah, NASA dando caroninha pra gente no busão!
1: E aí, cuida aí, cuida pra não perder o foco, não se distrai, não vai atravessar preferencial. Cuidado, NASA! Cuidado! Cuida aí! Ó, velho atravessando a rua, Nas! Cuida! Cuidado!
2: Nas, estou ouvindo no ônibus trabalhando. Que aí. Legal! Um abraço, Nasão! Nasa, que aí é piloto de busão.
1: Isso.
2: Leva a galera aí pra cima, pra baixo, nas estradas, os times e sei lá o que mais. Muitas pessoas ele
1: Nasa,
2: leva, né?
1: Nasa carrega troféu pra todo lado, né?
2: Porque
1: ele leva os times, volta com as conquistas e conhece, sabe tudo do que tá rolando. Valeu? Valeu, Nasa! Obrigado, tá? Mais uma pra fechar?
2: Mais uma, então a gente foi pro carro, a gente foi pro ônibus.
1: Ah, de moto não pode, né?
2: Não, a gente vai pro trator.
1: Agora
2: a gente vai plantar lá na São Jorge.
1: Olha aí!
2: Rapaz,
1: um abraço, e ó.
2: Você acha que é minha multi...
1: E é multiprofissões também, que agora a gente vai falar da agricultura, né? Do
2: da
1: nosso
2: agricultura.
1: Agro.
2: Agora a gente tá com o Wanderson.
1: Ô, Wanderson.
2: Estou escutando do rádio no trator, plantando na São Jorge.
1: Opa, isso aí, ó.
2: Ah, gostei, hein? Gostei. Tô no trator agora.
1: Levando o progresso pra esse país, né? Porque quem tá plantando soja agora, soja é a grande commodity do mundo e principalmente aqui do Brasil, né? Então tá levando aí muita coisa junto embutida, né? Gente, obrigado, tá? Parabéns, ótimo trabalho pra vocês também aí que estão na roça, na lida, na luta e vamos junto.
2: Já já eu volto com a sua participação também. Nosso WhatsApp 3565-1033.
1: Ó, já tem cachaca. É que eu preparei essa aqui, já tava preparada, viu, Guel? Tô com preguiça lá pesquisar outra música. É sexta-feira, né? Não é agora, que eu, não é eu me esforçando agora que eu vou melhorar, né, Guela? Então eu vou tocar essa aqui mesmo, depois eu acho tudo, tá?
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1: Vamos evitar a fadiga.
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1: Sexta-feira, sextou. 6-7. Leonardo e Eduardo Costa.
2: Velho querendo ser moderna, filho, né?
1: É feio demais, meu Deus.

0: Obrigado, meu irmão.
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11: O que dizem os astros para Leão, Virgem, Libra e Escorpião?
12: Leão.
13: Cuide das finanças hoje para evitar surpresas e conflitos com os amigos. A energia em casa fica positiva, promovendo diálogo e afeto. Mas as relações com os amigos podem ficar tensas. No amor, surpresas podem aquecer o seu coração. E a confiança é a sua aliada. A cor para hoje é o lilás.
12: Virgem.
13: Hoje as mudanças no trabalho podem surpreender. Mas a sua sensibilidade e intuição vão te ajudar a conquistar avanços. Nos relacionamentos, uma conversa sincera pode fortalecer os laços. No amor, seu lado romântico aflorado promete momentos especiais. A cor é o cinza. O dia traz oportunidades financeiras com chances de melhorar o seu saldo, especialmente à tarde. Opa! Cuidados pela manhã com prazos e burocracia, mas o otimismo ajuda a superar os desafios. No amor, emoções intensas e atrações fortes podem surgir. A cor é o dourado.
12: Escorpião.
13: Seu talento, criatividade e dedicação podem fazer a diferença nas finanças e no trabalho. Tenha cautela ao arriscar e a sorte deve se reerguer no decorrer do dia. No amor, o clima fica intenso e sedutor. A cor para hoje é o vermelho.
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8: Bora, gente! Ó, 8 horas mais 41 minutos, 8h41, ótima sexta-feira pra você, o sol tá daquele jeito, né? Aliás, um abraço forte pra vocês que estão aí no trabalho, estão levando a gente de carona, que maravilha, hein? Muito feliz com vocês aqui, junto com a gente. 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Bora, bora, Tatizinha, ouvir essa galera.
9: Bora com a Jusata. Eu amo escutar a Rádio Jornal todos os dias. Escuto pelo rádio.
8: Oh,
9: aquele velho tradicional radinho, que tem os três botõezinhos assim. Isso. Pra ficar procurando. Aí na hora que você solta ele muda, aí você tem que ir assim. Um abraço, Ju. A Vilma, estou ouvindo pelo rádio também, acompanho todos os dias.
8: Obrigado, Vilma.
9: A Islanda.
10: Bom dia, Alessandro, bom dia, Taisério, bom dia, sextou. Então, eu é o rádio.
8: Uhum.
10: Mas se o rádio não coisa, eu parco, parto para o celular. Daí é o rádio. Sem rádio eu não fico.
9: Aí sim, hein?
10: Manda uma música aí para todos os amigos e ouvintes da Rádio Jornal, principalmente vocês, até domingo, hein?
8: Até domingo, hein?
10: Eu sou da Mauritânia e eu sem rádio fico doente.
8: É verdade. Doente,
10: sem celular, sem rádio, fico...
9: Fica doente, eu fico doente quando você não participa.
8: Nossa, mas é muito falso porque...
9: Ah, mas a Especialista, ela tá o dia inteiro na Rádio Jornal. O dia que ela não participa, a gente fala, aconteceu alguma coisa?
8: Cadê a mulher? Sumiu? Fica preocupado.
9: Um abraço, Islanda. Nosso WhatsApp 356-510-33. Já eu volto com mais.
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8: Uh-huh.
7: E som no volume certo.
8: Bora.
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8: E hoje, hein, gente?
7: Sextou, meu povo! Agora ninguém segura!
8: Não, não!
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8: Ó, goela! Me fez trabalhar, hein?
9: Eles começam a pensar.
8: Corpo e alma! Aquela dos olhos negros. Catiaqueira, pega a prenda aí!

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11: O que dizem os astros para Sagitário, Capricórnio, Aquário e Peixes?
12: Sagitário.
13: Bom momento para refletir sobre suas interações, incluindo redes sociais e parcerias. Mudanças inesperadas podem surgir em relacionamentos e acordos. No amor, o desejo de liberdade pede cautela. Evite decisões impulsivas e esteja atento às mudanças que vêm à tona. A cor é o bege.
12: Capricórnio.
13: Sua sensibilidade e intuição brilham, trazendo boas oportunidades no trabalho e conexões que podem ajudar bastante. No amor, prepare-se para conversas envolventes e momentos de intensidade com quem faz o seu coração acelerar. A cor é o laranja. Aquário. Dia de destacar seus talentos no trabalho e conquistar novas oportunidades. Fique atento às decisões financeiras impulsivas pela manhã, mas o cenário promete ganhos extras no fim do dia. Na vida amorosa, você pode ficar mais inseguro ou ciumento, então mantenha a calma. A cor é o goiaba. Peixes. A família traz mudanças inesperadas e requer atenção redobrada pela manhã para evitar tensões. Com a lua no seu signo, o dia é perfeito para se cuidar, elevar o astral e valorizar o que gosta. No amor, algo novo ou uma experiência a dois pode renovar o seu relacionamento. A cor é o verde, claro.
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0: 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Bora lá ouvir essa galera.
1: O Leandro, um ótimo dia. Bora pra mais um e ele tá no plantio da soja. E ouvindo a Rádio Jornal.
0: Aí sim, Leandro.
1: Abração, Leandro. A Renilda.
2: Bom dia.
1: Bom dia.
2: Eu escuto a Rádio Jornal pelo meu radinho.
1: Opa, e sim, hein?
2: E o jogo do amarelinho eu assisto pelo YouTube.
1: Ah, é.
2: Rádio Jornal.
1: Aê, sim, hein, Renilda? Renilda que gosta de acompanhar sempre os jogos.
0: Sábado, 8 da noite, hein? Ginásio Osso Marcelinho para acompanhar o São Miguel Futsal Amarelinho do Oeste.
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0: Trio Parada Dura.

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1: Na Jornal, 9:05.
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1: Eleições 2026. Pesquisa Quest mostra Moro com 36% e empate técnico entre Requião Filho e Sandro Alex da disputa pelo governo do Paraná.
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1: Sexta-feira, 25 de setembro de 2026. 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A pesquisa Quest, divulgada ontem, mostra como está a disputa pelo governo do Paraná na reta final da campanha eleitoral para as eleições gerais de 2026. No primeiro turno, Sérgio Moro, do PL, aparece com 36% das intenções de voto. Requião Filho, do PDT, e Sandro Alex, do PSD, têm 20% cada. Alexandre Salomão, Tainá Mieza e Luiz França aparecem com 1% cada. Indecisos são 12%. E brancos e nulos, ou quem não pretende votar nessas eleições, somam 9%. Para o segundo turno, a Quest apresentou 3 cenários. São eles. Sérgio Moro aparece com 48% contra 32% de Requião Filho. Contra Sandro Alex, Moro tem 43% e Sandro Alex 29%. Já em uma disputa entre Sandro Alex e Requião Filho, Sandro registra 38% contra 32% de Requião. A pesquisa foi contratada pela RPC, afiliada da TV Globo aqui no Paraná, e ouviu 804 eleitores entre os dias 20 e 23 de setembro. A margem de erro é de 3 pontos percentuais, para mais ou para menos. A pesquisa tem nível de confiança de 95% e foi registrada na Justiça Eleitoral sobre o número BR-02-802-2026.
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1: O Flamengo aproveita a paralisação para a data FIFA com duas missões: recuperar jogadores desgastados e dar oportunidade a atletas que vêm tendo menos tempo em campo. O técnico Leonardo Jardim citou Ayrton Lucas e Plata, que estão sob cuidados especiais. O treinador também pretende realizar um jogo-treino com reservas e jovens da base, incluindo Vitão.
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1: Bora, gente, 9h15, 9 horas mais 15 minutos. Nossa interativa de hoje é sobre o rádio. De que forma? Hoje é Dia Nacional do Rádio, né, Tati? Saúde. Pode espirrar.
2: Ai, obrigada.
1: É, sabe aquele momento que vem o espirro? E eu não tinha percebido. Eu vou chamar a Tati bem nesse momento, né? Fazer o quê?
2: Eu olhei pro sol aqui da sacada e sabe quando dá aquele...
1: aquela vontade de espirrar?
2: Meio que chora e espirra. Sim.
1: Teu narizinho tá igual do Bozo.
2: Aliás.
1: É esse mesmo, tá vermelhinho. Ai, ai. Hoje é Dia Nacional do Rádio?
2: Hoje é, 25 de setembro, Dia Nacional do Rádio. Claro, a gente quer saber de você aí, por onde e onde você ouve a Rádio Jornal.
1: Boa! 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
2: Azuleide, participação, eu escuto vocês pelo rádio o dia inteiro até a noite.
1: Parabéns, obrigado, né?
2: Aí sim, a Denir participando com a gente.
3: Bom dia, Tatiele. Bom dia, Cunhasque.
2: Bom
3: tudo
2: dia,
3: bem?
2: Tudo bem, tudo você? Bom,
3: meu marido foi cedo na Arte Limpe comprar o tercapo para lavar as plantadeiras.
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3: Terminaram o plantio, as máquinas lá no sítio.
2: Oh, aí sim, Daniel, que legal. 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
2: E ontem a gente tava falando sobre isso, né? Sobre a limpeza dos maquinários. Valeu, Denir. Abração pra você. A Marlene, bom dia, dupla maravilhosa de todos os dias.
4: Bom dia!
2: Ouço no rádio, agora que melhorou o sinal pra FM.
1: É, ué.
2: Quando saio de casa, no aplicativo do celular.
1: Boa!
2: Boa! A Lisete.
5: Oi, bom dia, Tati. Bom dia, Alessandro. Tudo
2: bom
5: bem?
2: Dia, tudo certo?
1: Tudo certo.
5: Eu participo ali de São José do Cui.

0: Olá, gente, tudo bem?
1: Tudo bem.
0: Bom dia, Tatiele e Alessandro.
2: Bom dia.
0: Tudo bem com vocês?
2: Tudo bem,
0: graças a Deus. Então, eu escuto vocês todos os dias, não perco nenhum dia da semana para escutar vocês, tá? Na Rádio Jornal. E eu vou mandar uma foto para vocês do nosso café da manhã.
2: Oh.
0: Pãozinho de queijo assado na hora, gente.
2: Oh.
0: Ah, me coloca também no sorteio.
2: Tá bom?
0: Obrigada, gente.
1: Cadeira sobrando aí?
2: Não, será que eu consigo, se ela mandar a foto, eu consigo baixar a foto?
1: Olha, baixar a foto você consegue.
2: É, não, mas baixar os pontinhos.
1: Não, porque eu já tentei, não dá.
2: Não. Ó, vamos incentivar a rádio aí a comprar uma impressora 3D, né? Sabe, né, que as mulheres, ela imprime tudo em 3D. Será que imprime pão de queijo?
1: Ai, André!
0: Aí a primeira fornada dos pãozinhos de queijo, já coloquei a outra a passar.
1: Puta, nós! Tá bonito demais esse pão de queijo, hein? Abração, Andréia. Obrigada sempre pelo seu carinho também.
2: Gente, vamos lá, 9h21, vamos que vamos, com Zé Neto e Cristiano.
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2: É, ué.
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20: 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Vamos lá, então? Vamos ouvir essa galera?
2: Ouvindo ela, a dona Flávia, que sempre tá ligadinha com a gente.
21: Bom dia, Tati e Alessandro.
20: Bom dia.
21: Tudo bem com vocês? Tudo aqui certo. Também tem o solo bonito.
2: Ai, amém. Que bênção.
21: Eu escuto o rádio para dizer desde as 4 da madrugada. Fico triste agora que o Andrezinho não tá fazendo o programa mais de madrugada. E sempre eu já ligava, ele já tava lá e animava a gente dormindo. Mas eu assisto, escuto vocês todo dia.
20: Obrigado.
21: Rádio, ligo das 4 até as 5 da tarde.
20: Nossa!
21: Toda hora. Então, ontem não mandei nada porque de manhã fui na Academia da Saúde. Senti e de falta. Tarde fui dançar no bailinho lá em São Miguel.
2: Toda falta.
21: Aí não deu tempo de parar e
20: não deu, né?
21: Ligar e escutar.
2: Ai, ai, ai.
21: Mas hoje eu posso ligar, posso conversar. Então tá, tudo de bom pra vocês. Hoje o dia tá bonito, tem sol. Sexta-feira.
20: Estou!
21: Então tá, um abraço, tudo de bom pra vocês.
20: Beijo!
21: Beijo!
2: Beijo, dona Flávia, justificando a ausência de ontem. E um abraço aí pra Clara e pro Peter, que fizeram parte do áudio dela
20: é
2: também.
20: Verdade.
2: Piu, piu, piu, piu, piu, ali atrás, né?
20: Uh-huh.
2: Ontem a dona Flávia tava com a agenda cheia, né?
20: Isso.
2: Cheia fazer, dos compromissos.
20: Fazer que os amigos é mais importante que nós.
2: Né? Ah!
20: Gente do céu, essa que deu polêmica ontem, hein?
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20: Mas é por outro motivo.
22: É de sextou.
20: Quem vai lembrar, hein?
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20: Quem ouviu o programa ontem, dona Flávia, sabe o que eu tô falando.

0: tem, o problema é que tem.
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13: Produtores rurais têm até 30 de setembro para entregar o ITR 2026. Ótima manhã de sexta-feira, você conhece que Tatiele aos ouvintes do Papo 104. Atenção, produtores rurais. Vocês têm até a próxima quarta-feira, dia 30 de setembro, para entregar à Receita Federal a declaração do Imposto sobre a Propriedade Territorial Rural, o ITR 2026. A declaração é obrigatória para proprietários e possuidores de imóveis rurais. Neste ano, todos podem utilizar o serviço Minhas Declarações do ITR ou o Programa Gerador. O imposto pode ser pago em até 4 parcelas. O valor abaixo de R$ 100 deve ser quitado em cota única. Quem perder o prazo está sujeito a multa de 1% ao mês de atraso, com no mínimo R$ 50. 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Com informações, Luiz Henrique, para 104.
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18: Vamos lá, gente. Esse é o Papo 104 desta sexta-feira. Sol, temperatura gostosa, 22 graus já, hein? Que maravilha. Hoje vai ser daquele jeito, hein? E deixa eu falar para vocês aí que estão ligados com a gente. 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Ô, Tatizinha, vamos lá ouvir essa galera?
19: Ó, oh, você tocou ali a música antes do Gustavo Lima.
18: Calcinha de renda, né?
19: Aí ontem o nosso assunto, né?
18: Era cueca de
19: renda. Aí o Cido mandou isso aqui, ó.
20: Bom dia, Tati Pinhasco. Olha que tiver a versão dessa música, cuequinha de renda, hein? É doido.
19: Eu, hein, que eu não nem imaginasse, Cido. Cuequinha de renda, mais uma noite que eu... Meu Deus do céu, chega. Não posso mostrar meu dom, assim. Senão vou prejudicar o Gustavo Lima.
18: Cantando?
19: Ai, ai, misericórdia. A Neuza, bom dia, povo feliz.
18: Bom dia, Neuza.
19: Eu escuto vocês todos os dias pelo rádio. Nunca sai da Rádio Jornal, meu radinho.
18: Boa.
19: Boa, Neuza. Um abração pra você.
21: Bom dia, Tati. Bom dia, Cunhasque.
19: Bom dia, dia
21: Tati. Um ótimo dia abençoado pra vocês. Um bom final de semana.
18: Obrigado.
21: Um bom início de semana. Que Deus abençoe, que Deus proteja vocês e os ouvintes da Rádio Jornal. Quanto à interativa de hoje, eu escuto mais na rádio mesmo.
18: Sim.
21: É, como umas colegas aí já falaram, que às vezes deu um probleminha no rádio, aí vamos para o celular. É, mas se não, não. É a rádio. Eu ligo de manhã, 4h30, 5h, Às vezes de madrugada perco o sono, eu ligo a Rádio Jornal, tem uns musicão muito legal.
19: Opa!
21: E só vou desligar na hora que eu vou dormir. É, tudo de bom pra vocês e o meu tradicional rádio ainda.
3: Boa!
19: Boa, Teri! Um abração pra você também! Muito legal essa audiência aqui com a gente fazendo as bolachas. A Sema! Daqui a pouquinho eu volto. Eu vou ler o que a Sema mandou aqui.
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3: Zé Neto e Cristiano.

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1: Bora, gente, já na final da primeira parte, 9h57 agora, já tá chegando o Padre Reginaldo Manzotti. Antes eu lembro pra você, a fé, a oração é importante, né? 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Para fechar, Tatizinha.
2: A Sema tem um recado pra galera que é lá da Aurora, São Jorge, enfim.
1: Importante.
2: Um recadinho pra terceira idade, tá? Oh. Já que a dona Flávia falou ali do bailinho,
1: certo.
2: A Sema tá lembrando o seguinte, que na terça-feira vai ter o bailinho normal. É feriado,
1: normal,
2: né?
1: Normal.
2: Dia 29, que é o dia do padroeiro, e vai ter o bailinho da terceira idade normal na terça-feira.
1: Boa!
2: Então nada de folga, lá dançar,
1: folga
2: aproveitar.
1: Folga é pra trabalhar, né? Não pra bailinho não, né?
2: Bailinho é uma coisa, folga é outra. É. Então, terça-feira, bailinho da terceira idade normal.
1: É, não vamos misturar as coisas. Até porque folga sexta-feira, combina o quê? Com churrasquinho já, né? 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Gente, vamos lá então, né? É sextou, mas também é dia do Padre Reginaldo Manzotti. A gente vai acompanhar a partir de agora. Voltamos às 11, hein?
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0: Louvado seja nosso Senhor Jesus Cristo, para sempre seja louvado. Queridos irmãos e irmãs, hoje nós estamos em plena sexta-feira da misericórdia divina, mas hoje é festa de Jesus das Santas Chagas e quero convidar a todos, vamos juntos rezar. Jesus das Santas Chagas, colocamos as nossas intenções, colocamos as nossas preces, colocamos as nossas súplicas. E hoje, segundo dia da novena dos arcanjos, arcanjos de Deus, vem em meu auxílio. Arcanjos do Senhor, vem em meu socorro. Amado povo de Deus, sigamos na festa das Santas Chagas, sigamos na experiência de Deus. E quero saudar a todos, a partir da Rádio Evangelizar, de onde tudo começa, as rádios irmãs, cujos nomes cito neste momento.
1: Envia também teu espírito de paz e amor.
0: Saúdo a você pela TV Evangelizar, sinal digital em todo o país, em várias cidades, canal aberto, pelo YouTube, Padre Manzotti Oficial. Padre Manzotti Oficial, vamos lá, gente, nós estamos na quaresma de São Miguel. Participe conosco, aplicativo da Associação Evangelizar é preciso e todas as plataformas digitais. Manda teus anjos, Senhor. Nós estamos em plena novena dos arcanjos, Miguel, Gabriel, Rafael. E vamos juntos passar esta hora abençoada, em nome do Pai, do Filho e do Espírito Santo. Amém. Aconteceu que Jesus estava rezando num lugar retirado e os discípulos estavam com ele. Então, Jesus perguntou-lhes: quem diz o povo que eu sou? Eles responderam: uns dizem que és João Batista, outros que és Elias, mas outros acham que és alguns antigos dos profetas que ressuscitou. Mas Jesus perguntou: e vós, quem dizeis que eu sou? Pedro respondeu: o Cristo de Deus. Mas Jesus proibiu-lhe severamente que contassem isso a alguém. E acrescentou: o Filho do Homem deve sofrer muito, ser rejeitado pelos anciãos e pelos sumos sacerdotes e doutores da lei. Deve ser morto e ressuscitar no terceiro dia. O que dizem os homens ser o Filho do Homem? Mas a pergunta mais importante: quem sou eu para vocês? Quem sou eu? E Pedro diz: tu és o Cristo, o Filho do Deus vivo que devia vir a este mundo. Senhor, hoje, em plena sexta-feira das Santas Chagas, nesta festa, queremos pedir, clamar: Deus vivo e verdadeiro, tenha misericórdia de nós. Deus vivo e verdadeiro, nós sabemos que é pelas tuas cinco chagas que nos provém, nos chega a salvação. Então derrama, Senhor, a tua misericórdia sobre nós. Derrame, Senhor, E eu confio. Eu confio plenamente nesta misericórdia divina. Qual é a graça que você quer pedir?
1: De misericórdia para.
0: Concentre-se, nós estamos em plena festa da Santa Chaga, segundo dia. Qual é a graça que você quer pedir a Deus? Senhor, pelas tuas santas chagas dolorosas e gloriosas, dai-nos esta graça. Atendei-nos, Senhor. Ouvi-nos, Senhor. Ó sangue e água, que jorra do peito aberto de Jesus como fonte de misericórdia para nós. Eu em vós confio. Eu confio em vós. Vai dizendo e clamando. Vai dizendo diante do Senhor suas necessidades, seus apelos, seus clamores.

Jesus, eu confio em vós, nas chagas dolorosas e gloriosas. Jesus, eu coloco as minhas intenções e as intenções daqueles que pediram, de várias localidades, aqueles que mandaram recado, aqueles que estão ligando. E quero lembrar a você que você pode ainda mandar suas intenções para a festa. Você está vendo o QR Code na sua televisão, mas para quem está no rádio, é pelo 0800 410 6060. Você pode mandar pelo WhatsApp 41 3221 6060. Mande as suas intenções, mande seus pedidos, mande seus clamores. Jesus, eu confio em vós. Jesus, eu espero em vós. Jesus, eu sei que a tua misericórdia nos vem pelas cinco chagas de Jesus. Filhos e filhas, nós só começamos o programa. Estamos em plena festa, segundo dia do Tríduo, festa das Santas Chagas de Jesus. Juntos vamos tomar posse dessa graça de Deus. Volte comigo, chame um amigo, chame uma amiga. Voltamos já.

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0: 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Bom dia. Coloque o nome da pessoa, por favor, ali. Bom dia, Ednício.
1: Bom dia, seu padre.
0: Desculpa, é que eles omitiram o teu nome ali, eu não tinha como saber quem era que estava na linha. Bom dia, Ednício.
1: Bom dia, senhor Caveiro.
0: Tudo na graça de Deus. Você fala de onde, Ednício?
1: Eu falo de Brasília, eu acho que fundo.
0: Brasília, Distrito Federal, como é que se acompanha?
1: É pela Rádio Nova Aliança.
0: Meu abraço à Rádio Nova Aliança. Pois não, Ednício?
1: Opa, eu quero agradecer a Deus pela graça, né? E ao mesmo tempo pedir a oração também.
0: Então vamos testemunhar, vamos lá.
1: É, sobre a cirurgia que a minha esposa fez, a recuperação, né? Então o sobrinho meu também que estava internado, ele conseguiu pegar alta, graças a Deus. Tá. Meu sobrinho é especial, né?
0: Aí, sim.
1: Teve que fazer os procedimentos, mas já está em casa, graças a Deus.
0: O nome da esposa?
1: É Gleice Luana de Oliveira de França.
0: E o do sobrinho?
1: É Carlos Eduardo.
0: Então, graça recebida?
1: Graça testemunhada.
0: Toca o sino, sacristão. Tá certo. E quem você quer pedir oração, Ednício?
1: Canto de oração para toda a minha família, para minha mãe, que tem 83 anos, todos os meus irmãos.
0: Como é que é o nome da mãe?
1: É Isabel da Conceição Silva.
0: Tá, e dos irmãos?
1: É muito. Posso falar todos?
0: Pode.
1: É Joaquim Ribeiro da Silva.
0: Tá.
1: Manuel Ribeiro da Silva.
0: Pois não.
1: José Carlos da Silva é falecido, José.
0: Tá.
1: É Elias Ribeiro da Silva.
0: Pois não.
1: Enoque Ribeiro da Silva.
0: Certo.
1: João Ribeiro da Silva.
0: Certo.
1: Reinaldo Ribeiro da Silva.
0: Certo.
1: É Claudino Ribeiro da Silva, que é o pai do Carlos Eduardo.
0: Tá certo.
1: Uhum. E o meu, que é Ednício Ribeiro da Silva, né?
0: Tá certo. Bastante irmãos, louvado seja Deus. Coisa boa, família grande.
1: É verdade. E minha irmã Zenilda da Conceição Silva.
0: Tá.
1: E o mais novo, que é Ednício Ribeiro da Silva, que é quase o mesmo nome meu.
0: Tá certo. Nomes colocados no altar do Senhor, pode ter certeza.
1: Certo. Eu quero também pedir oração para a minha situação, saúde e financeira, porque eu tenho um comércio, eu tenho muita dívida, e tenho uma dívida para receber, por isso que eu devo.
0: Entendi.
1: Não consegui receber minhas dívidas e não consegui pagar os fornecedores.
0: Vamos colocar por intercessão de São José, que você consiga receber para que você consiga pagar, então pedir esse equilíbrio da vida financeira, não é, Ednício?
1: Isso mesmo, seu pai.
0: Tá bom, que Deus abençoe, filho. Levarei no altar do Senhor às 11h30, estou celebrando a missa, segundo o dia do trido, e levarei seu nome, seu pedido. Meu abraço a Brasília, Distrito Federal, Rádio Nova Aliança FM, Cardeal Arcebispo Dom Paulo César Costa, Arquidiocese de Brasília. Bom dia, Maria Aparecida.
2: Bom dia, padre. Que benção falar com o senhor.
0: Hoje é seu dia. Seja bem-vinda. De onde você fala?
2: Eu falo do Paraná, município de Maringá. Eu assisto pela Rádio Colmeia.
0: Tá certo. Como é que é o nome do município?
2: É Ivatuba.
0: Ivatuba.
2: Isso.
0: Tá certo, filha. E acompanha pela Rádio Colmeia, já falou, né?
2: Isso,
0: Pois bem. E aí, querida, o que você quer partilhar?
2: Padre, faz dias que eu estou tentando, hoje eu consegui.
0: É o seu dia.
2: Duas graças para uma pessoa só. Minha filha, em 2024, perdeu os dois rins. Estava fazendo hemodiálise. E ela não estava querendo fazer a fístula, né? Ela fazia pelo catéter. Aí, ela passava mal, aí eu ia na missa no Santuário de Santa Rita e rezava a missa inteira de ajoelhada.
0: Certo.
2: Aí, padre, eu tô nervosa.
0: Calma. E aí, então, como que foi?
2: Aí ela fez a fístula e melhorou bastante. Aí eu fui lá no Santuário de Santa Rita, agradeci e pedi, falei, eu estou agradecendo, mas no ano que vem eu vou voltar aqui para agradecer que ela conseguiu um rim.
0: Sim.
2: Tá, dia 8 de março ela conseguiu.
0: Agora, dia 8?
2: De março agora.
0: Sim.
2: E aí eu fui lá e agradeci. Aí eu queria, né? Eu falei, claro, pra ela assim, ó, Santa Rita não faz milagre.

0: Clélia.
1: A minha tia Eucléia.
0: É o milagre de Jesus Eucarístico.
1: É o milagre de Jesus Eucarístico.
0: O Senhor das Santas Chagas.
1: O Senhor das Santas Chagas.
0: Amém.
1: Amém. Padre,
0: pois não.
1: Uma benção eu falar com o Senhor, porque sou muito, eu fiz todos os dias o programa do Senhor.
0: Que bom.
1: Então, eu só queria fazer uma perguntinha para o Senhor. Eu costumo, todo mundo que pergunta, eu falo que ela é uma graça de Jesus, da Santa Chagas e de Santa Rita. Eu posso fazer isso? Tem algum problema? Assim?
0: Não, claro que não. A graça sempre é de Deus. Então é Jesus da Santa Chagas. Sempre é Jesus, sim, que dá graça. Quem é o intercessor é Santa Rita. Então, não é que a graça veio da Santa Rita, ela foi a intercessora da graça de Jesus Cristo. Então está corretíssimo.
1: Tá
0: bom, querida?
1: Então tá, eu queria deixar minha família em oração.
0: Diga.
1: A Euclésia.
0: Tá.
1: O Nelson Donizete.
0: Tá.
1: E o Edson Ailo.
0: Tá bom.
1: E meu esposo, Nelson Assete.
0: Que Deus abençoe Maria Aparecida de Ivatuba, Paraná, Rádio Colmeia FM de Maringá, Arcebispo Dom Severino Klasen, da Arquidiocese de Maringá. Filhos queridos, hoje, segundo dia do trido da festa de Santas Chagas. Lembrando, daqui a pouco, às 11h30, nós temos a Santa Missa. E às 19h, você é nosso convidado para estar num show dentro do santuário. Lembrando que às 13h, sou Danilo Diba, depois tem Atração Circense, às 17h18, Bruno César e Leandro, 18h, Álvaro e Daniel. E essa é a programação de hoje. Não esqueça que amanhã nós temos a Procissão Luminosa das Chagas Dolorosas. Volte comigo, voltamos já.
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Queridos filhos e filhas, e nós vamos para a leitura orante. Pegue na tua Bíblia, 1 Reis, capítulo 18, versículo 20. É sobre o profeta Elias. 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Bíblia aberta, cartilha de oração.

capítulo 18, versículo 20, seguintes. Você lembra? De um lado, nós temos Elias, o profeta fiel a Deus. Do outro lado, os profetas de Baal, sustentados pela rainha Jezabel. Versículo 20. Então Acabe chamou todos os israelitas e os profetas de Baal para se reunirem no Monte Carmelo. Veja o desafio, escute o desafio que Elias faz. Até quando vocês vão ficar em dúvida sobre o que vão fazer? Se o Senhor é Deus, adorem o Senhor. Mas, se vocês acreditam, aqui estou já interpretando, que é Baal, que é Deus, adorem a Baal. Mas vocês terão que tomar uma decisão. Ou vão para o Deus Javé, ou sigam a Baal. Porém o povo não respondeu nada. Versículo 22. Então Elias disse: de todos os profetas de Deus, o Senhor, eu fui o único que sobrou. Mas os profetas de Baal são 450. Agora, preste atenção. Versículo 23. Tragam dois touros, que os profetas de Baal matem um deles, cortem-a em pedaços e ponham em cima da lenha. Mas não ponham fogo, eu farei a mesma coisa com outro touro. E aí os profetas de Baal vão orar ao seu Deus e eu orarei ao Senhor. O Deus que responder mandando fogo, este é o Deus verdadeiro. O Deus que responder mandando fogo é o Deus verdadeiro. E o povo respondeu: está bem assim. Perceba que o povo está em dúvida. Elias estabelece uma tomada de decisão e faz aqui um desafio. Então Elias disse aos profetas de Baal: já que vocês são tanto, peguem o touro e preparem primeiro, orem ao seu Deus, porém não ponham fogo na lenha. Os profetas de Baal pegaram o touro que havia sido trazido para eles e prepararam. Oraram a Baal desde manhã até o meio-dia. Eles gritaram dizendo: ó Baal, responde às nossas orações. E ficaram dançando em volta do altar que haviam feito, porém não houve resposta. Ao meio-dia, Elias começou a caçoar deles e dizia: orem mais alto, pois ele é Deus. Pode ser que esteja meditando ou tenha ido ao banheiro. Talvez ele tenha viajado ou talvez esteja dormindo e vocês terão de acordá-lo. Aí os profetas oraram mais alto e começaram a se cortar com facas e punhais, conforme o costume deles, até que o sangue começou a correr. Passou o meio-dia e eles continuaram a orar, a gritar até a hora do sacrifício da tarde. Porém, não se ouviu nenhum som. Então, Elias disse ao povo: cheguem mais perto de mim. Todos chegaram mais perto de Elias. E ele começou a consertar o altar do Senhor Deus que estava derrubado. Ele pegou 12 pedras, uma para cada uma das tribos, que tinha os nomes dos filhos de Jacó, o homem a quem o Senhor Deus tinha dado o nome de Israel. Com essas pedras, Elias reconstruiu o altar para a adoração do Senhor. Depois, cavou em volta uma valeta em que cabiam mais ou menos
12 litros de água. Ele dificultou mais ainda. Em seguida, colocou lenha no altar, cortou um touro em pedaços e pôs em cima da lenha. Então disse: encham 4 jarras com água e derramem sobre o animal sacrificado e sobre a lenha. Eles fizeram o que Elias estava mandando e ele disse: façam de novo. Eles fizeram. Façam pela terceira vez, disse Elias, e eles fizeram. A água correu em volta do altar e encheu a valeta. Quando chegou a hora do sacrifício da tarde, o profeta Elias chegou perto do altar e orou assim. O que aconteceu, padre? Depois do intervalo. Voltamos já.

0: 10h36.
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0: 10h39.

Então, com muita água em torno e água em cima da lenha, junto com o touro esquartejado, Elias diz assim: ó Senhor, Deus de Abraão, de Isaac e de Jacó, prova agora que és o Senhor de Israel e que eu sou teu servo, e que fiz tudo isso de acordo com as tuas ordens. Responde-me, para que este povo saiba que tu és o Senhor, és Deus, e estás trazendo de volta para ti. Então o Senhor mandou fogo, e o fogo queimou o sacrifício, a lenha, as pedras, a terra, e ainda secou a água que estava na valeta. Quando viram isso, os israelitas se ajoelharam, encostaram o rosto no chão e gritaram: o Senhor é Deus, o Senhor é Deus. Queridos filhos e filhas, Elias propõe um grande desafio. Um grande desafio. De um lado, os 400 profetas de Baal. Eles gritam, eles dançam, eles se cortam, eles se flagelam. E Elias até os ridiculariza. Grite para o vosso Deus, pode ser que ele está viajando, pode ser que ele foi no banheiro, pode ser que ele está dormindo.

0: e TV Irmã, Campos de Minas, São João del Rei, Minas Gerais. Escute esse testemunho que foi manuscrito e nos enviado. Sua bênção, Padre Reginaldo. Hoje, 27 de maio, faz 3 anos que aconteceu uma fatalidade em minha família. Após o final de semana em que meu filho Andrade, minha nora Daniela e minhas netas Lara, Vitória, de 9 anos, e Isabela, de 6 anos, nos visitaram em Patos de Minas, retornaram à sua cidade de origem, São Gotardo. Aconteceu um acidente. Os carros bateram de frente. Houve 2 vítimas fatais. O motorista do outro veículo estava embriagado. E minha neta, Lara Vitória, faleceu na hora. Padre, quando soube da notícia, meu mundo caiu. Fiquei sem chão, diante de tanta dor e sofrimento. Meu filho ferido, minha nora, minha neta, Isabela, em estado gravíssimo, com hemorragia no fígado, deslocamento no baço. Quando saímos de Patos de Minas para o velório em São Gotardo, quis ir ao hospital. E quando lá cheguei, minha nora me abraçou e disse assim: Dona Fátima, pede a Jesus para salvar a Isabela. A Larinha se foi, mas eu não dou conta de ficar sem minhas 2 filhas. Padre, chorando muito, me ajoelhei no saguão do hospital e pedi que Jesus das Santas Chagas curasse a minha neta Isabela. Ela corria o risco de realizar uma cirurgia muito agressiva, mas Jesus das Santas Chagas a curou. No 3º dia de UTI, ela ganhou alta. Hoje tem 9 anos e é uma criança muito esperta. Recebo a capelinha de Jesus das Santas Chagas. Rezamos o terço em família. Sou uma sócia fiel. Hoje temos no céu um anjinho chamado Lara Vitória Batista de Melo. Mas tenho que louvar a Deus. Graça alcançada, graça testemunhada. O nome da minha neta, que foi curada, é Isabela Cristina Batista de Melo. Quem escreveu? Maria de Fátima, Caixeta, da cidade de Patos, Minas Gerais. Filhos e filhas, rezemos a novena dos arcanjos, hoje, 2º dia.
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0: Arcanjo Gabriel, portador das boas novas, das mudanças, da sabedoria, da inteligência. Arcanjo da Anunciação, trazei a palavra de Deus, que ela permaneça em meu pensar, em meu agir. Fazei que eu também seja um mensageiro dos preceitos do Senhor, por palavras de bondade e solidariedade. Arcanjo da Anunciação, vinde meu auxílio. Arcanjo Rafael, guardião da saúde, da cura, peço que os raios curativos desçam sobre mim, dando-me saúde, cura dos males do corpo e da alma. Guardai meu corpo e minha mente, livrando-me de todas as doenças. Que vosso raio curativo esteja em meu lar, sobre meus familiares, no trabalho que executo, com as pessoas com quem convivo. Arcanjo Rafael, transformai a minha alma e o meu ser, para que eu possa sempre refletir a vossa luz. Arcanjo Rafael, curai os enfermos. Arcanjo Miguel, príncipe, guardião e guerreiro, defendei-me com vossa espada, protegei-me com vosso escudo. Não permita que o mal me atinja. Protegei-me contra assaltos, roubos, acidentes, contra quaisquer atos de violência. Livrai-me de pessoas negativas e invejosas. Levante o vosso escudo de proteção em meu lar, em minha família, parentes e amigos. Arcanjo Miguel, guardai meu trabalho. Arcanjo Miguel, guardai meu trabalho.

0: protegei meus negócios e meus bens. Arcanjo Miguel, trazei paz e libertação. Arcanjo Miguel, defendei-me no combate. Arcanjos de Deus, venham em meu auxílio. Arcanjos do Senhor, venham em meu socorro. Arcanjos de Deus, venham em meu auxílio. Arcanjos do Senhor, venham em meu socorro. O Senhor esteja convosco. Ele está no meio de nós. Abençoai, Senhor, a água, a roupa dos enfermos, as fotos de família, os remédios. Abençoai e santificai aqueles que mais precisam da vossa infinita misericórdia. Em nome do Pai, do Filho e do Espírito Santo. Amém. E eu me despeço até daqui a pouco, às 11h30.
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4: Hora oficial do Brasil, pontualmente 11 horas.
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4: Prazo para solicitar auxílio transporte estudantil termina na próxima semana em São Miguel.
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4: Sexta-feira, 25 de setembro de 2026. Estamos na primavera brasileira. 104 informa. 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Termina na próxima quarta-feira, dia 30 de setembro, o prazo para estudantes de São Miguel solicitarem o auxílio transporte referente ao segundo semestre de 2026. O benefício é destinado a alunos de cursos técnicos e universitários presenciais não oferecidos no município. A solicitação deve ser feita pelo próprio estudante no site saomiguel.br.gov.br, pelo governo digital, no serviço Auxílio Transporte Estudantil. O benefício é de R$ 261,00 por mês.
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4: O Internacional terá promoção de ingressos para o jogo contra o Corinthians, marcado para 7 de outubro, às 19h30, no Beira-Rio. A informação foi confirmada pelo diretor técnico Abel Braga, durante a apresentação do técnico Eduardo Batista. O confronto é considerado importante na luta contra o rebaixamento. O Inter ocupa a 18ª colocação no Campeonato Brasileiro, com 28 pontos, 3 a menos que Vasco, primeiro time fora da zona de rebaixamento.
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10: 26 graus em São Miguel do Iguaçu.
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10: Vamos lá, gente, esse é o Papo 104, continuando até o meio-dia, contando com a sua participação e a nossa interativa de hoje, para você participar...
16: Hoje é dia 25 de setembro, que não é novidade pra ninguém, mas hoje é celebrado o Dia Nacional do Rádio.
10: Ó, parabéns!
16: E aí, claro que a gente quer. Claro que a gente quer saber como você escuta a Rádio Jornal, da onde você escuta. É tipo assim, diga o seu nome e a cidade de onde está falando. Quem aí é 30 a mais entendeu o recado, assim, entendeu? Oh. Após o sinal, diga aí o seu nome e a cidade de onde está falando. Nostalgia, hein?
10: Essa data, ela tem origem uma homenagem, tá? E, ó, sem trocadilhos, pelo amor de Deus. Porque, assim, a data marca o nascimento de Edgar Roquette Pinto. Eu disse Roquette Pinto. Em 1884, ele foi médico, antropólogo e educador considerado o pai da radiodifusão do Brasil, né? Roquette Pinto fundou a primeira emissora de rádio oficial no país, a Rádio Sociedade do Rio de Janeiro, atual Rádio MEC. Olha aí, cara, é assim que surgiu o rádio, né? No Brasilzão, dessa forma, através do seu Roquette Pinto. Eu disse Roquette. Tem que deixar claro que esse programa aqui, quinta série, só tem quinta série participando, né? Uma coisa. E ó, o dia foi assim, oficializado, né? Essa data, hoje, dia 25 de setembro, o dia foi instituído oficialmente pela lei número 15.101/2025, sancionada em janeiro de 2025. Foi recente, foi ano passado. Né? Foi no ano passado. Não tem um ano ainda a lei, né? Embora a Associação Brasileira de Emissoras de Rádio e Televisão, a ABERT, já celebrava né, o dia simbolicamente desde 1996, mas não era oficial, não era lei. Agora é lei.
16: Né? É lei!
10: Agora, me diz uma coisa. Não tem feriado, hein? Do rádio fusão, hoje, quando nós ficamos em casa.
16: Existe feriado pra profissão? Sim, porque até hoje eu não. É. Só vi Natal e Ano Novo.
10: Quando aconteceu a primeira transmissão de rádio aqui no Brasil? 7 de setembro de 1922. Olha aí. Oh. Foi uma transmissão em comemoração ao centenário da independência. É, com transmissão de música, discurso do presidente Epitácio Pessoa, que era o nome da escola que eu estudava, lá a partir do Corcovado, Rio de Janeiro. Foi feito. Aí, um pouquinho de cultura, história, pra você entender por que que essa data é comemorada hoje, né? Dito isso, Tatizinha, podemos começar? Ai, meu Deus.
16: Nosso WhatsApp 356-510-33. A Dona Maria pedindo qual é o tema de hoje, mas a gente já respondeu no ar, ela já deve
10: isso,
16: ter ouvido.
10: Dona Maria, é isso aí.
16: A Sema declarando um amor por mim, falando Tati Tchup. Não, mas é por causa do recado do bailinho lá, que terça-feira isso. É feriado. Vou falar feriado. De novo, ó.
10: Tá vendo?
16: Eu quero ver os velhinhos se mexer. Terça-feira é feriado.
10: Uh-huh.
16: Aqui em São Miguel do Iguaçu, se você é de Medianeira, Missal e Itaipulante, você vai trabalhar normal, mas aqui em São Miguel é feriado, tá?
10: Feriado.
16: Então vocês não pegam o recado, não. Porque terça-feira é feriado, mas tem bailinho da terceira idade.
10: Aí, ó.
16: Tem bailinho da terceira idade, então... Para a terceira idade não vai ter feriado, vai ser rastapé.
10: Eu acho que vai tocar essa aqui, ó. 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Ó, no bailinho eu... Tenho certeza que vai tocar isso aqui, ó.
17: Você já sabe o que fazer, né?
10: Sabe,
17: né?
18: Claro, sobe o som.
17: Rádio Jornal FM.
19: Vai, vai. Essa daqui é
10: o esquenta de terça-feira, hein?
19: No Brasil. Quer ver, ó? Vou puxar no... Puxa no teclado aí, vai.
10: Sabor da uva.
16: Ai, ai, ai. Toca essa no bailinho, será ou não?
10: Ah, vai ter que tocar a vozinha, né?
16: Ah, toca aí ou não? Manda aí.
19: Eu quero ver se vocês conhecem, ó.

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1: 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Bora, gente! 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Bora ouvir essa galera.
2: Sabe o que eu tô pensando?
1: O que você tá pensando?
2: Eu tô, na verdade, tô tentando entender. Ah. Como que Moisés aguentou o povo por 40 anos sem dar uma cajadada na cabeça de alguém? Parou pra pensar nisso?
1: Você parou pra pensar? Outra coisa, se a gente sempre fica olhando assim, será que existe vida em outro planeta? Aí, imagina que existisse, né? Vem os alienígenas aqui, e ele chega e pergunta assim, vocês poderiam me apresentar Jesus Cristo? Porque vocês falam o tempo todo dele, deve ser um cara incrível, né? Me apresenta aí. Eu falei, a gente fala, realmente, é o nosso principal salvador e tal. Né? Então, você consegue apresentar? Então, tem um problema, ele morreu. Ué, ele morreu? O que que matou ele? Esses somos nós, né, gente? É nós quem que matou.
2: Palmas pra Moisés. Tava pensando nisso agora.
1: Lembrei dessa também, pra nós emendar nossas...
2: Nossos TDAH, tudo, né?
1: Isso, porque daí eu esqueço depois, né?
2: A Marilene mandando sobre a interativa de hoje é sobre o rádio, tá? Não tem nada a ver com Moisés, não.
1: Não, e tá, passou. Passou, a Bíblia, o Velho Testamento ficou pra trás.
2: A Marilene, rádio é companheiro de todas as horas e de todos os dias, desde criança, que já faz tempo. Ah. Ela que falou isso. Herança da minha mãe, era o que nós tínhamos em casa na época. Parabéns a todos da rádio.
1: Boa.
2: Porque hoje é o dia do rádio, dia 25 de setembro, dia nacional do rádio, isso. Dia brasileiro do rádio, enfim. E aí a gente quer saber como você escuta Rádio Jornal. É pelo rádio tradicional? Uhum. É pela Alexa, toca Rádio Jornal?
1: Sim.
2: É pelo aplicativo?
1: É.
2: Celular ainda tem rádio?
1: Tem? Não sei.
2: Não sei também, acho que dependendo do modelo do celular, tem o rádio embutido ali. É. É pelo site? Enfim, conta aqui pra gente, tá? Nosso WhatsApp 356-510-33.
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1: 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Bora ouvir essa galera, Tatizinha.
2: A Marilene, aí ela mandou a foto do radinho dela. Certo. Aí ela disse, radinho é veinho, mas funciona. Tem muito veinho, funciona. É Marilene. Boa, o Fábio, não, eu não quis falar maldade, é um radinho. A risada e a olhada que o cunhasco me deu. Aí eu pensei, putz, falei asneira.
1: Ei, fiquei imaginando, será que o radinho funciona com o Tadal?
2: O Fábio, devido à distância, escuta a Rádio Jornal através da internet.
1: Boa.
2: Rádio Jornal já fica sintonizada no computador. Aí sim, hein, Fábio? Abração pra ti, obrigada pela sintonia. Nosso WhatsApp 356-510-33, manda pra

0: você escuta a Rádio Jornal, hein? Da onde? Da onde? Me manda aí.
1: 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Tá chegando Gustavo Lima.
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3: Na abertura do mercado agropecuário, a soja está sendo cotada a R$ 139,00 a saca, o milho a R$ 58,00 e o trigo a R$ 79,00. Repetindo, soja R$ 139,00 a saca, o milho a R$ 58,00. E o trigo a R$ 79,00 a saca.
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9: 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Bora ouvir a galera.
10: Bora com a Terezinha Cordi.
11: Oi, bom dia. Eu escuto rádio do meu rádio original que eu ganhei da Rádio Jornal.
10: Aê!
11: O companheiro de todo dia.
10: Aê, Terezinha! E a gente foi entregar em mãos esse rádio. Verdade. Pra ela. E aí eu conheci ela pessoalmente também. Que boa. Legal, hein, Terezinha? Um abração pra você. Ah, bora com mais?
12: Bom dia, minha gente querida.
9: Bom dia.
12: Eu sou na Alexa.
9: Na Alexa.
12: Deus abençoe vocês.
9: Amém.
12: Uma ótima sexta-feira.
9: Pra nós, sextou.
10: Abraço, Miguel. Ele ouve pela Alexa.
9: Alexa,
10: top
9: Alexa.
10: Demais. Boa. Bora lá pra Ramilândia.
13: Aqui é Vercelino e Leonilda em Tri. Audiência, pode olhar. Opa! Três rádios que se um falhar, tem o outro. Se aquele ainda falhar, ainda tem o terceiro. É, parabéns pra vocês. É um programa nota 10.
9: Obrigado.
10: Valeu! Obrigada pela sua companhia. E ele mandou a foto. Realmente tem um rádio na mesa, um pendurado e o outro pendurado mais pra cima, rapaz.
9: São três, que isso.
10: Você acha que tá melhor que um avião isso daí? Tem um motor extra, é tri.
9: Não, acho que é pouca coisa. Quer dizer, a rádio não sai do ar lá, né?
10: Ah, Vera, eu ouço diretamente de Santa Terezinha. Ó. Esse radião tá no talo lá, hein? Ela falou, olha o tamanho do meu rádio.
9: Pautorando.
10: Ou no carro quando estou indo pra casa.
9: Boa.
10: Aí sim, hein? A Marli Felisberto, bom dia, Tati. Bom dia, Alessandro.
9: Bom dia.
10: Bom dia. Eu escuto a Rádio Jornal pelo rádio e também quando tem transmissão pelo Facebook.
9: Boa.
10: Um abraço, Marli. Obrigada pela sua participação. E já já eu volto com mais.
9: 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Vem pra Brava que a gente se entende. 11h41, esse é o Papo 104. Tá chegando Leonardo e Eduardo Costa. Um degrau na escada. Às vezes um degrau na escada é um perigo danado, né?
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1: De volta, gente. O Papo 104 já dá a reta final. 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Bora lá, Tatizinha.
2: A Dona Maria, ela tá falando que escuta pelo rádio também, desde a hora que acorda até a hora que vai dormir. Aí sim, hein? Um abraço, Dona Maria. A Luísa diz que escuta rádio, jornal pelo rádio, o dia todo. Aí sim, hein?
3: Bom dia, Tati. Bom dia, cunhado. Tudo bem? Aqui é da Inda Pascoe.
2: Opa!
3: Eu escuto a rádio. Eu tô escutando a rádio com vocês aí na Alexia.
2: Ó!
3: Oh. Tati, cunhado, eu quero mandar um bom dia e dizer pra minha mãe Irene, lá do Jardim Social, que eu amo muito ela. E manda uma música aí pra ela, Colo Mãe, que ela está acompanhando vocês também.
2: Opa!
3: É a Dona Irene. Tá lá na produção das bolachas dela, cuca, pão, que ela faz pra vender. Tá lá na fabricação dela. Escutando vocês lá também. Manda um abraço lá pra ela. Obrigada por ser atendido.
2: Um abraço, mãe Irene! Tá na produção aí, fazendo gostosuras.
1: Bem que eu tava sentindo cheirinho de pão assando, né?
2: Cheirinho de bolacha, né? E pra fechar as participações, a Débora falando que escuta na Alexa tocar Rádio Jornal.
1: Boa.
2: Valeu, Débora! Um beijão pra você. Fechamos as participações, conhece?
1: Gente, e não temos tempo para mais nada, né? E na sequência está chegando o programa da Lara. 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
2: Valeu, Cunhasco! Valeu, gente! Um abração!
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0: amigos, estamos de volta no seu rádio, mais um programa da LAR Cooperativa Agroindustrial. Hoje é sexta-feira, dia 25 de setembro de 2026. No programa de hoje, entrevista com Isabela Camargo. Ela foi palestrante, a liderança da LAR Cooperativa, e o tema foi saúde mental. Palestra que visou estimular práticas individuais e coletivas, sempre rumo à produtividade psicológica e sustentável na cooperativa. Na próxima semana, inicia o giro de reuniões com as mulheres nas unidades.
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0: Destacando e informando inicialmente, atenção, prazo para declarar o ITR 2026 vai até o dia 30 de setembro. É o prazo para que você, amigo, apresente o documento à Receita Federal. É importante que todos os agricultores e pecuaristas estejam atentos ao prazo para não deixar para a última hora. Isto porque quem não apresentar a declaração pode ser multado, ficar com pendência junto à Receita, ter o acesso a crédito rural limitado ou ficar impedido de comercializar o imóvel. A declaração do ITR junto à Receita Federal é obrigatória para todas as pessoas físicas e jurídicas que sejam proprietárias, titulares do domínio útil ou possuidoras de imóvel rural, com exceção para quem é imune ou isento. O prazo, repetindo, é até o dia 30 de setembro. 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Atenção, atenção para o giro de palestras com as mulheres nas unidades Lar. É o Outubro Rosa, jeito feminino de mostrar valor no cooperativismo. Palestrante, Alessandra Bergman. A todas as mulheres também a lembrança, ou seja, tragam a doação de produtos de beleza, higiene pessoal ou bolsas destinadas às mulheres em tratamento na UOPECAM. Atenção para as reuniões. No dia 1 de outubro, quinta-feira da próxima semana, 10 horas da manhã, em Matelândia, na Rosa de Vinhedo, para as mulheres de Matelândia e Ramilândia. No dia 1 de outubro, quinta-feira, às 14 horas, em Céu Azul, na Aca Azul. Na sexta-feira, dia 2, 14 horas, em Ouro Verde do Oeste, na Associação Recreativa Alar. No dia 5 de outubro, segunda-feira, 14 horas, em Santa Helena, na Assisa, com as mulheres de Santa Helena e Diamante do Oeste. No dia 6 de outubro, terça-feira, 10 horas da manhã, em Missal, reunindo as mulheres de Missal e Itaipulândia, e será na Associação Recreativa Lar de Missal. No dia 6 de outubro, terça-feira, às 14 horas, em São Roque, no Clube do Idoso. Quarta-feira, dia 7 de outubro, 14 horas, em Santa Terezinha de Itaipu, na Sala da Unidade. No dia 8 de outubro, quinta-feira, 10 da manhã, em Medianeira, na Associação Recreativa Lar, reunindo então as mulheres de Medianeira e Serranópolis do Iguaçu. No dia 8 de outubro, 14 horas, em Santa Rosa do Cuí, na Sala da Unidade. E no dia 9 de outubro, 14 horas, sexta-feira, então, em São Miguel do Iguaçu, na Assisme. É o giro de palestras com as mulheres nas unidades Lar. Outubro Rosa. Tema: jeito feminino de mostrar valor no cooperativismo. Saúde mental e a NR1. A palestrante foi Isabela Camargo e este encontro ocorreu reunindo as lideranças da LAR Cooperativa. Matheus Henrique, aqui da área de comunicação, traz mais detalhes deste encontro e a entrevista. Boa tarde, Matheus.
2: Boa tarde, Valdir. Boa tarde, família associada. Estou presente aqui com a jornalista e criadora dos EPIs da Saúde Mental e Produtividade Sustentável, Isabela Camargo. Ela esteve aqui presente no LAR Centro de Eventos para realizar uma palestra exclusiva para lideranças da LAR Cooperativa. Isabela, todo mundo passa por períodos de cansaço e pressão no trabalho. Em que momento isso deixa de fazer parte da rotina e passa a ser um sinal de que a saúde mental precisa de atenção?
3: Boa tarde. Um privilégio estar aqui na Lara e poder falar com todos vocês. Cansaço faz parte da nossa vida. Então, se eu faço algo, eu canso, eu descanso. Então, cansar é normal. Deixar de descansar é que é anormal. Quando que isso começa a se tornar um problema? Quando eu começo a tomar remédios e estimulantes para dar conta daquilo que eu escolhi fazer. Então, quando eu começo a tomar remédios para dormir, para acordar, quando eu começo a ver na bebida, na comida, nos jogos ou nas compras, anestesias para dar conta de um estilo de vida que eu escolhi. Então, se eu não estou conseguindo me recuperar com a minha noite de sono, a energia que eu preciso para o dia seguinte, então eu estou dormindo de forma insuficiente. Então, eu preciso fazer uma reorganização na minha vida para ter tempo para as coisas mais básicas. Tempo de sono, higiene e alimentação.
2: Você costuma dizer que a saúde mental também é influenciada pela forma como o trabalho está organizado. Quais situações uma liderança e uma equipe deveriam observar para perceber que aquele ambiente pode estar gerando um risco psicossocial?
3: A gente está falando de coisas que sempre existiram, mas que agora, com dados das consequências disso, a gente precisa mapear para gerenciar e minimizar os efeitos. Então, quando eu vejo um número de afastamentos muito alto em uma área, certamente eu preciso reorganizar o desenho de trabalho daquele ambiente. Então, quando você menciona, né, que eu acredito que a organização do trabalho é o que previne muita saúde, eu só estou repetindo o que outros mestres já vêm falando já há muito tempo. É a reorganização do trabalho que vai preservar os resultados. Por quê? Bater meta batendo nas pessoas não é sustentável. Quanto mais adoecimento de afastamento eu tenho numa área, mais a produção daquela área pode ser impactada. Então, afastamentos é um indicador que eu não posso ignorar, processos trabalhistas, mas mais do que isso, se eu estou reconhecendo alguém que está se isolando ou agressivo, eu preciso acolher essa pessoa e não brigar com ela. Eu preciso perguntar se ela precisa de ajuda, como eu posso ajudar, se ela já usou, de repente, os canais da LAR de saúde. Aí sim a gente está falando de prevenção.
2: Você criou o conceito dos EPIs da saúde mental. Se cada pessoa que está nos ouvindo pudesse começar hoje com algumas atitudes para proteger melhor a própria saúde mental no trabalho, quais seriam as mais importantes?
3: Primeira coisa é faxina. Cada um tem que fazer sua própria faxina. Tem que deixar de gastar tempo com coisas desnecessárias. Então, nós estamos falando de páginas da internet, grupos de WhatsApp, hábitos tóxicos, pessoas que não fazem mais parte do seu estilo de vida. Então, cada um é responsável pela sua própria faxina. Depois disso, eu preciso então olhar para a minha agenda e perceber, eu estou dormindo com aquilo que sobra ou eu estou começando o meu dia com o meu check no que é mais inegociável para mim? Então, o meu inegociável é diferente do seu inegociável. Eu hoje, com 45 anos, eu não posso mais dormir menos do que eu devo. Eu não posso pular refeições porque eu sei que isso vai afetar o meu rendimento. Então, a primeira coisa é fazer a faxina e a segunda, atualizar a própria identidade. Que é um outro movimento que eu levo, que é para você hoje, você que está ouvindo essa mensagem, revisite quais são suas características, quais são suas condições para fazer aquilo que você escolheu fazer de forma saudável e não cheio de anestesia.
0: Muito bem, esse Matheus Henrique, ouvindo então a palestrante Isabela Camargo. E o tema foi Saúde Mental e a NR1. Ela é criadora dos EPIs da Saúde Mental. Movimento nacional pioneiro para a preservação da saúde integral e da produtividade sustentável. Mercado agropecuário. Preços praticados pela manhã. Soja R$ 139,00 a saca, milho R$ 58,00, trigo R$ 79,00. Obrigado a você pela companhia. Voltaremos amanhã, sábado, destacando aqui a entrevista do coordenador do Conselho Fiscal, associado Evandro Schedbank. Boa tarde, até amanhã. Tchau, tchau.
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0: 12:30 agora, 12:30. Muito boa tarde para você que está acompanhando a nossa programação através do rádio em 104.1 de São Miguel do Iguaçu para todo o oeste, parte do sudoeste do Paraná. Né? Boa tarde também para você que está acompanhando através das redes sociais, Facebook, YouTube. Aquele forte abraço e um convite. Vamos compartilhar, fazendo deste um verdadeiro canal, uma verdadeira fonte de informações para você neste horário do meio-dia. Tecle aí, aperte, compartilhe. Hoje é sexta-feira, 25 de setembro de 2026. Estamos vivendo aí a nossa primavera brasileira, né? Temperatura neste momento aqui no centro da cidade, na casa dos 30,3 graus centígrados, ultrapassando a barreira dos 30 graus hoje, nesta sexta-feira. Seu Informativo 104, espaço de informação, as principais notícias locais, eventos de São Miguel do Iguaçu e região oeste do Paraná, utilidade pública e também entrevistas. Você pode participar do informativo mandando a sua mensagem pelo WhatsApp 3565-1033, enviando o seu recado, informando como que está o trânsito aí na sua cidade ou contando como que está o tempo aí na sua localidade, né? Ou a notícia que você queira informar para a nossa reportagem. 12:31 agora, a apresentação é minha, Márcio de Souza, prazer enorme ter ao lado na apresentação também Luiz Henrique. Estúdio B sempre acompanhados de perto por Andrezinho Vaz e a direção geral por conta de Constante Ascariote Neto, seu Tino. 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
0: 12:33 agora, destaques de hoje do Informativo 104. Rádio Jornal FM 104.1 encerra hoje, sexta-feira, a nossa série de entrevista com os candidatos ao governo do estado do Paraná. Hoje é a vez de Requião Filho, do partido PDT. Setembro Verde reforça a importância da doação de órgãos e também do acolhimento às famílias. Prazo para solicitar auxílio transporte estudantil termina na próxima quarta-feira em São Miguel do Iguaçu. Começa a construção do novo terminal rodoviário de Santa Terezinha de Itaipu. Bolsa de empregos, rádio serviço, notícias regionais e também os principais fatos e acontecimentos de São Miguel do Iguaçu, do estado, do Brasil e do mundo. Para você, a partir de agora, no ar, o seu Informativo 104.
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0: Nesta sexta-feira, hoje, 25 de setembro, a Rádio Jornal São Miguel abre espaço para o giro de entrevistas sobre eleições 2026. Candidatos ao governo do estado do Paraná. Participam desta série de entrevista os candidatos que apresentam melhor desempenho nas pesquisas eleitorais realizadas dentro do estado. Para garantir uma igualdade na participação, a ordem das entrevistas foi definida via sorteio e comunicada previamente para o representante de cada candidato. Este é um espaço para o eleitor e a eleitora conhecerem de forma direta as propostas, ideias e prioridades de cada candidato dentro do estado do Paraná. Cada entrevista terá uma duração de 15 minutos, com mais 1 minuto e 30 segundos destinado às considerações finais. E hoje, aqui na nossa Rádio Jornal, recebemos Requião Filho, candidato ao governo do Paraná pelo PDT, Partido Democrático Trabalhista. Maurício Tadeu de Belo e Silva, conhecido politicamente como Requião Filho. Ele nasceu em Curitiba no dia 24 de outubro de 1979, é advogado, formado em Direito e com especialização pela Unicelb em Brasília. Filho do ex-governador e ex-senador Roberto Requião. Iniciou sua trajetória política no ano de 2011, quando se filiou ao então partido PMDB. Em 2014, foi eleito pela primeira vez deputado estadual do Paraná. Foi reeleito em 2018 e novamente reeleito em 2022, chegando ao terceiro mandato consecutivo na Assembleia Legislativa do Paraná. Em 2026, Requião Filho disputa pela primeira vez o governo do Paraná pelo PDT, Partido Democrático Trabalhista. Hoje a Rádio Jornal recebe o candidato ao governo pelo estado do Paraná, pelo partido PDT, o Partido Democrático Trabalhista. Estaremos conversando com Requião Filho. Candidato, bem-vindo à programação da nossa Rádio Jornal, falando para todo o oeste, parte do sudoeste do Paraná. Uma avaliação deste atual momento na corrida eleitoral e qual os maiores desafios, valendo o tempo.
2: Uma avaliação que nós temos aqui, está indo tudo muito bem, vamos ao segundo turno contra o Sérgio Moro, vamos poder discutir o Paraná, porque daí no segundo turno o Sérgio Moro não poderá mais fugir dos debates, terá que estar presente, terá que apresentar suas propostas. E eu tenho fé que as nossas propostas são as propostas que conversam melhor com os anseios do povo paranaense. São as propostas que trazem mais segurança, mais saúde, mais educação, são as propostas que traz um Paraná pensado no futuro. Então estamos otimistas indo para o segundo turno, faltam 9 dias de campanha e estamos na estrada nesses 9 dias conversando com todo o Paraná.
0: Candidato, vamos falar de saúde. Saúde é uma das peças prioritárias também aqui, principalmente para a nossa região. O Paraná hoje ele possui uma rede bastante regionalizada de atendimento. Qual o seu projeto para os próximos 4 anos para ampliar este acesso a especialistas, exames, cirurgias? O senhor, de repente, pretende construir novas estruturas, ampliar hospitais existentes ou fortalecer parcerias com municípios e hospitais filantrópicos? A saúde da cidade de Foz do Iguaçu, a gente sabe que não é novidade para ninguém, ela está sobrecarregada. Em grande parte, a nossa região oeste depende da saúde de Cascavel.
2: Nós somos quem começou as regionalizações da saúde. Foi o Roberto Requião que construiu os hospitais regionais. Foi no governo Roberto Requião que foi financiado o hospital de Foz do Iguaçu, que atende praticamente toda a região hoje. E sim, nós vamos ampliar a rede, mas antes de construir novas estruturas, temos que colocar o que está aí para funcionar a contento. Enquanto isso, vamos fazer parceria sim com as redes privadas de filantropia, com as Santas Casas, com os hospitais que atendem ao SUS, para que você tenha esse atendimento perto da sua casa no momento de dor, no momento de doença. Vamos junto com o governo federal trazer mais especialistas com mais força para o Paraná, acabando com a fila de especialidades. Queremos uma fila única na saúde. Você entra na fila para fazer a consulta, para fazer o exame, para fazer a cirurgia, tudo numa fila única, sabendo qual o seu posicionamento nessa fila, e essa fila será tocada de maneira médica, de maneira técnica e com total transparência. Queremos a saúde atendendo a população paranaense, quando ela mais precisa, com humanidade e presente perto da casa das pessoas.
0: O agronegócio, candidato, ele sempre foi uma bandeira realmente muito forte aqui no estado do Paraná. Preço de produtos, juros no financiamento, hoje na casa aí quase de 14%, o endividamento do agricultor, armazenamento, investimentos para o setor. Quais os principais projetos para o agro?
2: Queremos retomar o cuidado com o pequeno agricultor, queremos trazer o seguro safra para esse pequeno agricultor que hoje está proibitivo, linhas de crédito como panela cheia, como empréstimo que valência em produto, a volta do trator solidário, mas dessa vez ampliado não só mais o trator, mas implementos, máquinas, tecnologia, para que o campo esteja forte. A energia está muito cara também, prejudicando o campo e instável, prejudicando o agro. Queremos tudo isso bem organizado, queremos tudo isso muito bem montado, tudo isso muito forte. E queremos junto ao governo federal, exigir um refis, porque esse endividamento do homem do campo, ele é muito ruim, muito perigoso nesse momento. Estaremos presentes, estaremos juntos, trabalhando lado a lado com o pequeno agricultor, que é quem põe a comida na mesa da família da cidade. Estaremos garantindo a ele um Estado parceiro, extensionistas, a ciência aplicada junto com a tecnologia para a gente ver esse Paraná produzir cada vez mais e mais forte. E teremos com isso também que investir muito em logística para diminuir o custo da exportação e da importação no Paraná.
0: Vamos falar também de rodovias e ferrovias. O Paraná, ele precisa movimentar a sua produção com eficiência para continuar realmente crescendo, candidato. Quais serão as prioridades em seu governo, em rodovias, ferrovias e também com relação à nossa nova Ferroeste, portos e aeroportos?
2: Ferroeste na mão do Paraná de novo. Ferrovias federais concedidas para o estado do Paraná, uma malha ferroviária atuante e democrática, onde todo agricultor, toda indústria possa utilizar essa malha ferroviária, e a gente vai fazer essa expansão ferroviária no Paraná e fazer também a Ferronorte. Queremos as rodovias não pedagiadas em condições de rodagem, queremos as estradas que ligam os municípios, as estradas intermunicipais que ligam as nossas regiões em condições de rodagem, como uma alternativa ao pedágio para o pequeno produtor, para quem mora na cidade do interior, que a gente sabe que quem vive no interior mora numa cidade, trabalha na outra, a sogra mora na terceira e o filho estuda na quarta cidade. Essas estradas precisam ser estradas seguras, precisam ser estradas que possam transitar também a produção local, e a gente vai investir muito nisso. E vai para cima do governo federal cobrar que ele fiscalize o pedágio a contento e que a gente não seja mais uma vez roubado por essa pedageira maldita que está de volta no Paraná.
0: Nós temos 10 minutos ainda, candidato. Educação. O Paraná, ele tem avançado na implantação de diferentes modelos de ensino. Qual será a sua política para as escolas cívico-militares? A influência da inteligência artificial também hoje na educação é muito forte. E as principais políticas de valorização para a categoria dos professores?
2: A escola cívico-militar é uma grande propaganda, ela não é uma realidade. Ela é uma propaganda ideológica do atual governo, onde o currículo dessa escola é igual ao do currículo da escola ao lado, mas a escola está mais bem pintada, está mais bonitinha e o governador gastou mais dinheiro na propaganda. Nós queremos escola de qualidade para todo mundo. Queremos polícia na escola? Sim. Fazendo patrulha, é a volta do patrulha escolar, é a volta do PROERD, é a volta da polícia comunitária. Queremos professores e educadores cuidando dos nossos filhos, professores com autonomia na sala de aula, podendo reprovar aluno que não tem a nota, podendo reprovar aluno que tem falta, exercendo a sua autoridade máxima dentro da sala de aula. Valores nós ensinamos aos nossos filhos em casa. A escola dá a eles a condição de ler, escrever, interpretar um texto, saber fazer contas e conhecer o seu valor como ser humano, a convivência com os demais. O valor da família será respeitado sim na escola pública, mas o professor terá autonomia na sala de aula para reprovar aluno que não tem a nota. E nós queremos uma educação com alegria, uma educação onde a tecnologia, como você falou, faça parte da educação, mas não seja a única ferramenta. Ela é mais uma ferramenta. A maior ferramenta que temos na educação são os nossos professores, são a criatividade na sala de aula, são a interação com os alunos, são o acolhimento de alunos neurodivergentes e alunos laudados, com carinho, com respeito e com tutores dentro de sala de aula. E é esse Paraná que cuida que nós queremos a educação. Um Paraná onde os nossos alunos terão as melhores notas do Enem. Eu não vou me preocupar com o IDEB, eu vou me preocupar com o Enem, que é a nota do aluno quando é ele sozinho com a prova para que ele entre numa boa faculdade e tenha um futuro.
0: Vamos falar de segurança pública, sempre uma das grandes preocupações também, candidato. O Paraná, ele tem uma posição estratégica de fronteira e importantes corredores rodoviários. Qual será o seu projeto para combater o tráfico de drogas, armas, contrabando? Pretende, de repente, ampliar o uso de câmeras, drones, inteligência artificial e também a integração entre polícias estaduais e as forças federais?
2: Integração é a palavra-chave disso aí. Integração com a Polícia Federal, com a Polícia Rodoviária Federal, Exército, Marinha e Aeronáutica, porque nós estamos falando de fronteira. E o crime organizado, o tráfico de drogas, a gente combate com inteligência. A gente tem que secar o dinheiro, a gente tem que ir atrás de onde eles lavam o dinheiro. A gente tem que ir atrás de quem banca esse crime. E é assim que nós vamos cuidar disso, com muita inteligência e muita integração. As ferramentas de uso, como drones, viaturas, fuzis, armamentos, coletes, tudo isso será, sim, parte do investimento. Mas serão ferramentas de uso. Será comprada a ferramenta mais adequada, não a ferramenta mais cara nem a mais bonita. Vou me preocupar mais com a realidade do policial que está lá na fronteira do que com a propaganda no TikTok e no Instagram. Nós queremos ter uma fronteira limpa, Nós temos uma fronteira enorme e vamos cobrar do governo federal a presença das Forças Armadas e mais presenças de Forças Federais aqui na nossa fronteira. E vamos fortificar ainda mais o BPFOM, o Batalhão de Fronteira, que foi criado no governo do Requião. Então nós já temos esse histórico e nós vamos ampliar esse histórico cuidando com mais coragem, mais força e mais parceria com as forças de segurança.
0: Além do policiamento ostensivo, a investigação e a inteligência, ele também são fundamentais para combater as organizações criminosas. Seu governo, ele pretende ampliar o efetivo policial, investir em tecnologia, inteligência e reorganizar a estrutura das forças de segurança? Quais serão as suas prioridades?
2: Veja, o governador Ratinho Júnior pegou a polícia com 19 mil homens e no ano passado ela estava com 16 mil, 3 mil policiais a menos. Isso é um descuido, isso é um descuidado, isso é um descaso com a segurança pública, com as forças de segurança e com a população. Nós vamos sim fazer concursos, vamos fazer concurso à Polícia Militar, para a Polícia Civil, e na Polícia Civil, que trabalha com investigação, na Polícia Militar, nós vamos investir em tecnologia, novos computadores, vamos buscar parcerias e vamos buscar essa polícia científica, para que a gente possa atuar também dentro das redes de internet e tendo conhecimento desse mundo, desse submundo novo que existe aí, desses golpes de internet, golpes de telefone. A gente precisa estar atento a isso, precisa estar presente, e o governo do Paraná tem que ter a inteligência e tem que ter a capacidade de acompanhar a evolução do crime para que a gente possa combater esse crime com eficácia.
0: Emprego e economia, candidato. O Paraná tem indústrias, agronegócio, comércio e serviços com grande potencial de crescimento. Qual a sua estratégia para atrair novos investimentos e fazer com que este investimento gere emprego e mais qualidade de vida?
2: E mais gera emprego no Paraná é a pequena e a microindústria. A pequena e a microempresa. São 7 em cada 10, 70%. E essas empresas são responsáveis apenas por 1 a 2% da arrecadação de ICMS do Paraná. Está no meu programa a proposta de ICMS zero para pequena e microempresa até 2033. Não é a faixa de isenção mais que foi criada no governo Requião, é ICMS zero. É ampliação do Simples Estadual para chegar junto ao Simples Federal. É ICMS zero para pequena e microempresa. É o fim da substituição tributária no Paraná. É linha de crédito para que novas empresas abram, é crédito acessível para quem está com problema, é refis com o governo do estado para quem está devendo, é a busca da organização financeira dessas pequenas empresas para que eles possam expandir, contratar mais e pagar melhor. E nós temos também que fazer essa abertura de créditos, essa abertura de acesso para as nossas indústrias paranaenses. Temos que fortalecer a agroindústria, porque o Paraná é um estado agro e a agroindústria aqui faz todo o sentido e é necessária para que a gente gere mais empregos. Nós vamos sim investir na formação técnica, no ensino de segundo grau. Vamos buscar cursos profissionalizantes, parcerias com a FIEP, com a ACP, com o Sistema S, tudo para que o filho do interior tenha acesso a qualificação de mão de obra, para que ele possa crescer e ter bons empregos perto da sua casa, perto da sua família, sem ter que mudar para um grande centro. Vamos valorizar o interior, vamos valorizar quem produz no Paraná, vamos valorizar quem gera emprego e quem paga salários dentro do nosso estado. É um Paraná de volta na mão dos paranaenses, um Paraná olhando para os pequenos, um Paraná olhando para quem trabalha de verdade.
0: Ainda temos 3 minutos e 20 segundos de entrevista, candidato. Infraestrutura digital também passou a ser essencial para empresas, escolas e produtores rurais. Qual o seu plano para ampliar a conectividade de internet de alta velocidade no interior e nas áreas rurais do Paraná?
2: Veja, tem gente querendo vender a Celepar, que é uma das empresas mais maravilhosas do mundo, sobre softwares, inteligência e tecnologia. Uma empresa que será paranaense e continuará paranaense. Mas nós temos que fazer parcerias com o Itaipu, com o Parque Tec, com o governo federal, para que a gente traga essa internet via satélite para o campo. Hoje é uma tecnologia já existente, uma tecnologia barata, uma tecnologia acessível e viável, porque ela chega em qualquer lugar. Nós temos que trazer essa tecnologia, essa acessibilidade, essa conectividade a todas as propriedades rurais do Paraná, e vamos fazer isso. Vamos ter um Paraná agrícola, sim, mas uma agroindústria forte, uma empresa forte, uma indústria forte, uma tecnologia forte. Um Paraná que vai do agro ao tech com a mesma facilidade, com a mesma velocidade, reconhecendo esse Paraná do futuro, esse Paraná para daqui 40, 50 anos. A gente vai investir muito nisso. E o homem do campo, o agricultor paranaense, será tratado sempre como investimento, nunca como gasto. Será sempre no governo Requião Filho, um governo parceiro, que estende a mão, que concede crédito, que traz extensionistas, que busca tecnologia para que ele possa produzir mais com menos. Um Estado que quer ver o pequeno crescer, quer ver a pequena empresa virar um grande negócio, quer ver a agricultura familiar virar uma grande potência do agro, quer ver aquela indústria que começou no interior ser uma indústria que exporta produto para o mundo. É esse o Paraná que nós queremos.
0: Nós temos um minuto e meio, podemos falar de habitação. O déficit habitacional, ele continua sendo um verdadeiro desafio para muitas famílias. Qual será a sua proposta para ampliar o acesso à casa própria? O Estado deve investir diretamente na construção de moradias, subsidiar financiamentos ou atuar na regularização fundiária e combinar essas estratégias?
2: Todas as estratégias combinadas. É a Coapar novamente construindo casas no Estado. Mas a Coapar não tem corpo técnico. A Coapar, para poder construir, ela terá que ter parcerias com as empreiteiras locais, que receberão o seu BDI, sim, mas o Estado vai comprar o material mais barato porque não paga imposto e compra em escala. Então nós vamos fornecer o material, vamos fazer parcerias com os empreiteiros e vamos construir casas populares nível 1, do Minha Casa Minha Vida, a casa da família, resolvendo esse problema de habitação social junto com a Coapar e buscando esse financiamento com o Banco do Brasil, com a Caixa Econômica Federal, com o Governo Federal. Então, a regularização fundiária, a construção de casas a preço de custo e o investimento na mão de obra civil.
0: Candidato, mensagem final e considerações para o eleitor nesta reta final de campanha. O senhor tem um minuto e meio para as considerações.
2: Estamos no segundo turno. Vamos ter Sérgio Moro e Riquinho Filho debatendo as propostas do Paraná. E eu quero falar com você que ainda está indeciso, você que ainda não decidiu o seu voto, você, mulher, que ainda não conversou com a sua família, não teve aquela reunião sincera sobre qual é o futuro que você quer para o Paraná. Você, mulher, sabe que e com o governo você terá a volta do Hospital da Mulher e da Infância. Você terá o cuidado e o respeito com as mulheres. Você terá um Estado que quer que você tenha escola para o seu filho, para que você possa empreender, que você possa trabalhar, para que você possa correr atrás dos seus sonhos. Do lado de lá, com o pessoal do Sérgio Moro, você tem gente que mulher que diz que mulher não deveria votar. Você tem gente que diz que ter uma filha mulher é dar uma fraquejada. Então você, mulher, que quer um Estado que te respeite, quer uma sociedade que te dê chance para crescer, que quer uma sociedade que entenda que o lugar da mulher é onde ela quiser, é você que vai fazer a diferença nessa eleição, é você que vai trazer a nossa vitória, é você que vai nos levar para o segundo turno. Pense nisso, o voto é seu, e o voto da mulher vai fazer a diferença nessa próxima eleição. Por isso, eu tenho certeza que a gente vai ganhar, e vai fazer esse Paraná que cuida, esse Paraná que investe, esse Paraná que será um Paraná que nos dê orgulho novamente.
0: 12 horas 53 minutos agora, 12h53. Também estão na disputa do governo do estado do Paraná Samuel de Matos, do PSTU, Tainá Miesa, do UP, Alexandre Salomão, do Mobiliza, Adriano Teixeira, do PCO, e Luiz Felipe Martins França, do Missão. Para estes candidatos, a Rádio Jornal mantém espaço em sua programação para entrevistas de 5 minutos conforme a agenda da emissora. 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Um pequeno break comercial e a gente já retorna.

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10: Pontualmente 13 horas, ponto final em mais uma edição do nosso Informativo 104. Queremos agradecer a sua companhia, a sintonia, a sua audiência e prometer, é claro, voltar na segunda-feira, né? Novamente, a partir das 12 horas e 25 minutos, com mais uma edição do nosso Informativo 104. Dentro de instantes, Andrezinho Vaz e o clima de bandas toma conta do início nesta tarde de sexta-feira.
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16: 1:02.
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5: 1:08, 1:08. Uma ótima tarde pra você, obrigado pela sintonia. Vamos que vamos na companhia da Jornal FM. Uma ótima tarde de sexta-feira, hein? Sextou, hein? Aumenta o volume, porque tem música, tem alegria, tem o seu recado, tem a sua participação também. Eu sou Andrezinho Vaz, está começando mais uma tarde aqui no seu programa. Tá na 104, até as 15 horas. A gente fica juntinho com muita música e informação. Participação do ouvinte, aquele alto astral que você já conhece. E a programação conta com uma equipe de... uma equipe top. A equipe top de programação para você. Com a direção geral do seu Tino Scariotti, no departamento comercial, o Elton Cramp e também Márcio de Souza. No jornalismo e no esporte, Alessandro Cunhasque e também Tati Schudemann e, claro, Luiz Henrique. Na parte técnica, meu amigo Antônio Samuel fazendo a festa com você. Fica com a gente, manda o seu alô, manda o seu recado e vamos junto até às 15 horas no ritmo da boa música aqui no nosso início de tarde da Jornal FM.
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5: 1:09, 1:09. 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Tá na 104, uma ótima tarde, bora!
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5: Começando com os atuais. 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
4: Brasil bate recorde nas exportações de algodão e busca novos mercados para sustentar o crescimento. Ótima tarde a você, Andrezinho, e aos ouvintes do Tana 104. O Brasil encerrou o ano comercial 25-26 com recorde nas exportações de algodão. Foram embarcadas 3.370.000 toneladas entre agosto de 2025 e julho de 2026, um aumento de 19% em relação ao ciclo anterior. A China foi o principal destino, com mais de 770.000 toneladas. Mas outros mercados também ganharam espaço. A Índia, por exemplo, recebeu mais de 350.000 toneladas de algodão brasileiro no período. Durante o Congresso Brasileiro do Algodão, representantes do setor destacaram que o próximo desafio é ampliar ainda mais os mercados compradores e aumentar a participação do algodão diante das fibras sintéticas, como o poliéster. 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Com informações, Luiz Henrique para 104.
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0: 1:22.
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0: Tá na 104, tá bom demais. Vai mandando o teu alô aí, vai interagindo que a gente vai mandando um abraço pra você. Tá liberado, hein? Bora!
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0: Mandando abraço por aqui, deixa eu ver quem já tá por aqui. Meu amigo Zanatão da Seguragro tá por aqui. Já tá corneteando, né, Zanata? Mas vai aonde, homem? Ô, Zanata, pelo amor de Deus, né, tchê? Meu amigo Alex Chabatura tá por aqui também. Alô, dona... Meu amigo Alex Chabatura acompanhando. Dona Nadira Carminati também tá por aqui. Ô, dona Nadira tá acompanhando, tá na sintonia. Encontrei hoje a dona Nadira aqui na porta da rádio, né? Hoje de manhã cedinho. Veio tirar sangue pra fazer exame e deu uma passada aqui na frente da rádio. Se trombemos ali na frente, né, dona Nadira? Aquele abraço e obrigado pela sintonia. Laírton Detone também tá por aqui. Alô, Laírton, aquele abraço. Obrigado pela sintonia. E o Ari Minosso também já tá por aqui. Alô, Ari, aquele abraço e uma ótima tarde também. Certo? 1:26.
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0: Sambarino!

0: 1 hora, 29 minutos, 1h29 na programação. Por aqui, tá aí o sucesso da banda San Marino, Coração de Pedra, na programação da rádio que faz amigos por aqui, certo? 1h29.
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0: 1h31, amigo Lão, tá acompanhando por aqui. Boa tarde, esse Zanata tá famoso. Tem gente de fora do Brasil pedindo a música dele. Agora deu mesmo, né? Mas da onde, Lão? Ô, Lão, onde é que tu tirou isso aí, homem? Tá louco? Já vou mandar o áudio. Ih, meu Deus do céu. Aí lascou, agora lascou. Amigo Claudinho Pereira tá por aqui também. Boa tarde, Andrezinho. Toca, se possível, Corpo e Alma Perigosa e Linda. Será que seu vacilo não quer fazer a propaganda da mandioca? Mandioca pai e filho? Mandioca descascada pai e filho? Os últimos negócios não deram muito certo. Seu vacilo! Ô, seu vacilo! Quer fazer a propaganda da mandioca do Claudinho? Manda um recado aí pra nós. Manda aí no zap. Se quiser fazer a propaganda da mandioca pai e filho aí, manda aí pra nós o recado, que nós já fizemos o brick aqui também. Já fechamos o contrato. Que barbaridade. 1h32.
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0: Antônio, vamos botar a Dona Nadira no ar aí? Vamos ver o que a Dona Nadira quer? Ô, Dona Nadira, o que você quer, mulher? Fala, boa tarde!
21: Boa tarde, meu amigo Andrezinho!
0: Opa!
21: Gostaria de ouvir a música, se for possível, com terceira dimensão, A Cor dos Olhos Seus.
0: Opa! Já!
21: Valeu, aquele abraço!
0: Olha aí, ó, viu?
21: Que a
0: aí
21: gente
0: sim,
21: se encontrou
0: hein?
21: Ali na porta da Rádio Jornal.
0: Eita, nós!
21: Foi muito bom.
0: Beleza.
21: Já estou no sítio, lá do meu bicharedo, deu
0: Beleza.
21: Tudo certo. E agradeço se for atendida.
0: Beleza.
21: Uma boa tarde, que Deus os abençoe grandemente. Essa pessoa incrível, maravilhosa. Adoro esse programa, esse locutor, 104,1. Boa tarde, bom final de semana.
0: Valeu, Dona Nadira. Depois das duas a gente vai atender com certeza, tá bom, minha amiga? Um abraço. O amigo Lão mandou um áudio ali também, Anthony. Olha aqui, ó, o que ele mandou, ó. O Zanata tá famoso fora do Brasil também. Gente do exterior pedindo a música do Zanata. Vamos ouvir aí. Fala, quem que é aí?
22: Opa, boa tarde, tudo bem?
0: Bom.
22: Rafael.
0: Ô, Rafael.
22: Falando aqui do Santiago do Chile.
0: Meu Deus do céu.
22: Eu tô escutando a Rádio Jornal aqui pela internet. E eu queria ouvir a música do cantor destaque aí, o Zanata.
0: Meu Deus
22: Poderia
0: do
22: tocar
0: céu!
22: Tocar uma música dele pra mim?
0: Ó, o Zanata só de noite. Não, aqui não tem conversa. Aqui não tem Zanata. O Zanata tá tesourado no programa aqui, nesse programa da tarde aqui. Tá tesourado. Não tem Zanata nesse programa aqui. Que barbaridade. E o Expedito, Antônio? O que o Expedito tá falando? Fala, Expedito!
23: Boa tarde, Andrezinho.
0: Boa
23: Chegou
0: tarde.
23: Ela, sexta-feira.
0: Olha aí.
23: O dia de tomar o suco da confusão.
0: Eita! Ô, Expedito, um abraço, meu galo! Céu e Cantos!

0: 1h46, tá aí! 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
2: Bora de corpo e alma, alô Claudinho. Claudinho Pereira, quebrando tudo na programação por aqui. Bora que bora.

0: 2 da tarde, 4 pras 2. Tá aí o sucesso do Corpo e Alma, Perigosa e Linda. Mateusão Adamante, tá ouvindo, Mateus? Aquele abraço. Obrigado pela sintonia sempre. Fábio Canapini, Treviso, Santa Catarina, também tá por aqui. Alô, Fabião, aquele abraço. Amigo, amiga, dona Loreni Funk, lá de Aurora do Iguaçu. Dona Loreni Arenharte acompanhando a programação, aquele abraço. Obrigado pela sintonia. E o Tilacão tá por aqui também. Alô, Tilaco, aquele abraço. Obrigado pela sintonia sempre. Bora que bora. 4 pras 2. Voltamos já, hein?
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18: Na Jornal, 14:01.
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18: Eleições 2026. Disputa pelo Senado no Paraná tem Cury na frente e empate entre Deltan e Felipe Barros.
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18: Sexta-feira, 25 de setembro de 2026. 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A pesquisa Quest, divulgada ontem, mostra como está a disputa por duas vagas ao Senado pelo Paraná nas eleições desse ano. O levantamento foi contratado pela RPC, afiliada da TV Globo no Paraná. Na pesquisa estimulada, que apresenta os nomes dos candidatos, Alexandre Cury, do Republicanos, aparece com 14% das intenções de voto. Deltan Dallagnol, do Novo, e Felipe Barros, do PL, têm 11% cada. Gleice, do PT, aparece com 10%. Doutor Rosinha e Cristina Grêmio têm 5% cada. Os indecisos somam 29 e 13% afirmam que votarão em branco, nulo ou não pretendem votar. Como o Paraná vai eleger dois senadores, cada eleitor poderá escolher dois candidatos diferentes. Considerando a primeira vaga, Cury e Deltan aparecem com 18 e 16%, enquanto Gleice tem 16% e Felipe Barros 10%. Na segunda vaga, Felipe Barros tem 12%, Cury 9% e Dr. Rosinha e Cristina Grêmio 7% cada. E Deltan aparece com 6%. A Quest ouviu 804 eleitores de 16 anos ou mais entre 20 e 23 de setembro. A margem de erro é de 3 pontos percentuais, com nível de confiança de 95%. A pesquisa foi registrada na Justiça Eleitoral sobre o número BR-02-802-2026.
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18: A seleção brasileira ficou no 1-1 com a Austrália nesta sexta-feira, no primeiro jogo após a Copa do Mundo de 2026. Nestori abriu o placar para os australianos e Ryan marcou para o Brasil. A equipe brasileira voltou a utilizar o esquema 4-2-4, mas teve dificuldades na criação, principalmente no meio-campo. Rafinha e Endrick foram acionados com lançamentos diretos, enquanto Vini Júnior e Estevão tiveram pouca participação no primeiro tempo.
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3: Atenção para a temperatura: 26 graus.
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3: Duas e oito.
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3: 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Zanata mandou mensagem aqui. O Tilaco também. Alô, Tilaco. Aquele abraço. Obrigado pela sintonia sempre. O Zanata mandou aqui, ó. Me ligaram e me falaram que tu tá me tesourando. Vou dar uma ligada pro seu Tino. Não, Zanata. Tu ouviu errado. Não, não tem ninguém te tesourando aqui, não, homem. Eu falei pra ele, eu falei assim, ó. Falei pro pessoal assim, ó. Não, o Zanata, ele é sempre bem-vindo aqui. É isso que eu falei. É o contrário, Zanata. Pelo amor de Deus, homem. Ninguém tá te tesourando aqui, ó. Inclusive, um abraço pro seu Tino que tá acompanhando também. Certo? 2:09, bora! Banda Universitária

0: 2:19, 2:19. Ô, Chamatura, pediu o Reteté, tá aí, manda o vale agora. Aí, Chama! É, Dobrado Santa Helena, banda Vibrantes do Paraná. Mandando um abraço aqui. O que que o Lão tá mandando ali, meu amigo... Meu amigo Anthony, fala Lão, fala Galo!
1: Não, Zanata. Um amigo meu pediu uma música tu lá do Chile, Zanata. Pedi pra ele tocar a música, falou que não. O Zé Andrezinho falou que tá cortado na rádio. O meu amigo mandou. Lá do Chile, tá pedindo sua música aí, ó.
0: Agora cortou, deu. Falou
1: que tá cortado todo mundo do programa dele de meio-dia.
0: Olha aí, agora deu pra cabeça. Começaram a me. Ô Lão, tu tem que me ajudar, Lão. Tá louco, homem? Tu é meu amigo ou não é? Ô, Lão, tu é meu amigo ou não é? O homem vai ligar pro seu tino, homem. Eu vou ganhar a conta aqui, ó. Pelo amor de Deus, homem. Aí tu me quebra no meio, tia. Aí tu me quebra no meio. É pra acabar, hein? O Lão com um amigo desse não precisa de inimigo, né, Lão? Ah, ó. Que é isso, hein? 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

0: Maravilha! 2h25, vamos ver! Opa! Voltemos!
1: E curta com a gente!
0: Tamo de volta! Na 104! Nota 10, nota 1000, bora pra frente, que atrás vem gente, hein? Fala, Zinho! Zinho mandou mensagem ali, o primeiro ali, vamos ver, meu amigo Anthony. Fala, Zinho!
2: Andrezinho!
0: Oi!
2: Manda um abraço pro Lão aí, saudações palmeirenses!
0: Isso aí, Zinho! Atropela o Lão aí, Zinho! Atropela o Lão! É, Lão, velho! Zinho tá te mandando um abraço aí, beleza? Vamos ver o que, que o seu Asilo quer ali também, meu amigo Anthony. Vamos ver. Fala, Asilo Severo.
3: Andrezinho aqui de São Jorge, Severo.
0: Ah.
3: A Iracema Maia não falou nada do negócio dela pra nós fazer propaganda, né?
0: Ainda não, ainda não.
3: Então vamos deixar de lado, né?
0: Deixa quieto, deixa quieto.
3: E dá um alô lá pro povo ali que querem comprar bolacha da
0: Tere
3: Mota. Amanhã cedo ela tá lá de frente do Bradesco.
0: Do Bradesco, né? Verdade.
3: E vão lá, vão cedo, porque esse dia eu fui lá, 9h, 9h30, já não tinha mais ela.
0: Não
3: já
0: tinha mais nada, ali, né?
3: Já tinha vendido tudo as bolachas
0: verdade.
3: Dela. Ela tá vendendo bastante bolacha.
0: É verdade.
3: Ainda mais chegou os fins de semana ali, aí, apesar de ainda parece que ela entrega nos comércios lá
0: entrega.
3: Durante a semana. Né? Ainda
0: verdade.
3: O pessoal vão lá. De sábado de manhã, lá de frente do Bradesco, pegar. Ela sempre tá lá, vendendo bolacha, né? E a Iracema, nós não vamos falar nada, porque ela não deu resposta pra nós.
0: Não, né? Mandou
3: então,
0: nada pra nós
3: vamos
0: também.
3: Deixar quieto, né?
0: É certo? Verdade, claro.
3: E toca pra nós assistir, entreveiro de alegria, e oferece pra todos que estão assistindo ainda mais. Agora, fim de semana, tem festa ali.
0: É, né? Bom, né?
3: Aí no pavilhão da igreja, da matriz, né?
0: É verdade.
3: Então vai dar um entreveiro, velho, de alegria ali, de valer, certo? E obrigado se for atendido.
0: Beleza, seu Asilo, mas tem outra proposta aqui, seu Asilo. Claudinho Pereira mandou aqui pro senhor, fala assim, ó. Ele falou assim, atenção aí, seu Asilo, olha o que que o Claudinho falou, ó. Será que seu Asilo não quer fazer propaganda da mandioca descascada pai e filho? Que é a empresa. A empresa do Claudinho aí, ó. Mandioca descascada pai e filho. Se quiser fazer propaganda, seu Asilo, aí, ó. Vamos fechar mais um contrato aqui, eu e o senhor aí, ó. É, meio pacote pra cada um, beleza? 2h28, bora! Sucesso da banda San Francisco! Sucesso em todo o sul do Brasil, primeiro lugar nas rádios, hein? De bike a BMW!

0: Banda Terceira Dimensão, na cor dos olhos seus, foi lá pra minha amiga Nadira Carminati, que já se manifestou por aqui e tá acompanhando a programação. Antony, nossa Terimota aí, tem bolacha, Tere? Ô, Tere, tá acompanhando a programação. Fala, Tere!
1: Boa tarde, André, tudo bom?
0: Tudo bem.
1: Ô, seu Acilo, amanhã eu não vou estar no centro.
0: Ih, seu Acilo, deu ruim, hein? Deu ruim.
1: Infelizmente, amanhã eu não vou estar.
0: Olha aí.
1: Eu tenho um aniversário pra ir, é de Olha manhã, aí. É almoço.
0: Olha aí, ó.
1: E aí eu confirmei presença e aí não vou estar amanhã.
0: Olha aí, viu?
1: Vamos, talvez no próximo ou no outro, mas aí eu dou um alô pro senhor quando eu for fazer. Muito obrigado, seu Acilo, por tudo. Por ser esse garoto propaganda aí.
0: Olha aí, ó, viu como é que
1: Muito
0: é?
1: Muito obrigado mesmo. Deus que abençoe, senhora dona Rosalina.
0: Aí, ó, aí sim, hein? Valeu, Tere. Obrigado pela sintonia sempre. 2h39. 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
0: 2:44.
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0: Bora, 2:45.

0: 8 minutos para as 3 da tarde, tá aí o sucesso para você do Guilherme Santiago, do outro lado da cidade.
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1: 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We'll be right back.

0: 2h58.
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0: Tá na 104, tá bom demais. Vamos fechando por aqui o nosso programa. Tá na 104, voltamos às 5 aqui com o programa Tô na 104 para fechar com as melhores do sul do Brasil. Obrigado a todos e até lá, pessoal. Na sequência, Márcio de Souza e o nosso Tarde 104. Terceira dimensão, a festa vai bombar, hein?

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1: Na Jornal, 15 horas e 2 minutos.
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1: São Miguel do Iguaçu marca o Dia da Árvore com plantio de 90 mudas.
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1: Sexta-feira, 25 de setembro de 2026. Estamos na Primavera Brasileira. 104 informa. 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São Miguel do Iguaçu celebrou o Dia da Árvore com ações de plantio no Parque do Leão e na Escola Municipal do Ipiranga. No parque, foram plantadas cerca de 60 mudas de ipês. Em parceria com o Instituto Água e Terra, o IAT. Já na escola, os alunos participaram do plantio de aproximadamente 30 mudas de espécies nativas. A iniciativa busca ampliar as áreas verdes do município e também estimular entre as crianças a consciência sobre a preservação ambiental.
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1: Após o fim da era Neymar na seleção brasileira, a camisa 10 ganhou um novo dono. Para a primeira data FIFA depois da Copa do Mundo de 2026, o técnico Carlo Ancelotti escolheu Rafinha, do Barcelona, para vestir o número histórico. O atacante foi titular no amistoso contra a Austrália, nesta sexta-feira. Vini Júnior, que já usou a 10 em outras oportunidades, manteve a camisa 7.
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24: Horas mais 10 minutos agora, 15h10, sextou, meu amigo. Sexta-feira maravilhosa, hein? 25 de setembro, 2026. Estamos aí no nosso, na nossa primavera brasileira, né? Temperatura aqui no centro da cidade, quase batendo nos 32, hein? 31,7 graus centígrados. Mas a partir de agora, o clima vai esquentar, o sertanejo vai falar mais forte e nós vamos ser a sua melhor companhia para você nesta tarde de sexta-feira, aqui pela sua 104.1, a nossa Jornal FM. A apresentação é minha, Márcio de Souza, na parte técnica, meu amigo Anthony, e juntos fazendo para você o melhor aqui na programação da sua Jornal. 3565-1033, nosso zap zap liberadão para você.
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24: É, manda áudio, manda texto, manda joinha. Interaja com a programação aqui da sua Jornal em 104.1. Pode ficar de fora não, tá bom? Sertanejão, meu amigo. Faça a sua seleção. Indique a sua música, faça o seu oferecimento. Da onde você tá escutando? Com quem você tá escutando? Registra aí só pra gente falar aqui de você também na programação do Tarde 104, cheio de informações e a boa música de cara. O primeiro bloco, na primeira pra você.
26: E esse é pra todas as florzinhas que estão aí.
24: Jorge Mateus cantando pra você, Flor, boa tarde.
26: Toma,

0: Obrigado!
1: Coisa boa, hein?
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0: Paris Gilmar!
1: Separa, meu amigo!
2: Sem moderação, amigo!
0: Cestou sem moderação!
2: No pelo, valendo, cê tá
0: valendo! Doido. Ai, bebê!

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2: Tarifa dos Estados Unidos impacta a cadeia da madeira no Brasil. Ótima tarde a você, sintonizado aqui na Rádio Que Faz Amigos, no programa Tarde 104. O aumento das tarifas dos Estados Unidos trouxe impactos para o setor florestal brasileiro em 2025. Segundo dados revelados hoje pelo IBGE, a produção de madeira em tora destinada a outros segmentos, além da indústria de papel e celulose, caiu quase 10%, chegando a 59 milhões de metros cúbicos. No mercado externo, as exportações brasileiras de madeira recuaram 12% em volume, para 7 milhões de toneladas. Os embarques para os Estados Unidos tiveram queda de 19%. Reduzindo a participação do mercado americano na receita das exportações brasileiras. Para o produtor e para a cadeia do agro, o cenário mostra como as mudanças no comércio internacional podem afetar diretamente a produção e a demanda. 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Com informações, Luiz Henrique para 104.
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2: 15h26 e meio, 15 horas mais 26 minutos e meio, aqui no seu Tarde 104, bacana demais. Daqui a pouquinho eu conto pra você, hein? Crise nos cemitérios em Foz do Iguaçu. Justiça fixa multa de R$3.000 por corpo mantido no SVO ou no IML. Daqui a pouquinho eu vou contar pra você nos mínimos detalhes o que está acontecendo por lá, tá bom? 15h26 e meio, você pode participar da programação 3565-1033. Ligue, faça o seu pedido e a gente por aqui vai atendendo com o maior carinho. Por enquanto, a boa música chegando. Leandro e Leonardo matando saudade, sublime renúncia.

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15: 15h38 agora, 15h38. Bem-vindo para você que está chegando agora na sua frequência 104.1. Forte abraço para você que está acompanhando a programação aí desde o início, desde as 15 horas, né? E para você que vai ficar durante toda a tarde, melhor ainda, meu amigo, pode participar. 3565-1033, você pode pedir música e fazer o seu oferecimento também, ok? Olha lá, crise nos cemitérios em Foz do Iguaçu. A justiça determinou a aplicação de multa de R$3.000 para cada corpo mantido no Serviço de Verificação de Óbitos, o SVO, ou no Instituto Médico Legal, IML, né? Por mais de 24 horas para liberação de vaga para sepultamento em Foz do Iguaçu. A sanção é de responsabilidade solidária entre o município e o CAMIS, concessionária que administra os cemitérios São João Batista e também o Jardim São Paulo. A penalidade integra a decisão proferida pelo juiz Rogério da Vida Cunha, que homologou o plano de ação emergencial elaborado para conter o esgotamento dos cemitérios públicos. O processo foi movido pela própria concessionária contra a administração municipal diante da falta de crítica de espaços para novos sepultamentos. Meu amigo, tá em crise aí nos cemitérios em Foz do Iguaçu. 15h39 agora.
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15: É a sua melhor companhia sempre, né? 15h39 agora chegando pra você. Zezé Di Camargo e Luciano Flores em Vida.

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1: Tarde 104, a programação é todinha sua, né? Olha, 15h51 e meio agora, 15 horas mais 51 minutos e meio. Taça Brasil de vôlei começa nesta sexta-feira, começa hoje, meu amigo, ali em Foz do Iguaçu, com transmissão, inclusive, pela Cazé TV, né? Bacana, olha lá! Foz do Iguaçu vai receber a partir desta sexta-feira a terceira Taça Brasil de Vôlei Feminino, competição que reúne quatro equipes do Ginásio Costa Cavalcante. Os jogos seguem até domingo, com seis partidas programadas, e participam do torneio o SESI Bauru, o Sancor Londrina, o Mackenzie e também o Abel Vôlei de Brusque. A competição teve uma preparação para a temporada nacional e coloca em quadra equipes que estiveram em destaques recentes das principais divisões do vôlei brasileiro. Bacana, meu amigo. Competição nacional. Taça Brasil de vôlei começando hoje, sexta-feira, ali em Foz do Iguaçu. Cazé TV tá por lá. O famoso Cazé.
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1: Era um banho na Copa, né? Eita! Era todo mundo só na Cazé. 15h53 agora, 15 horas mais 53 minutos. Vamos de música aqui na programação do seu Tarde 104.
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1: Fernando e Sorocaba, meu amigo, da cor do pecado, do jeito que você gosta, hein?

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3: Na Jornal, 16 horas e 1 minuto.
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3: São Miguel do Iguaçu autoriza obras de saneamento rural em duas comunidades.
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3: Sexta-feira, 25 de setembro de 2026. Estamos na Primavera Brasileira. 104 informa. 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O Governo Municipal de São Miguel do Iguaçu autorizou o início de obras de saneamento rural na comunidade Guanabara e no assentamento Antônio Companheiro Tavares. Os projetos incluem redes de distribuição de água potável, instalação de hidrômetros e melhorias para os reservatórios. Ao todo, as duas ordens de serviço somam mais de R$ 128 mil, reais, com prazo de 3 meses para execução. Segundo o município, cerca de 200 famílias serão beneficiadas com melhorias no abastecimento de água.
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3: Na reestreia de Renato Gaúcho no comando do Grêmio, alguns jogadores experientes voltaram a ganhar espaço. Babuena e João Pedro foram titulares no empate com o Palmeiras pelo Campeonato Brasileiro, enquanto Marcos Rocha entrou no segundo tempo. Renato também mudou o esquema e utilizou 3 zagueiros. A estratégia busca aumentar a expectativa do time na luta contra o rebaixamento.
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9: 32 graus centígrados.
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0: 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E segundo o site do CIMEPAR, olha lá, para hoje tempo bom, né? Da mesma forma, sábado, domingo, segunda-feira com nuvens, um tempo encoberto, mas também sem a possibilidade de chuva. O tempo, a temperatura aí, ó, se mantém até que instável, né? Na mínima do dia 18, na máxima podendo chegar, olha, no final de semana 34 graus centígrados, tá bom? 34. Na segunda, mínima de 23 e máxima de 34. Terça-feira, aquela previsão da chuva, né? 30 milímetros de previsão. Agora, a chuva da quarta, meu amigo, que era quase 60 milímetros, se transformou em 8, ou seja, tá encolhendo esta probabilidade. Qualquer momento a gente pode trazer mais informações e quando mudar o cenário por aqui novamente, a gente fala pra você, é claro, sempre em nome de Planta Máquinas Agrícolas, ok?
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1: É 16 e 10 e meio, agora 16 horas mais 10 minutos e meio, seguindo em frente com a programação do seu Tarde de 104, atendendo o pedido e a participação do meu amigo Claudinho Pereira, né? Boa tarde, Claudinho, boa tarde, Márcio Elidios por aqui. Se possível, toca a música com o Di Paulo e Paulinho, Amor de Primavera. Bom final de semana pra todos, um forte abraço e segue por aí, né? Valeu, valeu, meu amigo Claudinho, ó. Abraço pra você, obrigado pelo carinho da companhia, obrigado pela participação sempre. Vamos lá então, pedido do ouvinte, pra gente é uma ordem, hein? De Paulo e Paulino na programação. Amor de Primavera, a primeira.
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11: 16:22, agora 16:22 aqui na sua Jornal e a gente segue em frente, não para não, tá? Vai trazendo informações pra você. Daqui a pouquinho a gente vai trazendo informações, olha lá. É, Polícia Federal apreendendo aí, é carga com R$ 2 milhões em medicamentos anabolizantes e eletrônicos na cidade de Céu Azul. Eu conto pra você na íntegra daqui a pouquinho esta informação e esta nota, ok? Por enquanto, a participação do ouvinte, quem tá participando por aqui é a Nadira. Tudo bom, Nadira? Pra você, pra toda a família Carminati, aquele carinho especial. Tudo certo por aí?
12: Boa tarde, meu amigo Márcio de Souza, estou te ouvindo. Gostaria de ouvir a música, se for possível, com Zezé de Camargo e Luciano. Amigo da Lua, amigo das estrelas. Tenha uma boa tarde.

0: de Maravilha. Trabalho iluminado por Deus. Que Deus os abençoe grandemente. Adoro você, adoro seu programa maravilhoso, 104,1. Bom final de semana e que Deus abençoe grandemente você, toda a sua família, todos da Rádio Jornal. E uma boa tarde.
1: Obrigado pelo carinho, tá bom, Nadira? Aquele abraço pra você e um abraço pra toda a família, com certeza. O ouvinte pediu, é claro que a gente vai trazendo. Vamos lá? Zezé de Camargo e Luciano pra você.

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20: É, por aqui o seu Tarde 104, a sua tarde muito mais legal, né? Olha, vamos trazendo a informação. A Polícia Federal acabou apreendendo na tarde desta quinta-feira, tarde de ontem, ali em Céu Azul, um caminhão utilizado no transporte de mercadorias comercializadas pela internet. A carga, que tinha indícios de importação irregular, foi avaliada preliminarmente em aproximadamente 2 milhões de reais. A ação contou com apoio, inclusive, da Receita Federal. A abordagem aconteceu 6 horas da tarde, 18 horas, após informações de inteligência. Durante a fiscalização, os policiais acabaram encontrando centenas de caixas contendo medicamentos, anabolizantes, cigarros eletrônicos, celulares, vinhos e outros produtos, né? Segundo a estimativa preliminar, cerca de 2/3 da carga apresentavam algum tipo de irregularidade. Entre os medicamentos identificados estavam produtos à base de retatrutida e também tirzepatida, além de outros medicamentos e também anabolizantes. O caminhão foi encaminhado à Receita Federal, onde as mercadorias irregulares foram retidas para os procedimentos fiscais e administrativos cabíveis. Aí, meu amigo, a casa caiu, né? Federal apreendendo carga de 2 milhões de reais com medicamentos anabolizantes e eletrônicos ali em Céu Azul. Agora, 16h38, 16 horas mais 38 minutos. Vamos de música na programação do seu Tarde 104. Jogado na rua, Guilherme Santiago, pra você.

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2: 16h53 agora, 16 horas mais 53 minutos, encerrando mais uma edição do nosso Tarde 104. Agradeço a sua companhia, a sintonia, a sua audiência e prometo voltar na segunda-feira novamente a partir das 3 da tarde, tá bom? Encontro marcado, bom final de semana, daqui a pouquinho, Andrezinho Vaz, com um clima bem pampiano, bem gauchesco, trazendo muita alegria para você nesse finalzinho de sexta-feira aqui na sua programação Jornal. Por enquanto, trazendo o último bloco da programação de hoje. Guilherme Benuto na programação, um abraço pra você. Tchau.

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3: Na rádio que faz amigos, pontualmente 17 horas.
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3: TSE permitirá baixar o e-título no dia da votação nas eleições de 2026.
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3: Sexta-feira, 25 de setembro de 2026. 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O Tribunal Superior Eleitoral anunciou que o aplicativo e-título poderá ser baixado também nos dias de votação das eleições de 2026, tanto no primeiro quanto no segundo turno. A medida vale para os dias 4 e 25 de outubro. O TSE reforçou a estrutura para garantir o funcionamento do aplicativo, que permite consultar informações eleitorais, justificar a ausência e acessar outros serviços. Mesmo assim, a recomendação é baixar e ativar o e-título com antecedência, evitando concentração de acesso no dia da eleição.
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3: O Palmeiras se reapresentou nesta sexta-feira na Academia de Futebol para iniciar a preparação durante a pausa da data FIFA. A comissão técnica de Abel Ferreira pretende aproveitar o período para recuperar os jogadores fisicamente e também trabalhar o aspecto psicológico e questões táticas. O clube, porém, terá 8 atletas fora por convocações para as seleções.
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9: Atenção para a temperatura. Na Farroupilha, 30 graus centígrados.
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9: 5 horas e 9 minutos, 5 e 9. Tamo chegando, meu amigo. Alô, minha amiga, tá na rádio ligado aí, tá na sintonia. Tamo começando a partir de agora, aqui no nosso final de tarde, mais uma programação top do seu rádio. Eu sou o Andrezinho Vai, está começando mais uma edição aqui do nosso Tara 104, aqui no nosso Tona 104, né? Até as 20 horas a gente fica juntinho, trazendo, claro, os maiores sucessos, informação, participação do ouvinte, pedido musical e muita alegria para fechar o seu dia. E claro, hein, a programação conta com uma equipe top que trabalha nos bastidores para levar a Rádio Jornal até você. Na direção geral, seu Tino Scariotti, no departamento comercial, o Elton Kramp e também Márcio de Souza, no jornalismo e no esporte, Alessandro Cunhasque, Tati Schunemann e também Luiz Henrique. Na parte técnica e na apresentação, sou eu, Andrezinho Vaz. Fica por aqui, manda o seu alô, manda o seu zap. Vamos junto com aquela música, as melhores do sul do Brasil, aqui no nosso Anoitecer do Rádio.
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9: A partir de agora, nós conversamos, nós falamos por aqui no oferecimento de Agroferragens Costa Oeste. 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E ela está de volta! Ela voltou para São Miguel do Iguaçu! Ela voltou e já está junto com a gente aqui no Tona 104! Aquarela Tintas, do Gordinho da Aquarela!
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9: Começando com Paulinho Mocelim e as mágoas de um fazendeiro.

0: 5:14, 5:14, Paulinho Mocelinho, sucesso, Mágoa de um Fazendeiro.
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0: 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Meu amigo, minha amiga que tá acompanhando por aqui, adivinha quem tá de volta, hein? 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
3: Safra menor de trigo já pressiona os preços no mercado interno. Ótimo final de tarde a você, Andrezinho, e aos ouvintes do Tona 104. A perspectiva de uma safra menor de trigo no Brasil já começa a pressionar os preços do cereal. Segundo o CPEA, desde julho, as cotações subiram 10% aqui no nosso estado, Paraná, e 8,7% no Rio Grande do Sul. A Conab estima uma produção de apenas 5,74 milhões de toneladas na safra 26, uma queda de 27% em relação ao ciclo anterior. Além do menor volume, preocupa a qualidade do trigo colhido. O excesso de chuvas favoreceu doenças como giberela e brucelose em algumas regiões produtoras. Com a oferta menor, o Brasil deve aumentar as importações. 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Com informações, Luiz Henrique, para 104.
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0: 5h24.
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0: 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Meu amigo Luiz Carlos Schneider, chuchu, aquele abraço. 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

0: De ovelha, uma
1: costela. Ó, tem uma ovelhinha, sabia? Uma costela e uma costela. Aí sim, Deia! Eita, nós!
0: É nós, né? Depois de nós, é nós de novo.
1: Olha aí, Empreiteira que beleza. Empreiteira Rodrigues.
0: Tira o radinho aqui, ó.
1: Ó, opa!
0: Galera aí, ó. Kennedy,
1: olha
0: Rodrigo.
1: Aí. Maravilha!
0: O Ednei Severo, ó.
1: Olha aí.
0: O filho do Sacilo.
1: Ô, Ednei, tá por aí?
0: Leonel, de Teixeira de Lima.
1: Maravilha!
0: Nosso, o outro parceiro nosso, ó, o Rafael.
1: Opa!
0: E tá aqui o radinho, hein?
1: Olha
0: ó.
1: Aí, que maravilha.
0: Tá escutando o radinho aí, manda um alô aí. E tá eu aqui também, né?
1: Ô, Deia! Tu tá aí, é? Assando a carne ainda. Valeu, Deia! Aquele abraço, meu galo, velho! Empreiteira Rodrigues, 99931-6120. Aí sim, hein? 5h27!
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1: Vanderlei Rodrigo já tá lá por Aurora do Iguaçu, na Nena Lutz, hein, pessoal? Hoje, a partir das 10 da noite, tem Vanderlei Rodrigo. Começa às 8 com o Hudson Show. E a partir das 10 da noite, tem Vanderlei Rodrigo, o rei da catiaca. Já tem um recado pra vocês aqui. Aguenta aí! 5h28! Mais um, hein, Galete? Não é fraco, hein? Ah! João Luiz Correia abanando as franjas do Pala.

0: Que turma, hein? Ô Martelo! Ô Martelo, que turma, hein? Quem que tá por aí? O Thiaguinho Chapeador? Tá por ali também o Cotonete, barbudito, não mais. Fala, tchê.
1: Fala, Andrezinho.
0: Oi.
1: Olha o Thiaguinho fiscalizando aqui o Coto trabalhar.
0: Olha aí. Ô, Thiaguinho, dá uma segurada aí, né, tchê? Ah.
1: Manda um upa aí.
0: Opa.
1: Slovinski, o Chiru, o Cotonete e o Thiaguinho.
0: Alô, Chiru, Slovinski, Cotonete, Thiaguinho e o Martelão por ali também. Alô, Martelo, aquele abraço. Obrigado pela companhia sempre. Tá ouvindo, tá na sintonia, tá acompanhando. E logo mais à noite, na Arena Lutz, tá chegando esse índio velho que veio lá dos Pampas. É! Olha o homem aí, olha o homem aí. Já tá na Arena Lutz, hein? Não é fraco esse bicho velho aqui, ó.

0: Começa às 8 da noite com o Hudson Show. E às 10 da noite ele tá chegando. Quem? Esse bicho velho aqui. Fala, Vanderlei. Como é que tá por aí, meu amigo?
1: Aquela dos olhos negros me deixa louco.
0: Eita, nós.
1: 104.1, aqui é o cantor Vanderlei Rodrigo. Tô passando por aqui pra convidar todo esse povo que curte esta grande rádio.
0: Olha aí,
1: pra hoje à noite, aquele mega bailão aqui no Arena Lutz,
0: aí
1: em
0: sim,
1: Aurora,
0: hein?
1: Do Iguaçu. Chega pra cá, vamos fazer aquela festa. Abraço pra todos vocês, que Deus abençoe a todos. Valeu, Andrezinho!
0: Valeu! Ô, Vanderlei, um abraço, meu galo, velho! É hoje, hein? É hoje na Arena Lutz, aqui em São Miguel do Iguaçu, em Aurora do Iguaçu. Super bailão com Vanderlei Rodrigo, o rei da cachaca. A partir das 8, Hudson Show. E a partir das 10, Vanderlei Rodrigo. 50 pila antecipado, 10, 60 pila na hora lá na Arena Lutz. Tá certo? Olha lá, meu amigo. Um abraço. Alô, dona Judite. Obrigado pela companhia sempre.
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0: Zanatão da Seguragro tá por aqui também. Valeu, Zanata. Aquele abraço. Não ouvi, Zanata. Tô de fone. Tô de fone, Zanata. Tô de fone, tô de fone. Expedito tá por aqui também. Alô, Expedito, aquele abraço. Obrigado pela sintonia sempre. 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
0: 5h35. Vamos! Tchê Chaleira!
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0: 5:42. Vamos então para o fechamento do nosso mercado agropecuário. Soja R$139 a saca, milho R$58, trigo R$79, mercado comprador. Alar Cooperativa, boi gordo Nelore, R$358,20, arroba. Vaca gorda Nelore, R$329,50, arroba. Bezerro Nelore Desmame, R$17,40 o quilo vivo. Frango, R$4,80 o quilo vivo. Suíno, R$4,83 o quilo vivo. Tilápia, R$8,70 o quilo. Leite, R$2,89 o litro. As informações e os valores são do Centro de Estudos Avançados em Economia Aplicada, CPEA. Não esqueça, Mercado Agropecuário voltando na segunda.
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0: 5:40 da manhã.
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0: 5h43 de volta.
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0: Tamo na 104, fazendo sucesso na programação por aqui. Marinão apareceu aqui, né, Marino? Aquele abraço, meu galo velho. Tá na escuta também, tá acompanhando, aquele abraço. Meu amigo Expedito tá por aqui também. Alô, Expedito, aquele abraço e uma ótima tarde também, certo? Sextou aí? Porque aqui sextou, hein?
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0: 5h44.
4: Ué, podemos até não ter dinheiro, mas churrasco aqui é...

0: 5 horas e 47, sucesso do Tia Garotos, dia de churrasco, hein? Se tem churrasco, nós tamo lá. Até porque sextou, né? Ô Cotonete, tá ouvindo aí? Ô Martelo, Slovinski, Chiru, Thiaguinho, Chapeador, tá ouvindo aí, ó? Olha o recado do Expedito aí pra vocês, escuta aí, ó.
1: Boa tarde, Andrezinho. Eu não vou poder ir nesse evento aí dos piá aí, que tem muita... Tem muito mal acabado aí, homem. Senão eu ia junto aí tomar uma cerveja com esses caras aí.
0: Olha aí, ó. O que você achou, Expedito, da reunião da piazada aí, hein? Não é fraco, hein? Meu Deus do céu. 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
0: Alma Serrana

0: 8 minutos para as 6 da tarde, já já tem a oração da Ave Maria. 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
1: Ô, oh, fala pro Expedito tirar o soninho dele, que já passou da hora já.
0: É?
1: Sexta-feira é hora dele tirar o soninho.
0: Não tô falando pra você. Ei, meu Deus do céu, hein? Expedito, vai dormir, Expedito. O cara mandou tu dormir aqui, ó.
1: Se não, ele não aguenta o batidão do final de semana.
0: Ai, ai, ai, ai, ai. Aí, Expedito, mandaram tu dormir agora, hein? Ah, meu Deus do céu. E o Martelo já destapou uma daquela da lata verde também. Eita, nós. Acabou de destapar uma Bavária. Tô brincando. É outra da lata verde. Um pouquinho mais cara, né, Martelo? Um abraço, voltamos já.
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0: Pessoal, voltando 3 minutos agora para as 6 da tarde, já já tem a oração da Ave Maria e voltamos com muito mais para você. Zanatão já destapou a primeira também, né, Zanata? Falta muito para chegar às 6 da tarde, será que cede? Não falta muito, mas não adianta nada, tu já abriu a cerveja? Ué, se é para abrir 6 da tarde, tem que abrir 6 da tarde, como é que tu já me abre a cerveja? Aí não, né?

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1: Hora certa, 6:01.
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9: O anjo do Senhor anunciou a Maria, e ela concebeu do Espírito Santo. Ave Maria, cheia de graça, o Senhor é convosco. Bendita sois vós entre as mulheres, e bendito é o fruto do vosso ventre, Jesus. Santa Maria, Mãe de Deus, rogai por nós, pecadores, agora e na hora de nossa morte. Amém. Eis aqui a serva do Senhor, faça-se em mim segundo a vossa palavra. Ave Maria, cheia de graça, o Senhor é convosco. Bendita sois vós entre as mulheres e bendito é o fruto do vosso ventre, Jesus. Santa Maria, Mãe de Deus, rogai por nós, pecadores, agora e na hora de nossa morte. Amém. E o Verbo divino se fez carne e habitou entre nós. Ave Maria, cheia de graça, o Senhor é convosco. Bendita sois vós entre as mulheres e bendito é o fruto do vosso ventre, Jesus. Santa Maria, Mãe de Deus, rogai por nós, pecadores, agora e na hora de nossa morte. Amém. Rogai por nós, Santa Mãe de Deus, para que sejamos dignos das promessas de Cristo. Oremos. Infundi, Senhor, como vos pedimos, a vossa graça em nossas almas, para que nós, que pela anunciação do anjo, vimos ao conhecimento da encarnação de Jesus Cristo, vosso Filho, por sua paixão e morte, sejamos conduzidos à glória da ressurreição, pelo mesmo Cristo, Senhor nosso. Amém.
10: Jesus. Boa tarde, queridos filhos e filhas. Eu desejo que a paz do Senhor Jesus esteja com você. Hoje, rezemos por aqueles que estão enfermos e a enfermidade do vício. Que Nossa Senhora tome a nossa causa e apresente a seu Filho Jesus. Coloque a sua intenção e o nome dos seus doentes. E juntos, na Trindade, rezemos. Em nome do Pai, do Filho e do Espírito Santo. Amém. amado Senhor, Deus da vida, que libertaste todo homem. Senhor, nós queremos pedir nesta tarde, pela cruz redentora, sinal de nossa salvação, que sejamos de fato curados por tuas santas chagas. Senhor, há tantas feridas abertas, há tanto sofrimento que carregamos sem necessidade em nosso coração. Pedimos, Senhor, a graça de superar tamanhos sofrimentos. Por tuas chagas fomos curados. Curai, Senhor, a dor daqueles que estão desempregados, abrindo-lhes a oportunidade de trabalho. Por tuas chagas fomos curados. Curai, Senhor, a dor daqueles que sofrem com pessoas alcoolistas dentro de casa. Libertai-os deste mal. Por tuas chagas fomos curados. E pedimos, Senhor, a cura daqueles que sofrem por depressão. Senhor, a tarde chega e nos recomendamos e pedimos por intercessão de Nossa Senhora. Mãe, peça teu filho por nós, Nossa Senhora, fazei-nos viver a graça da redenção. Nossa Senhora, esteja no nosso Calvário e ajude-nos, Mãe, a vencer a cada dia os obstáculos do dia. Quando o dia terminar, que saibamos agradecer pelas conquistas e vitórias. E Nossa Senhora, que quando o dia terminar, saibamos aprender com nossos erros. E sempre, ó Mãe, sendo fiel a teu amado filho, onde nas chagas fomos curados. Ave Maria, cheia de graça, o Senhor é convosco. Bendita sois vós entre as mulheres, e bendito é o fruto do vosso ventre, Jesus. Santa Maria, Mãe de Deus, rogai por nós, pecadores, agora e na hora de nossa morte. Amém. Nossa Senhora, há muitas famílias que sofrem com o problema de alcoolismo. Pedimos, ó Mãe, de modo particular por estas pessoas e familiares, liberte-as deste mal e dai aos familiares a graça de serem curados dos traumas e de uma história de dor. Ó Deus, por intercessão de Nossa Senhora, abençoai a água que será tomada, partilhada, abençoai as fotos de família e a história familiar. Em nome do Pai, do Filho e do Espírito Santo. Amém. Ó Deus, por intercessão de Nossa Senhora, libertai todas as famílias do alcoolismo. Boa noite a todos.
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0: 6h13.
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0: 6 horas e 17 minutos. Laírton Detone já tá por aqui. Alô, Laírton, aquele abraço. Ótima tarde. É coisa boa. Claudinho Pereira tá por aqui também. Alô, Claudinho, aquele abraço. Sextou, Claudinho.
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0: Aí os quatro galdérios, tchê, sucesso, Floriano da Cordiona. Seis horas e 29 minutos, Laírto pediu se já passou o ônibus. Já passou, Laírto, pode destapar primeiro aí, ó. Fica à vontade aí, tchê. Fica à vontade. Valeu, Laírto, aquele abraço, obrigado pela companhia. Claudinho Pereira também tá por aqui, sextou, sextou. Meu amigo Tilaco tá por aqui também, alô Tilaco, aquele abraço. Amigo Delfim tá por aqui também, alô Delfim, aquele abraço. Sextou pinguim, ele mandou aqui, ó. Aí sim, Delfim, sextou de pinguim ainda. Show de bola, valeu, parceiro velho, aquele abraço. Meu amigo Lão tá por aqui também, fala Lão.
1: O André,
0: oi.
1: Rapaz, o homem tá famoso mesmo, hein?
0: É.
1: Escuta aí, cara.
0: O quê?
1: Tem gente até do Paraguai pedindo a música do homem.
0: Do Paraguai?
1: Escuta o áudio aí, vou mandar aí.
0: Vamos ver.
2: Olá, Andrezinho, como está, amigo? Tranquilo, aqui quem fala é o Xere.
0: Ah.
2: Aqui, Cidade Leste, aí.
0: Ah.
2: Queria pedir uma música para nós outros aí, que tá fazendo muito sucesso para cá.
0: Ah.
2: Creio que é isso, Miguel, também, do Zanata.
0: Zanata?
2: Sim, é sem escrever o nome. Zanatão.
0: Meu Deus do céu!
2: Estarei grato por nós outros aí.
0: Olha aí.
2: Muita graça, amigo. Buenas tardes.
0: E tem um do Chile também aqui que, tá, que pediu a música do Zanata. Olha aqui, ó.
3: Opa, boa tarde, tudo bem?
0: Tudo bem.
3: Rafael.
0: Ô, Rafael.
3: Falando aqui do Santiago do Chile.
0: Meu Deus do céu.
3: É, eu tô escutando a Rádio Jornal aqui pela internet.
0: Ah.
3: E eu queria ouvir a música do cantor destaque aí, o Zanata. Poderia tocar uma música dele pra mim?
0: Vamos tocar, vamos ter que tocar, né, com esses pedidos aí, pô, do Chile, do Paraguai. Não, nós vamos tocar uma do Zanata, então. Fica tranquilo, tá?
1: Rapaz, esse homem vai explodir, homem.
0: Vai explodir.
1: Eu vou investir um dinheiro nesse cara aí.
0: Isso, homem. Isso.
1: Vai explodir, olha.
0: Isso.
1: E o povo do Paraguai tá escutando?
0: É verdade, é verdade. Vai explodir, é só ele comer mais um pouco que ele explode, né? Não, mas de verdade mesmo, de verdade, ó. O cara do Chile pediu. O cara do Paraguai pediu o Zanata é o Zanata, o Zanatão da Seguragro aqui, ó. Vamos tocar no próximo bloco, voltamos com o pedido do Zanatão da Seguragro.
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11: Tamo de volta!
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11: Eu também tô na 104, fazendo companhia pra você aqui na programação da Rádio Que Faz Amigos. Tá nos acompanhando, aquele abraço. Obrigado pela sintonia também aqui na programação da nossa Jornal FM 104,1. Bora que bora então por aqui. Deixa eu ver quem tá mandando o zap por aqui. Vamos ver. Hoje é dia de pedido musical, hein, pessoal? E pediram tudo pedido do Zanata aqui. Vamos ter que tocar hoje. Fala, Sidão.
13: André. Oi. Explodir mesmo. Se você botar uma bomba baixa dele, explode, né?
11: Ah.
13: Toca a música dele pra nós ouvir.
11: Vamos tá? Tocar, vai. Vamos tocar. Fazer o quê, né? Vamos tocar. Quem mais aqui do Chile, diretamente do Chile, vai, pedindo do Zanata.
14: Opa, boa tarde.
11: Boa tarde.
14: Rafael.
11: Opa.
14: Falando aqui do Santiago do Chile.
11: Olha aí.
14: É, eu tô escutando a Rádio Jornal aqui pela internet.
11: Pela internet, sim.
14: E eu queria ouvir a música do cantor destaque aí,
11: o Zanata. Zanata.
14: Uhum. Poderia tocar uma música
11: Beleza.
14: Dele pra mim?
11: Vamos tocar, vamos tocar. Deixa pra mim, beleza, meu amigo? Obrigado pela sintonia sempre. Agora no Paraguai, pessoal, também, vai.
15: Olá, Andrezinho, como está, amigo? Tranquilo?
11: Tudo bem.
15: Aqui, Cidade Leste, hein?
11: Cidade Leste,
15: queria pedir uma música para nós outros aí, que tá fazendo muito sucesso agora na casa.
11: Sim.
15: Creio que é isso, Miguel, também, do Zanata.
11: Zanata,
15: assim,
11: isso.
15: Você escreve aí o nome.
11: Isso.
15: Zanatão.
11: Isso, Zanatão.
15: Estarei grato com nós outros aí.
11: Beleza,
15: muita
11: valeu.
15: Muito obrigado, amigo. Boa tarde.
11: Valeu, parceiro. Aquele abraço. Aí, ó. Música do Zanata, hein? Mais um pedido do Paraguai agora, hein, tchê? Que tal, hein? E tem mais gente aqui, ó.
16: Fala, Andrezinho.
11: Opa.
16: Buenas.
11: Beleza.
16: Tô chegando.
11: Ah.
16: Manda uma canção aí pros meus amigos Marcelino, que estão no plantio lá na Santa Rita.
11: Ah.
16: É, mas manda aquela que tá pra sair aí, o lançamento do Zanata.
11: Tá bom,
16: manda
11: então.
16: Manda pra eles lá. Oferece pra eles essa aí.
11: Beleza, valeu pessoal, aquele abraço, acompanhando por aqui também, tá ouvindo? Fala, Alão!
17: Ô, André!
11: Oi!
17: Toca o modão aí agora aí pra pessoal da Agrícola Zata aí, ó.
11: Opa!
17: Comemorando o fim do plantio aí, ó.
11: Beleza!
17: Mas não toca o lançamento do Zanata, não. Toca uma música boa pra nós aí.
11: Não, mas daí não, tá louco? Não, primeiro é do Zanata, né? Depois nós vamos tocar que tu pediu aí. Mas primeiro é do Zanata, vai. Sextou, sextou. O Zanata canta na Jornal.
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11: Não, pera aí, não é essa daqui. Agora sim, vamos ver. Agora aqui, achei, vai.
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0: Que tal, hein, Tian? Tá aí, ó, lançamento do Sabatão, Tordilho Negro. Que tal, hein, Tian? Não é fraco, hein? Esse homem não é fraco, hein? Aí canta bonito, hein, Tian? Que barbaridade. Meu amigo Rodrigo Gebim tá por aqui também. Alô, Gebim, aquele abraço. Lídio Richter também tá por aqui. Alô, seu Lídio, aquele abraço. Colorado, velho de guerra. E na Sema Maia tá por aqui. Andrezinho, eu vou pedir de Aurora, André. Uma do Zanata, aí, ó. Mais uma aí, ó. Do Zanata, que barbaridade. Por aqui também meu amigo Giovanni e a Simone estão na escuta. Alô, Giovanni. Alô, Simone, aquele abraço. Serranópolis de Iguaçu acompanhando a programação. Claito Valnier, fala, Claito.
1: Ô, Andrezinho, boa noite. Boa noite aos ouvintes da Rádio Jornal 104,1 FM.
0: Aí sim, hein.
1: Andrezinho, oi. Coloca essa música do Zanata aí, homem. Temos na agonia pra escutar esse homem cantar.
0: Já escutamos, tá bom? Beleza. Fechou então, aí sim, hein. Que barbaridade. Show de bola. 6h42. Agora pro pessoal da Agrícola Zata. Alô, pessoal da Agrícola Zata, pediram castração a Pialute.
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0: Sextou.
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0: Sextou.

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0: 6:48, Assilo Severo acompanhando também, aquele abraço!
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11: De volta na programação, bora! Essa mesmo! FM! Eita, nós! Aí sim, hein? Bora!
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11: Do seu jeito, aquele abraço! Obrigado pela sintonia! 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
13: Andrezinho aqui é de São Jorge, você
11: vê. Opa!
13: Toca pra nós assistir. A vaneira do Nego Velho.
11: Opa!
13: Que é aquela que a gente se criou naquele tempo antigo, né?
11: Uhum.
13: Oferece lá pro Sadi Manha Bosco, pra mulher dele, pra Peusa.
11: Beleza!
13: E pro... Aí pro Zanata.
11: Tio Carlo?
13: E pra Maia da Aurora, né?
11: Opa!
13: E pra Tere Mota, que parece que amanhã ela não vai vender bolacha.
11: Não vai, né? Não vai,
13: não tá. Sei se não, parece que não arrumou, não tinha dinheiro pra comprar farinha, né? Pra fazer bolacha. E oferece pra todos que estão assistindo e obrigado se for atendido, tá?
11: Beleza, valeu, seu Vacilo, um abraço!

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10: 75, boa noite.
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10: Nossa terceira hora de comunicação por aqui tem o nosso conjunto Fogo de Chão com a música Negro.

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0: Hora certa na Jornal, 7h15.
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2: Ué! Esse negócio tá bombando aí, né?

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7: Tô na 104, de volta por aqui, música que não acaba mais, hein? As melhores do sul do Brasil, no Trancaço do Rio Grande, pra você com Márcio Correia, Espírito de Ganso. Bom início de noite pra você, bora que bora!

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0: Hora certa, 7h50, 10 para as 8.
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0: Muito bem, pessoal, tá na hora de encerrar por aqui. Obrigado a todos pelo carinho da audiência. Obrigado a todos que estiveram comigo desde as 5 da tarde. Eu vou fechando por aqui o nosso programa Tô na 104. Obrigado a todos pela parceria de sempre. E voltamos, claro, amanhã a partir da 1 da tarde com o nosso Tá na 104. Valeu, pessoal, até amanhã, hein? Fechando com João Luiz Correia, um cambicho na internet.

0: chorando. Eu acho que deleitei tudo aqui, ó.
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0: Está no ar a Voz do Brasil. As notícias do governo federal que movimentaram o país no dia de hoje.
1: Olá, boa noite.
2: Boa noite para você que nos acompanha em todo o país.
1: Sexta-feira, 25 de setembro de 2026.
2: Vamos aos destaques do dia.
1: Medida provisória vai proibir as bets no país.
2: A partir da publicação da medida, não será mais possível fazer apostas online.
1: Jogadores terão até 5 de outubro para retirar o dinheiro disponível nas plataformas. Luana Karen.
3: Plataformas e aplicativos de jogos vão sair do ar no dia 6 de outubro.
2: E o impacto das bets nos jovens.
1: Estudo divulgado pelo Ministério da Educação aponta que apostas online podem afetar 2 milhões de estudantes. Edinaldo Júnior.
4: Pesquisa estima que 986 mil potenciais ingressantes deixaram de se matricular em 2026 por causa dos gastos com as bets.
2: Mais experiência para quem quer ser professor.
1: Programa que prepara futuros docentes dentro das escolas agora é lei. Gabriela Noronha.
5: A bolsa é voltada para os estudantes de licenciatura que recebem um incentivo financeiro e a oportunidade de atuar na educação básica.
2: Hoje na apresentação da Voz do Brasil, eu, Mariana Jungmann e Luciano Seixas.
1: E acompanhe a gente ao vivo, acesse radiogov.ebc.com.br ou o canal Gov na sua TV aberta.
2: O governo federal decidiu, por medida provisória, proibir as bets no Brasil.
1: Quem tem os detalhes ao vivo é a repórter Luana Karen. Boa noite, Luana.
3: Boa noite, Luciano, Mariana, e boa noite aos ouvintes da Voz do Brasil. O ministro da Fazenda, Dario Durigan, anunciou 3 medidas tomadas pelo governo. A primeira determina a proibição das apostas online no Brasil, as chamadas bets, por meio de medida provisória que passa a valer a partir da publicação no Diário Oficial da União. As bets estão definitivamente proibidas no país. A MP também prevê medidas para impedir que esse tipo de propaganda chegue às pessoas e trata da devolução de recursos dos apostadores. A segunda iniciativa anunciada pelo governo é um projeto de lei em regime de urgência que será enviado ao Congresso Nacional com tipos penais para quem explorar ou operar apostas online no país. A terceira ação é uma nova versão do programa Desenrola, de renegociação de dívidas, que vai oferecer novas oportunidades para resolver dívidas antigas dos brasileiros. Sobre o mercado de bets, o ministro da Fazenda, Dario Durigan, destacou que as medidas adotadas pelo governo nos últimos anos, como a derrubada de mais de 70 mil sites de apostas ilegais, a proibição de que beneficiários de programas sociais fizessem apostas e a autoexclusão de mais de 1,5 milhão de pessoas das plataformas, não foram suficientes para combater o comprometimento de renda da população e ainda trouxe um problema de saúde pública para o país.
6: E hoje a gente chega à conclusão que, mesmo feito esse esforço, a renda das famílias segue comprometida. Só no mercado que até então estava legalizado, a gente tem mais 60 bilhões de reais que foram para as empresas de apostas. 60 bilhões de reais que foram esterilizados do ponto de vista do uso das famílias, do uso na economia real. Mas mais que isso, nós estamos com um problema de saúde pública envolvendo as bets. Basta a gente ver os levantamentos, as pesquisas, casos de suicídio que a gente não pode admitir.
3: A partir da publicação da medida provisória que proíbe as bets, as empresas de apostas não poderão receber mais nenhum aporte dos apostadores. Os sites e aplicativos continuarão ativos apenas para que os apostadores resgatem o dinheiro já depositado na plataforma. Esses sites e aplicativos vão ficar online até as 23 horas e 59 minutos do dia 5 de outubro, para que o cidadão possa retirar o dinheiro que resta. No dia 6 de outubro, a zero hora, haverá determinação para lojas de aplicativos e para os conectores de rede, para que haja bloqueio desses sites no país. As pessoas que não conseguirem resgatar o dinheiro até o dia 5 de outubro terão mais oportunidades, conforme destaca Dario Durigan.
6: Mesmo quem não conseguir até o dia 5 de outubro, a partir do dia 6 e 7, as empresas de apostas vão ter que individualizar o saldo remanescente, informar para os bancos onde elas já têm a conta, por onde passam as apostas, para que esses bancos, entre o dia 9 e o dia 14, façam o redirecionamento dos recursos para os apostadores, havendo qualquer dificuldade, a Caixa Econômica Federal vai estar à disposição para fazer essa intermediação final nesse processo.
3: O canal Fala BR está disponível para receber denúncias da população sobre o funcionamento de bets no país. O Fala BR pode ser acessado pelo site gov.br/falabr. Mariana e Luciano.
2: Obrigada, Luana Karim, pelas informações ao vivo aqui na Voz do Brasil.
1: Ainda falando sobre as apostas online, cerca de 2 milhões de estudantes universitários da rede privada têm a renda comprometida por conta das bets.
2: É o que apontam dois estudos divulgados hoje pelo Ministério da Educação.
1: Os levantamentos indicam que os gastos com apostas online aparecem relacionados a decisões de ingresso e permanência no ensino superior privado.
4: O Ministério da Educação divulgou informações de dois levantamentos do setor privado relacionados ao impacto das apostas online, as chamadas bets, sobre o ingresso e a permanência de estudantes na graduação. De acordo com os estudos, cerca de 2 milhões de universitários da rede privada podem ter a trajetória acadêmica afetada pelo comprometimento da renda com as apostas online. A pesquisa da Associação Brasileira de Mantenedoras do Ensino Superior, em parceria com a Educa Insights, estima que 986 mil potenciais ingressantes deixaram de se matricular em 2026 por causa dos gastos com as bets. Entre os já matriculados, 14% relataram atraso nas mensalidades ou trancamento do curso pelo mesmo motivo. Os dois grupos juntos somam cerca de 2 milhões de estudantes potencialmente afetados, considerando que a rede privada possui mais de 8 milhões de matrículas. Outro levantamento do Instituto Semesp aponta que 19,1% das instituições privadas pesquisadas já observaram relação entre apostas online e inadimplência de estudantes. Segundo o MEC, o comprometimento da renda pode afetar estudantes que dependem de políticas de acesso e financiamento, como o Programa Universidade para Todos, o ProUni, e o Fundo de Financiamento Estudantil, o FIES. Edinaldo Júnior para a Voz do Brasil.
2: Professor é algo que começa muito antes da sala de aula. Quem está se preparando também precisa aprender na prática, dentro da escola.
1: É isso que o PIBID, o Programa Institucional de Bolsa de Iniciação à Docência, ajuda a fazer. O estudante de licenciatura recebe uma bolsa e acompanha o dia a dia de uma escola pública ainda durante a faculdade.
2: E agora o programa virou política de Estado.
5: Entrar em sala de aula e viver a realidade das escolas públicas antes mesmo de se formar na graduação. A Bolsa PIBID, do Programa Institucional de Bolsa de Iniciação à Docência, é voltada para os estudantes de licenciatura que recebem um incentivo financeiro e a oportunidade de atuar na educação básica. Durante o período da Bolsa, eles apoiam os professores titulares em suas atividades e participam de projetos na comunidade escolar. Andressa Salles, aluna de licenciatura em Biologia na Universidade de Brasília, foi bolsista do PIBID. Há poucos meses de se formar, no fim do ano, ela conta que a experiência mudou seu olhar sobre a educação.
7: Exatamente por essa questão da gente ver, né, de que a educação ela abre um leque para a gente na questão de pesquisa, na questão de extensão com a comunidade, de ver que muitas coisas que a gente tem na nossa sociedade, a gente consegue plantar uma sementinha ali, né, com os meninos dentro da educação básica.
5: Criado em 2007, o PIBID funcionava com base em portarias e decretos presidenciais e agora virou lei. A nova legislação consolida o programa, dando mais segurança jurídica e garantindo a previsão no orçamento público. O texto define os objetivos do PIBID e as 5 modalidades de bolsa. Além dos estudantes, há bolsas para os docentes das universidades e para os professores de escolas públicas que supervisionam os participantes. Denise Pires, presidente da Coordenação de Aperfeiçoamento de Pessoal de Nível Superior, CAPES, comentou a nova lei.
8: É o programa de iniciação à docência para fortalecer e qualificar a formação de professores da educação básica.
5: Juliana Corrêa da Silva, coordenadora institucional do PIBID na Universidade Federal do Rio de Janeiro, fala da importância do programa para a formação de novos professores.
9: É a partir desse programa que os professores em formação têm seus primeiros contatos com a escola como lugar de formação profissional também. Então, eles conhecem o ambiente em que eles vão atuar. Essa articulação entre universidade e escola é bastante positiva no fortalecimento e na melhoria mesmo desses cursos de formação de professores.
10: Segundo a nova lei, o PIBID deve abranger diferentes contextos da educação básica, com destaque para a educação do campo, indígena, quilombola e de jovens adultos. A quantidade de bolsas dependerá da disponibilidade orçamentária e de regulamentação da CAPES. Os projetos apresentados pelas universidades devem priorizar a formação prática dos futuros docentes. Reportagem Gabriela Noronha.
1: E está chegando a hora do Enem. E quem faz a prova em Libras, que é a língua brasileira de sinais, já tem uma ferramenta para se preparar.
2: É a plataforma Enem Libras.
11: A plataforma Enem Libras já está disponível para consulta para candidatos ao exame que dependam de conteúdos adaptados para estudo, prática e familiarização com o formato da videoprova. Além de edições anteriores de videoprovas do Enem, os interessados podem acessar cadernos de questões em língua portuguesa, gabaritos e a cartilha de redação em Libras. São edições de provas em vídeos desde 2017. A plataforma também apresenta uma interface semelhante à utilizada na aplicação oficial do exame, permitindo conhecer a organização do ambiente e a dinâmica de navegação da videoprova. As provas do Exame Nacional do Ensino Médio, Enem, serão aplicadas nos dias 8 e 15 de novembro em todo o país. No primeiro dia serão aplicadas as provas de linguagens, ciências humanas e redação. E no segundo dia, provas de matemática e ciências da natureza. O endereço da plataforma é o enemvideolibras.inep.gov.br. Dilson Santa Fé, para a Voz do Brasil.
1: Mais de 400 celulares foram apreendidos até agora pelas forças de segurança em estabelecimentos prisionais em todo o país.
2: A ação é resultado da nova fase da Operação Mute, que começou na última segunda-feira e busca desarticular a comunicação de criminosos em presídios.
1: A operação é coordenada pelo Ministério da Justiça e Segurança Pública em parceria com as Secretarias de Administração Penitenciária, Polícias Penais e demais órgãos responsáveis pela gestão do sistema prisional nos estados.
2: E também em operação coordenada pelo Ministério da Justiça e Segurança Pública, mais de 41 mil pessoas foram presas desde julho em todo o país durante a Operação Mulher Segura.
1: A ação combate crimes de violência contra a mulher e também reforça o atendimento e a proteção às vítimas.
2: Coordenada pelo Ministério da Justiça e Segurança Pública, a operação reúne forças de segurança estaduais e federais e tem caráter permanente.
12: A Operação Mulher Segura já prendeu mais de 41.800 pessoas em todo o país. Deste total, mais de 35 mil foram em flagrante. Entre os crimes mais frequentes estão lesão corporal, ameaça e descumprimento de medidas protetivas. A ação é coordenada pelo Ministério da Justiça e Segurança Pública e reúne forças de segurança estaduais e federais. Em pouco mais de 100 dias, a operação atendeu mais de 161 mil vítimas e cerca de 100 mil medidas protetivas de urgência foram acompanhadas. A ação, que começou em 1º de junho, é permanente e prevê ainda atividades de prevenção e atendimento às vítimas. Thaís de Araújo, para a Voz do Brasil.
1: Reforçando, denúncias de violência contra a mulher podem ser feitas pelo Ligue 180.
2: Casos mais graves devem ser encaminhados imediatamente para atendimento emergencial de segurança pública pelo telefone 190.
1: Quer saber como está a segurança na sua região? O Mapa de Segurança Pública 2026 reúne os principais dados sobre crimes em todo o país.
2: Essas informações ajudam estados e municípios a identificar os problemas de cada região e planejar ações para prevenir e combater os crimes.
13: O Mapa da Segurança Pública Nacional, produzido pelo Ministério da Justiça e Segurança Pública, reúne 30 indicadores criminais informados pelos estados e o Distrito Federal. As estatísticas formadas a partir daí apoiam os gestores na formulação de políticas públicas, como explica o diretor de Gestão e Integração da Informação do Ministério da Justiça e Segurança Pública, Joaquim Carvalho.
14: Dá suporte para o gestor público fazer o acompanhamento, a evolução desses indicadores, e isso permite que tenhamos uma política pública mais efetiva.
13: A edição de 2026 inclui dois novos indicadores: tentativa de feminicídio e estupro de vulnerável. Para o diretor Joaquim Carvalho, a análise desses dados amplia o monitoramento da violência contra a mulher e contra as crianças e ajuda a prevenir esses crimes.
14: A gente passa a entender o fenômeno da criminalidade. Isso oferece subsídios mais qualificados para a formulação e o aperfeiçoamento dessas políticas públicas voltadas especialmente à prevenção e ao enfrentamento dessas violências.
13: O mapa da violência deste ano mostra, entre outros dados, mais de 25 mil mortes no trânsito no Brasil no ano passado, 85 mil pessoas desaparecidas e mais de 8.570 roubos de carga em todo o país. Reportagem Graziele Bezerra.
1: O mapa pode ser consultado em gov.br/MJ.
2: O Ministério da Saúde pediu à Conitec avaliação para incorporar ao SUS as chamadas canetas emagrecedoras, usadas no tratamento da obesidade.
1: A Conitec é responsável por assessorar a inclusão, exclusão ou alteração de medicamentos, produtos, exames e procedimentos no Sistema Único de Saúde.
2: A proposta inclui medicamentos à base de semaglutida e liraglutida, que são princípios ativos usados nas canetas de GLP-1.
1: O documento aponta a redução em cerca de 70% dos preços desses medicamentos no Brasil em menos de um ano e que o país possui a maior variedade desse produto no mundo, com 25 opções disponíveis atualmente.
2: A comissão tem 180 dias para analisar o pedido.
1: Agências da Previdência Social distribuídas por 20 estados em todas as regiões do país farão mais um mutirão de atendimentos esse fim de semana.
2: Os atendimentos vão ser focados na realização de perícias médicas e avaliações sociais, etapas que são obrigatórias para a concessão de benefícios.
1: Para ser atendido, o cidadão precisa agendar pelo site ou aplicativo Meu INSS ou por ligação para a Central 135.
2: A presidente do INSS, Ana Cristina Silveira, detalha a quantidade de vagas oferecidas neste sábado e domingo e fala sobre os mutirões.
15: Só nesse final de semana nós temos 23 mil vagas no Brasil todo. E esses mutirões é para fazer atendimento de perícia médica e de avaliação social. É importante mencionar que os mutirões foi de fundamental importância para a gente ter controle do nosso atendimento. Esse ano a gente já atendeu mais de 300 mil pessoas em mutirões.
1: Quando a gente viaja, tem muita coisa que pesa na escolha de um destino. O preço, a hospedagem, a segurança e até as opções de passeio.
2: E o Ministério do Turismo quer entender melhor esses hábitos de quem viaja pelo Brasil.
1: Para isso, uma pesquisa vai ouvir cerca de 22 mil visitantes em 50 municípios de todas as regiões do país.
16: O Ministério do Turismo e o Itaipu Parktec realizam a Pesquisa Nacional de Demanda Turística. Até 3 de outubro, pesquisadores vão ouvir cerca de 22 mil turistas de 50 municípios das 5 regiões do país. Segundo o ministro do Turismo, Gustavo Feliciano, o objetivo é conhecer melhor a realidade do setor em cada região.
17: Então a pesquisa ela vem exatamente para poder nos dar um panorama que nós estamos vivendo e para que a gente possa, né, recolhendo os dados mais apurados e fiéis do momento turístico que nós estamos fazendo, implementar políticas públicas consistentes.
16: As entrevistas são presenciais e feitas por pesquisadores identificados com crachá em pontos de circulação e concentração de visitantes. Podem participar brasileiros e estrangeiros com 18 anos ou mais que não moram no município pesquisado e tenham realizado ou pretendam realizar pelo menos um pernoite no destino. O questionário aborda transporte, hospedagem, tempo de permanência, planejamento da viagem, motivos para escolher o destino, atividades realizadas, gastos e avaliação da experiência. Também são analisados aspectos como infraestrutura, segurança, acessibilidade, conectividade e preços, explica Yuri Benites, diretor de turismo do Itaipu Parktec.
18: Então, quando a gente fala da oferta e essa visão, né, de um turismo como um fenômeno que acaba movimentando pessoas e ocupando diversos serviços, quando, né, as pessoas nos auxiliam em responder por que elas estão indo, como elas estão indo, que frequência, nos auxilia na construção de um plano municipal e, por consequência, no plano estadual e no plano nacional, que preveja melhores estruturas para que esse turismo continue acontecendo.
16: Os dados vão ajudar a identificar o perfil e as necessidades dos turistas e a orientar políticas públicas e investimentos. Os resultados, com informações por município, serão disponibilizados no Observatório Nacional de Turismo Sustentável, com previsão de lançamento até abril de 2027. Reportagem Pablo Mundim.
2: E hoje vamos falar de um destino turístico brasileiro conhecido pelas flores. É o Lambra, no interior de São Paulo, que é responsável por 40% da produção nacional de flores e plantas ornamentais.
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1: Lambra, no interior de São Paulo, já é conhecida como a capital nacional das flores.
2: Agora, a cidade ganhou projeção internacional. Foi escolhida pelo Ministério do Turismo para disputar o selo Melhores Vilas Turísticas do Mundo, da ONU Turismo.
1: No destino, a tradição europeia dá o tom dos passeios. E com a chegada da primavera, tudo fica ainda mais colorido e cheio de atrações para quem gosta de flores, natureza e gastronomia.
19: Época do ano em que parece que o Brasil inteiro ganha novas cores. A primavera chegou e no interior de São Paulo existe uma cidade onde ela parece durar o ano inteiro. O Lambra é conhecida como a capital nacional das flores e basta andar pelas ruas, visitar os campos ou olhar para um dos cartões postais da cidade, o Moinho dos Povos Unidos, para entender por quê. A pouco mais de 130 quilômetros da capital paulista, a cidade preserva marcas da imigração holandesa na arquitetura, na gastronomia e nas tradições culturais. Mas em Olambra, a história também floresceu na agricultura. A floricultura virou a principal atividade econômica do município. Olambra responde por 40% da produção brasileira de flores e plantas ornamentais e por 80% das exportações do setor. É uma paisagem que atrai turistas, movimenta negócios e transforma o campo em cenário de passeio. Segundo o guia Armando Carrasco Júnior, na primavera, quando os jardins e os campos ganham ainda mais destaque, a cidade recebe visitantes que buscam eternizar momentos importantes.
20: Então, a primavera tem uma demanda grande, tem a, em relação com a Expo Flora, né, que é a festa das flores, mas vem muita gente para fotografar, fazer ensaio fotográfico, casal, pré-wedding, gestante, debutante, mas o pessoal vem para passear mesmo, para curtir os restaurantes, culinária típica holandesa, que além da produção de flores, Olambra é uma cidade colonizada por holandeses, então a cultura é muito presente na cidade, né, gastronomia, arquitetura, então muito da cultura, a cultura holandesa é muito forte ainda aqui.
19: Para fotografar, sabores para experimentar, histórias para conhecer. E Olambra também está sendo reconhecida por esse conjunto. A cidade está entre os 7 destinos brasileiros indicados pelo Ministério do Turismo para disputar o selo Melhores Vilas Turísticas do Mundo da ONU Turismo. A seleção valoriza lugares que preservam patrimônio, natureza, sustentabilidade e formas de vida tradicionais. O resultado será anunciado em dezembro, em Buenos Aires. E quando a floricultura cresce, não é só quem planta que ganha. A cadeia envolve quem produz, quem vende, quem trabalha com turismo, quem recebe os visitantes e quem transforma a matéria-prima em experiências. Em Olambra, essa relação fica visível por todos os lados, como explica a produtora de flores, Marisa Granchelli.
21: As casas também são diferenciadas, a fachada típica holandesa, sempre com muitas plantas. Eu acredito que o turista acaba sendo abraçado pelas flores, pela simplicidade delas. A cidade é muito charmosa, né? E as flores encantam. A flor, ela traz isso, né? Ela traz carinho, ela traz emoção.
19: Talvez seja justamente essa sensação que a cidade procura provocar. Não apenas olhar para as flores, mas estar dentro delas. Caminhar, fotografar, comer, conhecer a história e perceber como uma atividade agrícola ajudou a construir a identidade de um destino turístico. Com sonorização de Reinaldo dos Santos, reportagem Karine Melo.
2: Na próxima semana, a Voz do Brasil vai levar você para o Pantanal, mais especificamente para conhecer a Transpantaneira, em Poconé, no Mato Grosso.
1: Ao longo dos cerca de 140 quilômetros da estrada, as margens viram um verdadeiro observatório a céu aberto. Pelo caminho dá para avistar jacarés, capivaras, tuiuiús, sucuris, várias espécies de aves e até onça-pintada.
2: É um passeio que mistura aventura, contato com a natureza e principalmente a importância de preservar a vida selvagem no Pantanal.
1: E a Essas foram as notícias do Governo Federal.
2: Uma realização da Secretaria de Comunicação Social da Presidência da República.
1: Com produção da empresa Brasil de Comunicação.
2: Fique agora com as notícias do Poder Judiciário e do Congresso Nacional. Boa noite, um bom fim de semana.
1: A gente volta na segunda-feira. Boa noite, até lá.

0: Lima.
1: O ministro Gilmar Mendes, do Supremo Tribunal Federal, remeteu ao plenário o processo que discute a unificação de entendimento sobre o pagamento de precatórios a usinas sucroalcooleiras.
2: A decisão de encaminhar o caso ao plenário já está valendo, mas será submetida a um referendo da segunda turma em sessão virtual, que começou nesta sexta-feira e termina no próximo dia 2 de outubro. Carolina Chaves.
3: Várias usinas cobram da União indenizações por prejuízos sofridos com a política de controle e fixação de preços do açúcar e do álcool nas décadas de 1980 e 1990. Agora o ministro propõe que o plenário defina se uma decisão do STF sobre esse tema, que tem repercussão geral, será aplicada a todos os casos em que a União foi condenada a indenizar usinas sucroalcooleiras. De acordo com um levantamento de riscos fiscais apresentado pela União, em caso de derrota, os valores devidos podem ultrapassar 103 bilhões de reais, o que, segundo o ministro Gilmar Mendes, pode impactar a meta fiscal e despesas orçamentárias.
1: E título poderá ser baixado e acessado no dia da votação nas eleições 2026.
2: Tribunal Superior Eleitoral prepara a infraestrutura para garantir a estabilidade do aplicativo nos dois turnos. Estevam Furtado.
4: O anúncio foi feito pelo presidente do TSE, ministro Cássio Nunes Marques, na sessão plenária desta quinta-feira. A Justiça Eleitoral está reforçando a infraestrutura e concentrando esforços para garantir o funcionamento estável do aplicativo e-título durante os dias de votação. O app reúne serviços como consulta à zona e à sessão eleitoral, emissão de certidões, justificativa de ausência e pagamento de débitos eleitorais. Mesmo com a previsão de funcionamento durante os dias de eleição, a justificativa eleitoral recomenda que o eleitorado baixe o aplicativo e faça a ativação com antecedência. A medida ajuda a reduzir a concentração de acessos e permite conferir os dados antes da votação.
1: Provedor deve desvincular nome de pessoa de resultados desabonadores em buscas na internet.
2: O Superior Tribunal de Justiça manteve a decisão da Justiça no Espírito Santo. Fátima Uchoa.
5: A mulher ajuizou ação contra provedores de busca para não ter o nome vinculado a resultados sobre um episódio que alcançou grande repercussão na mídia. A Justiça capixaba determinou o rompimento do vínculo entre o nome da mulher e os resultados de pesquisa indicados no processo, sem excluir notícias vídeos. Ao manter essa decisão, o STJ pontuou que, em casos excepcionais, é possível desvincular o nome da pessoa de resultados desabonadores quando a busca é feita exclusivamente pelo nome e não há interesse público em manter essa associação. A medida não se confunde com o chamado direito ao esquecimento, considerado pelo STF incompatível com a Constituição. A relatora foi a ministra Nancy Andrighi.
1: Trabalhadora grávida é condenada por apresentar atestados médicos falsos.
2: A decisão é da Justiça do Trabalho em Mato Grosso. Marla Lacerda.
6: A trabalhadora prestava serviços de limpeza em escolas municipais e apresentou 5 atestados para justificar faltas ao trabalho. Durante o processo, as unidades de saúde citadas nos documentos informaram que não emitiram os atestados. Com isso, o juiz manteve a demissão por justa causa e reconheceu a ocorrência de má-fé. Além de ter os pedidos negados, a trabalhadora deverá pagar à empresa uma multa de 9,9% do valor da causa por ter insistido que os documentos eram verdadeiros.
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1: A você uma boa noite.
2: Um bom fim de semana e até segunda-feira.
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9: Eu sou Humberto Pinheiro e estes são os destaques de hoje do Jornal do Senado, que começa agora. Frente parlamentar cobra agilidade no socorro a produtores rurais. Projeto que garante estabilidade para grávida em emprego temporário vai passar por nova votação. Senado analisa proposta que regulamenta a profissão de optometrista.
0: Boa noite. A Frente Parlamentar da Agropecuária intensificou a cobrança ao

0: governo federal por medidas que agilizem a liberação dos créditos para a renegociação de dívidas rurais. A bancada alerta que o socorro financeiro não está chegando aos produtores rurais na velocidade e na escalada necessárias para conter as consequências do endividamento no campo. Repórter Douglas Castilho.
1: Editada para socorrer agricultores atingidos por eventos climáticos adversos e pela consequente queda nos preços das safras, a medida provisória autorizou a renegociação de dívidas rurais com prazos de pagamento e taxas de juros mais vantajosos. Apesar dos incentivos, a frente apontou em carta aberta entraves burocráticos que retardam a concessão dos financiamentos pelas instituições financeiras, como a exigência de laudos agronômicos para comprovar as perdas de renda bruta. A MP ainda está em análise no Congresso e pode ser aperfeiçoada. Uma das possíveis modificações foi adiantada pela vice-presidente da frente no Senado, senadora Tereza Cristina, do PP de Mato Grosso do Sul, e se refere ao novo Fundo Garantidor de Crédito Rural para cobrir as operações de crédito.
2: Nós vamos precisar discutir um pouco mais, porque talvez precise de alguma medida legislativa para que ele seja criado, mas já está na medida provisória dizendo que ele será criado. Isso é muito importante, é um grande avanço para a agricultura brasileira.
1: Outra crítica dos parlamentares envolve a obrigação do pagamento de juros já durante os 2 anos de carência do principal da dívida, o que compromete o fluxo de caixa do agricultor.
0: Produtores rurais podem ser beneficiados caso a Comissão de Assuntos Econômicos aprove a criação de um programa de armazenagem rural. O projeto de lei busca ampliar a capacidade de armazenar grãos e oleaginosas nas propriedades rurais do Norte, Nordeste e Centro-Oeste. A proposta prevê ainda uma linha de financiamento com recursos dos fundos constitucionais de financiamento dessas regiões para a construção de novos silos e armazéns. A finalidade da proposta é reduzir perdas na produção agrícola e melhorar a logística no campo. Com isso, podem ser beneficiados produtores rurais, pessoas físicas ou jurídicas, associações ou condomínios formais que cultivem até 1.500 hectares. Se aprovado, o programa terá vigência de 10 anos, prorrogável por mais 10. Um projeto que trata da estabilidade para grávidas em emprego temporário vai passar por mais uma votação na Comissão de Assuntos Sociais. Uma emenda incluiu as mães adotantes entre as beneficiadas pela proposta. Repórter Pedro Pincer.
3: A Comissão de Assuntos Sociais deve votar em turno suplementar um projeto que reforça a garantia de emprego para mulheres que engravidarem durante um contrato temporário. Pela proposta, a trabalhadora não poderá ser demitida desde a confirmação da gravidez até 5 meses depois do parto. A regra vale para contratos com prazo definido, de experiência, de aprendizagem, de safra e de trabalho temporário. Também vale para quem trabalha de forma intermitente. Hoje, esse direito é reconhecido com base em decisões do Supremo Tribunal Federal e do Tribunal Superior do Trabalho. A relatora, senadora Jussara Lima, do PSD do Piauí, também prevê a garantia de emprego para quem adotar uma criança e tiver a guarda provisória para a adoção.
4: A emenda não altera a finalidade do projeto. Ao contrário, fortalece sua execução prática e harmoniza a proposição com a Constituição, a CLT, a legislação previdenciária e a jurisprudência predominante. Esse projeto de lei vai ao encontro de políticas de proteção à maternidade.
3: A estabilidade provisória vale ainda que a confirmação da gestação ocorra no período do aviso prévio, seja ele trabalhado ou indenizado.
0: A profissão de optometrista pode ser regulamentada em breve. Um projeto do Senado traz regras para a formação mínima e o exercício da atividade. Repórter Lana Dias.
5: De acordo com o projeto, o profissional que deverá ser formado em bacharelado ou tecnologia em optometria será responsável pela realização de exames para avaliar a acuidade visual, refração e visão binocular e pela emissão de prescrição optométrica de lentes oftálmicas e de contato contato. Todos os procedimentos não poderão ser invasivos nem medicamentosos. Ao reconhecer sinais, sintomas ou resultados que indiquem suspeita de alguma condição, o optometrista deve encaminhar a pessoa ao serviço de saúde. O senador Dr. Irã, do Progressistas de Roraima, que é médico, ressaltou que mesmo que a atividade do optometrista seja regulamentada, é imprescindível o papel do oftalmologista.
6: Os pacientes, às vezes, quando vão fazer um exame com optometristas, terminam sendo atendidos de maneira incompleta. E muitas vezes eles saem lá com óculos prescrito, mas eles terminam por negligenciar o diagnóstico de uma doença que poderia ter sido feito de uma maneira muito precoce.
5: O projeto deixa claro que o optometrista não deve diagnosticar doenças, prescrever ou administrar medicamentos e fazer procedimentos cirúrgicos ou invasivos.
0: O senador Jaime Campos, do União de Mato Grosso, manifestou preocupação com a segurança nas áreas de fronteira. De acordo com ele, o Brasil possui cerca de 17 mil quilômetros de fronteiras terrestres e 11 estados convivem com o desafio de impedir a entrada de drogas e armas, além de combater o contrabando, o tráfico de pessoas e o crime organizado. Na avaliação do parlamentar, não é justo que os estados fronteiriços suportem sozinhos o custo de proteger uma área que interessa a todo o país. Diante desse cenário, Jaime Campos destacou a relevância da chamada PEC da Segurança Pública. A medida, que já foi aprovada na Câmara dos Deputados e está em análise na Comissão de Constituição e Justiça do Senado, propõe redefinir regras no setor, como uma maior integração dos órgãos. O texto também prevê a inclusão do Sistema Único de Segurança Pública na Constituição Federal, o endurecimento do regime penal e a destinação de mais recursos para a área. Na opinião do senador, a proposta é importante e necessária. Ele argumentou que é preciso aliar recursos financeiros e tecnológicos para enfrentar o crime e diminuir o problema da insegurança.
7: A violência está entre as maiores preocupações das famílias brasileiras e o país precisa responder com mais integração entre as forças de segurança, com tecnologia e, sobretudo, com investimento.
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0: 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Com trabalhos técnicos de Eliseu Caires, o Jornal do Senado fica por aqui. Acompanhe agora as notícias do Tribunal de Contas da União e da Câmara dos Deputados. Boa noite e bom fim de semana.
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11: O Tribunal de Contas da União lançou um novo episódio do videocast Diálogos com TCU sobre os impactos das apostas esportivas online, conhecidas como bets. O programa trata de endividamento, saúde pública, lavagem de dinheiro, mercado ilegal e atuação do Estado no setor. 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No episódio, o advogado Roberto Lacerre alerta.
12: 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Na verdade, hoje as bets são uma atividade extremamente ruim e de risco para a nossa população.
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13: Câmara incentiva a contratação de pessoas com deficiência acima das cotas.
14: Deputados avaliam criação de programa para estimular a produção de açaí.
13: Avança projeto de lei que garante a circulação de animais em condomínios.
14: Boa noite. Continuamos hoje com o projeto de gravação de edições do jornal Câmara dos Deputados em emissoras da rede Câmara de Rádio. Este programa está sendo produzido diretamente da cidade de Sete Lagoas, em Minas Gerais, com a participação da colega Marcela Pontes, da Rádio Câmara Sete Lagoas. Eu sou Márcio Aquilissardi, bem-vinda, Marcela.
13: Boa noite, obrigada, Márcio. É uma honra profissional participar da apresentação desta edição do jornal Câmara dos Deputados dentro da Voz do Brasil. Vamos agora às notícias da Câmara dos Deputados. A Comissão de Meio Ambiente da Câmara aprovou o projeto de lei que garante a circulação de animais em condomínios. A repórter Fabielle Pires traz mais informações sobre a proposta.
15: Para muita gente, os animais de estimação são parte da família e, mesmo assim, podem encontrar restrições ao circular por áreas comuns de condomínios. Agora, o cenário pode mudar para cães, gatos e outros animais domésticos. Um projeto de lei em análise na Câmara dos Deputados quer garantir o acesso dos bichinhos às áreas comuns, desde que estejam acompanhados pelo tutor. O texto muda o Código Civil e proíbe normas de condomínio que restringam a presença dos animais, inclusive em elevadores de serviço e escadas. O projeto foi apresentado pelo deputado Célio Sturde, do PSD do Ceará, e já foi aprovado pela Comissão de Meio Ambiente, após recomendação do relator, deputado Chico Alencar, do PSOL do Rio de Janeiro. Chico Alencar afirma que a proposta pode contribuir para garantir o bom convívio e diminuir conflitos.
16: Ele está na linha do reconhecimento crescente e relativamente recente dos direitos dos animais domésticos, animais de companhia, como se chama agora, de circular em áreas comuns, de condomínios, de prédios. Evidentemente que animais de grande porte e que têm potencial mais agressivo têm que andar também pela lei e pelas regulamentações municipais e estaduais com focinheira. Mas não se pode arbitrariamente, de forma desarraigada, estabelecer lá que o condomínio impede que esses animais circulem em partes comuns.
15: O projeto, que garante a livre circulação de animais domésticos pelo condomínio desde que acompanhados pelo tutor, segue agora para análise da Comissão de Constituição e Justiça. Antes de virar lei, precisa ser aprovado pela Câmara e pelo Senado. Da Rádio Câmara de Brasília, Fabielle Pires.
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19: Economia.
14: O projeto de Cristiane Lopes, do Podemos de Rondônia, prevê benefícios fiscais a catadores de materiais recicláveis, cooperativas e associações. A proposta isenta de imposto de renda ganhos obtidos até o limite anual de receita do microempreendedor individual.
13: Cristiane Lopes também propõe isenção de impostos na compra de equipamentos utilizados na reciclagem e em operações de crédito contratadas por cooperativas e associações de catadores. Para a deputada, as medidas podem fortalecer a atividade.
14: Jorge Guetem, do Republicanos de Santa Catarina, é autor do projeto que cria o Programa Emergencial de Apoio Financeiro às Autoescolas. A proposta concede um auxílio mensal de R$ 1.000 por instrutor pelo período inicial de 6 meses.
13: Jorge Guetem afirma que o setor vive uma crise causada por recentes alterações nas regras do Conselho Nacional de Trânsito. E a ideia, segundo ele, é manter os empregos dos instrutores. O auxílio seria custeado com recursos do Fundo Nacional de Segurança e Educação de Trânsito.
14: Glauber Braga, do PSOL do Rio de Janeiro, apresentou o projeto para revogar o Programa Nacional de Desestatização, criado na década de 1990. Segundo o deputado, o objetivo é interromper novas privatizações e fortalecer o papel do Estado em áreas prioritárias, como energia e saneamento.
20: Esse projeto propõe exatamente isso, acabar com um programa de privatização e ampliar um programa de reestatização soberana. Esse é um movimento, inclusive, que tem acontecido no mundo. Por que isso acontece? Porque a falácia da privatização se repete. Eles dizem que vai aumentar a qualidade dos serviços. Isso não ocorre. Eles dizem que vão diminuir tarifas. É exatamente o contrário. Há uma ampliação exponencial do preço das tarifas. Nós precisamos é recuperar com controle social, com acompanhamento popular, daquilo que tem que ser realizado para o conjunto do povo e não em nome do lucro de uma minoria.
13: Na visão de Glauber Braga, a entrega de empresas públicas ao setor privado encarece serviços essenciais, o que afeta a renda dos trabalhadores. Para ele, a reestatização de setores estratégicos é fundamental para garantir a soberania nacional e reduzir o custo de vida.
19: Homenagem.
14: Paulo Alexandre Barbosa, do PSD de São Paulo, quer conceder o título de Capital Nacional das Águas Medicinais ao município de Ibirá. A homenagem reconhece a relevância histórica e o potencial terapêutico das fontes hidrominerais da cidade.
13: Paulo Alexandre Barbosa enfatiza que a composição das águas locais inclui pH alcalino elevado e a presença de vanádio, substância associada a propriedades medicinais. Ele diz que a medida vai impulsionar o turismo de saúde na região e incentivar a proteção dos recursos hídricos locais.
19: Saúde.
14: Bruno Farias, do Republicanos de Minas Gerais, é autor de projeto que garante a oferta pelo SUS de próteses para pacientes que sofreram perdas em partes do corpo. A medida atende pessoas impactadas pelo câncer, doenças congênitas, síndromes genéticas ou acidentes.
13: De acordo com Bruno Farias, a iniciativa busca assegurar uma reabilitação completa na rede pública. O deputado reforça que o objetivo é devolver aos pacientes a capacidade funcional, a autoestima, a autonomia e a qualidade de vida.
14: Dr. Vitor Linhares, do PSB do Espírito Santo, propõe a criação da Política Nacional de Desenvolvimento Infantil, Intervenção Precoce e Inclusão Integrada. O deputado explica que o objetivo é identificar de forma rápida atrasos no desenvolvimento de crianças, como autismo e TDAH.
13: A iniciativa prevê que o acompanhamento seja feito prioritariamente nas creches e escolas onde a criança já estuda, com apoio de equipes multiprofissionais. Segundo o Dr. Vitor Linhares, é uma maneira eficiente de facilitar o acesso das famílias aos cuidados necessários, sem transformar as escolas em clínicas médicas.
19: Ciência e tecnologia.
14: Projeto de Aécio Neves, do PSDB de Minas Gerais, proíbe a publicidade de casas de apostas online na TV, rádio e redes sociais. A proposta também veda o pagamento de apostas via cartão de crédito, boleto, dinheiro ou criptomoedas.
13: Nas palavras de Aécio Neves, a proliferação das apostas online virou um grave problema de saúde pública e de endividamento familiar no país. Para o congressista, a medida é um avanço no combate à dependência de jogos e na proteção da renda familiar.
19: Agricultura.
14: A Comissão de Finanças e Tributação da Câmara avalia a criação de um programa de incentivo à produção de açaí. O repórter é Luiz Cláudio Canuto.
21: A Comissão de Finanças e Tributação da Câmara analisa a criação de um programa de incentivo ao açaí. O texto, que também estabelece proteção a comunidades tradicionais, já foi aprovado pela Comissão da Amazônia e dos Povos Originários e Tradicionais. O Programa Nacional de Incentivo ao Cultivo e Exportação do Açaí e Produtos Amazônicos foi aprovado com as modificações sugeridas pela relatora na Comissão da Amazônia, deputada Meire Serafim, do União do Acre. O texto dá prioridade a pequenos produtores, extrativistas, povos indígenas e comunidades tradicionais. Meire Serafim destaca que dados do IBGE apontam que a produção extrativa de açaí alcançou, em 2023, 238,9 mil toneladas, com valor de R$ 853 milhões. O Pará é responsável por 70% da produção nacional e 150 mil trabalhadores estão na cadeia produtiva. O deputado Ayrton Faleiro, do PT do Pará, participou dos debates sobre o tema na Comissão da Amazônia. Para ele, o mérito da proposta é envolver não apenas a capacidade de gestão e cooperativismo da produção de açaí, mas a assistência técnica e extensão rural para a atividade. Além disso, estabelece crédito diferenciado para a cadeia produtiva do açaí.
22: Estabelece também a criação de um selo de qualidade para oferecer mais segurança aos mercados consumidores. E traz também uma coisa muito importante, que que é um incentivo tributário, ou seja, uma redução dos impostos que hoje estão muito elevados. Recebe-se o mesmo tratamento para quem está desenvolvendo uma atividade agroecológica de sustentabilidade, uma comunidade extrativista, ou então uma terra indígena, um território quilombola, com qualquer outro produto. Então aí nós temos um recorte, que é essa isenção tributária para quem desenvolver essa atividade.
21: O projeto que incentiva a produção do açaí precisa passar pelas comissões de Finanças e Tributação e de Constituição e Justiça. Para virar lei, o texto deve ser aprovado pela Câmara e pelo Senado. Da Rádio Câmara de Brasília, Luiz Cláudio Canuto.
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2: Direitos Humanos.
13: Zé Neto, do PT da Bahia, é autor de dois projetos voltados a mães de múltiplos. O deputado conta que as propostas prevêm prioridade em programas habitacionais, de crédito e sociais, além de isenção do imposto sobre produtos industrializados para a compra de veículos.
14: Zé Neto afirma que as propostas buscam oferecer condições mais adequadas a famílias com gêmeos ou mais filhos. O deputado avalia que essas famílias enfrentam mais dificuldades para arcar com despesas como moradia, transporte, educação e alimentação.
4: Mulheres que têm de gêmeos em diante, é complicado para ter um carro, para pagar a escola, para cuidar dos filhos, para alimentar, enfim. E com isso a gente quer financiamento. Facilitação no Minha Casa Minha Vida, facilitação nos programas sociais, facilitação nos programas de habitacionais, facilitação de crédito e também no caso do IPI. Você imagina, uma família que tem múltiplos não tem como ter um carro que tenha só 5 lugares. E esses dois projetos visam exatamente isso, atender as mães de múltiplos.
13: Andréia Siqueira, do PSB do Pará, recomenda a aprovação de proposta que permite a candidatos com deficiência indicar as condições específicas necessárias para a realização de provas em concursos públicos. Relatora da matéria, ela avalia que a medida amplia a acessibilidade nos processos seletivos.
14: Andréia Siqueira afirma que os concursos devem avaliar os conhecimentos e as habilidades exigidas para o cargo, sem impor barreiras a qualquer deficiência. O parecer da deputada foi aprovado pela Comissão de Defesa dos Direitos das Pessoas com Deficiência e a proposta segue em análise na Comissão de Constituição e Justiça.
2: Segurança Pública.
13: Luiz Lima, do Novo do Rio de Janeiro, é autor de um projeto que cria um programa nacional de apoio às famílias de profissionais de segurança pública vitimados em serviço. A proposta prevê medidas como agilidade no pagamento de pensões, apoio psicológico e benefícios para filhos órfãos.
23: Se a gente não amparar essas famílias, se a gente não der agilidade às suas pensões, apoio psicológico, preferência em transferência desses filhos que ficaram órfãos para escolas, a gente vai deixar desamparada essas famílias. Hoje, a gente tem uma barreira muito grande no Rio de Janeiro, por exemplo, de ter novos policiais em razão da guerra que a gente enfrenta. Se o Estado brasileiro não puder garantir o mínimo de conforto, de amparo, de gratidão a essas famílias, eu não sei o que a gente pode fazer para retribuir todo esse esforço desses profissionais e desses brasileiros que nos defendem dia a dia.
14: Luiz Lima enfatiza que o projeto tem apoio de diferentes partidos. De acordo com o parlamentar, a iniciativa é uma forma de indenizar as famílias que sofrem as consequências da atuação de profissionais que fazem a segurança pública da sociedade.
13: Lula da Fonte, do PP de Pernambuco, propõe alterar o Estatuto da Criança e do Adolescente para prever a internação socioeducativa em casos de violências contra animais. A medida passa a ser obrigatória quando o ato for cometido com extrema crueldade ou grave ameaça.
14: O projeto amplia para até 8 anos o tempo limite de internação e estabelece a responsabilização civil dos pais pelos danos causados. Segundo Lula da Fonte, a proposta combate a impunidade ao unir punição rigorosa, apoio psicológico e programas de reeducação ética para os jovens.
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5: Trabalho.
13: A Câmara aprovou um incentivo para a contratação de pessoas com deficiência, além das cotas obrigatórias em empresas. A repórter Paula Bittar acompanhou a votação.
6: A Comissão de Constituição e Justiça da Câmara aprovou uma proposta que prevê a criação de estímulos fiscais ou de crédito para empresas que contratarem mais pessoas com deficiência do que o mínimo exigido pela legislação. Segundo o relator na CCJ, deputado Diego Garcia, do União do Paraná, a proposta respeita os princípios da Constituição e contribui para os objetivos da República Federativa do Brasil, como a construção de uma sociedade livre, justa e solidária e a promoção do bem de todos, sem discriminação. Diego Garcia considerou que, ao criar um estímulo positivo para a contratação de pessoas com deficiência acima das cotas legais, o projeto materializa o princípio da dignidade da pessoa humana e os valores sociais do trabalho, reconhecendo o emprego como ferramenta essencial para a autonomia, a cidadania e a plena integração social. A legislação brasileira determina que empresas com 100 ou mais funcionários reservem entre 2% e 5% das vagas para trabalhadores com deficiência. O projeto, que prevê a criação de estímulos fiscais ou de crédito para empresas que contratarem mais pessoas com deficiência do que o mínimo exigido pela legislação, segue agora para o Senado Federal. Da Rádio Câmara, de Brasília, Paula Bittar.
14: Enfermeira Rejane, do PCdoB do Rio de Janeiro, defende a aprovação de projeto que cria uma política nacional de valorização da preceptoria e da supervisão de estágio na enfermagem. A proposta prevê tempo específico na jornada para orientação de estudantes, com adequação da carga de trabalho dos profissionais.
13: Enfermeira Regiane também quer impedir que estudantes ou residentes sejam usados para completar escalas de atendimento. O projeto estabelece que, para evitar sobrecarga de trabalho, a atividade de preceptoria deve ser considerada no planejamento das equipes de enfermagem.
14: A lei do Descongela, de professora Luciene Cavalcante, do PSOL de São Paulo, restitui aos servidores públicos federais, estaduais e municipais a contagem de 583 dias de tempo de serviço que haviam sido congelados devido à pandemia. Ela informa que mais de 10 milhões de trabalhadores são beneficiados pela medida.
7: A lei garante tanto a devolução automática dos 583 dias, quase 2 anos da vida funcional dos servidores públicos do Brasil inteiro, pelo artigo 3º. Não precisa de uma lei no âmbito municipal ou estadual para que esse direito seja alcançado por cada servidor. E também garante o recálculo de todo o salário dos servidores públicos, retroativamente.
13: Luciene Cavalcante acrescenta que prefeituras e estados já começaram a aplicar a norma. A parlamentar considera que a nova lei restaura direitos funcionais suspensos durante a pandemia. Termina agora essa edição especial do Jornal Câmara dos Deputados, produzida e apresentada pela Rádio Câmara de Brasília, em parceria com a Rádio Câmara de Sete Lagoas, integrante da Rede Câmara de Rádio.
14: Eu agradeço a Marcela e a toda a equipe da Câmara de Vereadores de Sete Lagoas pelo excelente trabalho conjunto.
13: Obrigada à Câmara dos Deputados por esta oportunidade. Este programa teve trabalhos técnicos de Marinho Magalhães e apresentação de Márcio Aquiles Sardi e Marcela Pontes. Boa noite.
14: Muito boa noite. O Jornal Câmara dos Deputados volta na segunda-feira. Bom final de semana.
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3: Na 104.1, 9 horas e 3 minutos. Você...